0: Primeiro, a comitiva contou também com cinco ministros de Estado. A relação comercial entre os dois países, estremecida após a imposição de tarifas extras a produtos brasileiros, esteve em pauta. Lula disse que sugeriu a Trump a criação de um grupo de trabalho para discutir a questão das tarifas comerciais.
1: Então eu falei assim, doutor Trump, vamos fazer o seguinte, vamos colocar um grupo de trabalho e vamos permitir que esse moço da indústria do comércio do Brasil, junto com o teu moço do comércio, sentem em 30 dias, apresentem para nós uma proposta para a gente poder bater o martelo. Sabe? Quem tiver errado vai ceder. Se a gente tiver que ceder, nós vamos ceder. Se vocês tiverem que ceder, vocês vão ter que ceder.
2: E Luana, outro tema discutido na reunião foi a questão dos minerais críticos. O que é que o presidente Lula relatou sobre isso?
0: Olha, Nazi, o presidente Lula defendeu a cooperação no que diz respeito à exploração de terras raras e minerais críticos, como lítio, cobalto e níquel. Esses minerais são fundamentais para a indústria bélica e de tecnologia. A proposta feita pelo presidente Lula a Donald Trump é que parte do beneficiamento da produção seja feita no Brasil.
1: O Brasil tem a obrigação de ter uma regulamentação em que o Brasil seja soberano. O Brasil tem a obrigação de compartilhar com quem queira participar conosco, seja os Estados Unidos, a China, a Alemanha, a França, qualquer um que quiser, a Índia. O Brasil estará aberto a construir parceria. O que nós não queremos é ser meros exportadores dessas coisas. Nós não queremos repetir o que aconteceu com a prata na América Latina, com o ouro. Nós queremos que o Brasil seja o grande ganhador dessa riqueza que a natureza nos deu.
3: Ô Luana, e o enfrentamento ao crime organizado era um dos temas aguardados para serem tratados nessa reunião, né? O que foi discutido aí em relação a isso?
0: É isso mesmo, Mariana. Olha, o presidente Lula se colocou à disposição para estabelecer parcerias relacionadas ao combate à lavagem de dinheiro e ao tráfico de armas. E lembrou que é preciso dar alternativas econômicas para que as pessoas possam sobreviver. O presidente disse ainda que entregou a Trump um documento listando as medidas do governo para enfrentar o crime organizado e as propostas para a cooperação entre os países.
2: Então, Luano, o clima geral da reunião foi positivo, não é isso?
0: Pois sim, Nazi. Tanto os ministros quanto o presidente Lula saíram otimistas e animados da reunião com Donald Trump. Em uma rede social, o presidente norte-americano chamou Lula de presidente dinâmico e disse que a reunião foi muito boa. Lula reforçou que o Brasil está aberto a discutir qualquer tema com os Estados Unidos.
1: Então eu saio muito, muito satisfeito da reunião. Acho que foi uma reunião importante para o Brasil e importante para os Estados Unidos. O Brasil está preparado para discutir com qualquer país do mundo qualquer assunto. Nós não temos veto, não tem assunto proibido. A única coisa que nós não abrimos mão é da nossa democracia e da nossa soberania. O resto é tudo discutível.
0: Ao fim da reunião, sobrou espaço até para brincadeiras sobre a Copa do Mundo de Futebol. O presidente Lula disse que pediu que Trump não revogue o visto de nenhum jogador brasileiro e disse que o Brasil sairá campeão dos Estados Unidos. Mariana Inazi.
3: Luana Karen falando com a gente ao vivo de Washington. Obrigada, Luana, pelas informações.
2: O turismo brasileiro está a todo vapor. Já são mais de 2 milhões de postos de trabalho criados entre janeiro e março.
3: Ainda no primeiro trimestre, o fluxo de visitantes internacionais ultrapassou a marca de 3 milhões de turistas.
2: E essa semana, a cidade de Fortaleza se transforma num centro estratégico do setor com o Salão do Turismo.
3: O Brasil ganha novo impulso com o anúncio de uma linha de financiamento para microempreendedores de baixa renda.
2: A linha de crédito especial deverá atender, por exemplo, guias de turismo, motoristas, vendedores ambulantes e artesãos.
3: As novidades foram anunciadas pelo presidente em exercício, Geraldo Alckmin.
4: O encontro marca o lançamento de novas políticas públicas para fortalecer o turismo brasileiro. Entre as medidas anunciadas está uma nova linha de crédito voltada para microempreendedores individuais de baixa renda. Cada microempreendedor pode acessar até R$ 21 mil em crédito. A linha conta com garantia do fundo de operações e tem apoio inicial de até R$ 100 milhões. O financiamento é voltado a quem está no CadÚnico e enfrenta dificuldades para acessar crédito. Segundo o ministro do Desenvolvimento e Assistência Social, Família e Combate à Fome, Wellington Dias, a ação pode levar pessoas que hoje recebem o Bolsa Família a serem futuros empregadores.
5: A gente vai abrir o cadastro único, vamos qualificar essas pessoas.

0: pessoa juntos, garantir as condições para o emprego ou para um pequeno negócio.
1: De acordo com o ministro do Turismo, Gustavo Feliciano, a proposta é transformar pequenos negócios em fonte de renda estável e ampliar a autonomia das famílias.
2: O turismo real é aquele que o visitante sente na pele. Isso é justiça social na veia, trocando a dependência pelo protagonismo.
1: Outra novidade é o lançamento de um guia inédito para qualificar o atendimento a turistas neurodivergentes. Para o ministro Gustavo Feliciano, algumas medidas simples podem fazer grande diferença no acolhimento.
2: Queremos que cada museu e hotel brasileiro saiba receber quem percebe o mundo de forma diferente, mas o vive com a mesma intensidade.
1: Ao participar da cerimônia de abertura, o presidente em exercício, Geraldo Alckmin, comemorou o crescimento da entrada de turistas estrangeiros no Brasil e anunciou que os turistas chineses não vão mais precisar de visto para entrar no país.
3: A partir agora, da semana que vem, 11 de maio, não precisa mais ninguém da China ter visto. E nós estamos falando do segundo país mais populoso do mundo, 1,3 bilhão de pessoas. Então vai outro estímulo aí ao turismo.
1: O Salão do Turismo segue até o dia 9 de maio, reunindo as principais inovações do setor. A entrada é gratuita e a programação pode ser conferida no endereço gov.br/turismo. Reportagem Caroline Blaut.
4: O governo do Brasil anunciou uma nova fase nas obras de reconstrução do Rio Grande do Sul após as enchentes de maio de 2024.
5: Mais de 89 bilhões de reais em recursos federais já foram destinados ao Estado e aos municípios gaúchos para apoiar a população.
4: E hoje foram assinados contratos de 5 bilhões e 400 milhões de reais para obras de prevenção de enchentes no Rio Grande do Sul.
5: Também foi apresentado um balanço das obras feitas até agora.
6: Há 2 anos, o Rio Grande do Sul viveu uma das maiores tragédias climáticas da história do país. As enchentes atingiram praticamente todo o estado, deixaram cidades submersas, milhares de famílias desalojadas e um rastro de destruição em infraestrutura, moradias, escolas e serviços públicos. 2 anos depois, o governo do Brasil voltou ao estado para apresentar um balanço da reconstrução e anunciar uma nova etapa de investimentos. Em Porto Alegre, a ministra da Casa Civil, Miriam Belchior, participou de reunião nesta quinta-feira com autoridades federais, estaduais e municipais e autorizou o início de novas obras em diferentes regiões gaúchas. Os recursos fazem parte do Fundo Federal criado para recuperação e proteção contra eventos extremos. Segundo a ministra da Casa Civil, entre as intervenções está a primeira etapa das obras do canal de drenagem de São Leopoldo, além de novos sistemas de contenção e proteção nas bacias do Rio Gravataí, Arroio Feijo, Eldorado do Sul e Vale dos Sinos. Ao todo, 16 municípios devem ser beneficiados.
7: Nós definimos quais eram as obras prioritárias, 8 intervenções prioritárias.
6: Desde o início da tragédia, mais de 89 bilhões de reais em recursos federais já foram destinados ao Estado. Cerca de 94% desse total já foram executados em ações de assistência social, saúde, educação, defesa civil, recuperação econômica e habitação. Para a ministra Miriam Belchior, a reconstrução não é apenas recuperar o que foi perdido, é garantir moradia, infraestrutura e segurança para que as famílias possam recomeçar com dignidade.
7: Das famílias que foram afetadas e atingidas, tanto na área urbana quanto na área rural, e nós já temos 24 mil famílias que sabem onde vão morar. 13.299 já estão morando nas suas casas novas. Conseguimos juntos, né, apoiar as famílias, as empresas, recuperar a infraestrutura.
6: No Rio Grande do Sul, a ministra da Casa Civil também inaugurou o campus do Instituto Federal do Rio Grande do Sul em Viamão, no interior gaúcho. Reportagem Pablo Mundim.
4: E novos locais vão começar a receber alertas de desastres.
5: A ideia é reforçar as ações de defesa civil para ampliar o monitoramento e proteger a população.
8: O Centro Nacional de Monitoramento e Alertas de Desastres Naturais, o CEMADEM, ampliou a rede brasileira de monitoramento e passou a atender mais de 162 municípios em todo o país. Com isso, o número de cidades monitoradas sobe para mais de 1.200. A expansão contempla municípios com alto risco de deslizamentos, enxurradas e inundações. Bahia, Santa Catarina, Minas Gerais e Pernambuco estão entre os estados com maior número de cidades incluídas na nova etapa. O reforço da rede faz parte das ações do novo

0: O PAC inclui a instalação de novos pluviômetros automáticos, equipamentos que acompanham o volume de chuva e ajudam na emissão de alertas mais precisos para a defesa civil. Segundo o SEMADEM, o aumento dos eventos climáticos extremos exige mais investimento em prevenção e monitoramento. O órgão também construirá um novo data center para ampliar a capacidade de processamento de dados e melhorar o acompanhamento das áreas de risco. Atualmente, mais de 2.000 municípios brasileiros são considerados vulneráveis a desastres como enchentes e deslizamentos. O objetivo do governo é ampliar o monitoramento para todas essas cidades nos próximos anos. Claudimário Carvalho, para a Voz do Brasil.
1: Microempresas e empresas de pequeno porte com dívidas podem acessar o Desenrola Empresas para conseguir melhores condições de pagamento e limpar o nome.
2: 2 milhões de pequenos e microempreendedores podem ser beneficiados em um primeiro momento.
1: Podem participar aquelas empresas que já contrataram crédito pelo Procred 360 ou Pronamp.
2: O programa oferece vantagens como maiores prazos de pagamento e de carência e aumento nos limites de crédito.
3: Poderão ser renegociadas dívidas contratadas até 31 de janeiro de 2026, com atraso mínimo de 90 dias. O programa vai beneficiar empreendedores e microempreendedores com melhoria nas condições de crédito nos programas existentes. E a expectativa é de beneficiar mais de 2 milhões de negócios. No Procred 360, voltado a empresas com faturamento anual de até R$360 mil, a carência passa de 12 para 24 meses e o prazo total de pagamento sobe de 72 para 96 meses. O limite de crédito aumenta de 30 para 50% do faturamento, podendo chegar a 60% no caso de empresas lideradas por mulheres, com teto de R$180 mil. Já no Pronamp, voltado a empresas com faturamento anual de até R$4.800.000, a carência também passa para 24 meses. O prazo total sobe para 96 meses e o limite total de crédito aumenta de R$ 250.000 para R$ 500.000. Segundo o ministro do Empreendedorismo, da Microempresa e da Empresa de Pequeno Porte, Paulo Pereira, o endividamento não afeta só o consumo, como compromete a atividade produtiva quando atinge pequenos negócios.
4: Empresas que está negativada ou que tem situação de inadimplência não consegue investir nos seus equipamentos, no aumento da sua produtividade, no crescimento da sua capacidade de comercializar. Por isso, a ideia do presidente Lula é devolver para as empresas fluxo de caixa, capacidade de investimento, possibilidade de contração, que vai gerar, né, um dinamismo ainda maior na economia brasileira.
3: Para acessar o Desenrola Empresas, basta procurar o contato com o banco onde a dívida foi contraída e fazer a renegociação. Com locução de Thaísa Vitória, reportagem Luciana Colares de Holanda.
1: A produção industrial brasileira cresceu pelo terceiro mês seguido.
2: A expansão foi de 0,1% na passagem de fevereiro para março.
1: Em relação a março do ano passado, o aumento na produção industrial foi de 4,3%.
2: O gerente de pesquisa do IBGE, André Macedo, destaca os setores que mais cresceram em março.
5: As influências positivas mais importantes foram assinaladas por COC, produtos derivados do petróleo e biocombustíveis e produtos químicos. A atividade de produtos derivados do petróleo e biocombustíveis, que marcou o quarto mês seguido de crescimento na produção e avançou nesse período 11,5%, foi impulsionada em grande parte pela maior produção de óleo diesel, enquanto que no setor de produtos químicos observa-se a maior produção dos produtos ligados ao setor agrícola, com destaque para adubos e fertilizantes.
1: Segundo o IBGE, a indústria já acumula expansão de 3,1% neste ano de 2026.
2: Inaugurada essa semana em Pelotas, no Rio Grande do Sul, a primeira Casa da Igualdade Racial do Estado.
1: O espaço oferece atendimento jurídico, psicológico e social a vítimas de racismo, além de ações culturais, educativas e de inclusão produtiva voltadas à população negra.
2: É a terceira unidade em funcionamento no país.
6: A iniciativa pretende fortalecer comunidades, ampliar oportunidades e enfrentar o racismo de forma articulada. A Unidade Gaúcha é a terceira do país. todas foram construídas numa parceria entre o governo do Brasil, estados e municípios. E cada uma custou cerca de R$1 milhão. A ministra da Igualdade Racial, Raquel Barros, fala da importância desse espaço para a comunidade negra do país.
7: As mulheres

0: Raquel Barros fala da importância desse espaço para a comunidade negra do país.
1: As mulheres negras sempre precisam de apoio, sofrem muitas violências e a gente não tinha um espaço adequado para receber essas pessoas. É um trabalho de promover dignidade para quem mais precisa, e a população negra é a maioria nesse país, e a gente sabe que a gente ainda precisa avançar muito, mas existe uma escolha desse governo, e a escolha desse governo é fazer com que o Brasil seja um Brasil que tenha direito para todas as pessoas.
0: O espaço possui atividades permanentes de ações educativas voltadas ao fortalecimento da identidade negra. E ainda neste primeiro semestre, mais 3 casas da igualdade racial serão inauguradas no país. 2 em Minas Gerais e 1 na Bahia. Reportagem

0: Para se imunizar, era Ivonilde Maria de Mesquita Gomes. A aposentada conta que se vacina regularmente e hoje separou o período da tarde para tomar o imunizante contra a gripe.
1: Desde que eu completei 60 anos que eu faço, né? Porque se você fica gripada, bem, os sintomas são mais leves, sabe?
0: Mais de 17 milhões de doses da vacina contra a gripe já foram distribuídas no país pelo governo. As doses reforçam os estoques das UBSs para a campanha nacional de vacinação contra a influenza, que começou em 28 de março nas regiões Nordeste, Centro-Oeste, Sul e Sudeste. Realizada anualmente pelo Ministério da Saúde, com apoio de estados e municípios, a mobilização prioriza crianças, gestantes e idosos com 60 anos ou mais, grupos mais suscetíveis a formas graves da doença. Éder Gatti, diretor do Programa Nacional de Imunização, explica que a vacina é a principal forma de prevenção e os imunizantes atuais reduzem hospitalizações.
2: É uma vacina que protege muito bem, ela é produzida no Brasil pelo Instituto Butantan e ela protege para três tipos de vírus da gripe e o objetivo dela é principalmente evitar hospitalização e morte.
0: O diretor do Programa Nacional de Imunizações destaca também que a vacina disponibilizada no SUS é segura.
2: É uma vacina muito segura, o Brasil usa ela já há mais de 2 décadas e todos os anos a gente renova a composição dessa vacina conforme orientações da Organização Mundial de Saúde.
0: Além da vacina contra a gripe, o SUS oferece imunização contra o vírus sincicial respiratório para gestantes entre a 28ª e a 36ª semana de gestação. Ela protege os bebês contra bronquiolite e formas graves de infecções respiratórias, transferindo anticorpos via placenta. A aplicação é dose única e recomendada em cada gestação. Reportagem Gabriela Noronha.
3: E o Brasil já atingiu a marca de 1 milhão de gestantes vacinadas contra o vírus sincicial respiratório, causador de doenças como bronquiolite e a pneumonia em bebês.
4: A vacinação das gestantes vem sendo oferecida de forma inédita pelo SUS e garante a proteção dos bebês nos primeiros dias de vida, quando eles são mais vulneráveis a terem complicações graves provocadas pelos vírus.
3: Além da vacina, o SUS também passou a oferecer o Nirsevimab, um medicamento que garante a proteção imediata contra o vírus e é indicado para prematuros e crianças pequenas com comorbidades, como doenças cardíacas e pulmonares.
4: O ministro da Saúde, Alexandre Padilha, destacou que a vacina introduzida em dezembro na rede pública já reduziu em 63% a morte de bebês pelo vírus sincicial respiratório e em mais de 50% os casos de internação por esse vírus.
3: Padilha também convocou as mamães a se protegerem.
5: Gestante, a partir da 28ª semana, se vacine para bronquiolite. Nasceu bebê prematuro, Nirsevimab já disponível nas maternidades.
3: E um recorde na saúde do país. O Brasil registra número histórico de transplantes em 2025.
4: Ao todo, foram 31 mil procedimentos, o que representa um aumento de 21% em relação a 2022.
3: De acordo com o Ministério da Saúde, o número é resultado dos investimentos em melhoria logística e distribuição entre os estados.
4: No ano passado, foram destinados R$1,5 bilhão para o Sistema Nacional de Transplantes, um crescimento de 37% comparado a 2022.
3: Além disso, o aumento de transplantes também conta com o esforço da Força Aérea Brasileira no transporte ágil dos órgãos e equipes médicas. Foram mais de 4 mil voos nesse período.
4: O esporte brasileiro atinge marca histórica e chega ao recorde de contemplados pelo Bolsa Atleta.
3: O programa oferece apoio financeiro a mais de 11 mil esportistas e garante condições de treinamento e participação em competições nacionais e internacionais.
6: O programa Bolsa Atleta alcançou em 2026 o maior número de beneficiários da história. Com a inclusão de mais 32 atletas, o total chega agora a 11.214 contemplados em todo o país, um aumento de 10% em relação ao recorde anterior de 10.196 registrado em 2025. Os novos beneficiários fazem parte da categoria Atleta Pódio, voltada a esportistas de alto rendimento, que estão entre os melhores do mundo em suas modalidades. Ao todo foram incluídos atletas olímpicos, paralímpicos e surdo-olímpicos, com destaque para modalidades como natação, atletismo, judô e ciclismo, além de atletas guia que auxiliam competidores com deficiência visual. O Bolsa Atleta é um programa coordenado pelo Ministério do Esporte que oferece apoio financeiro para treinamento e participação em competições. O benefício atende diferentes fases.

0: a carreira esportiva, desde a base até o alto rendimento, com foco em garantir condições para o desenvolvimento dos atletas brasileiros. Dilson Santa Fé, para a Voz do Brasil.
1: E essas foram as notícias do Governo do Brasil.
2: Uma realização da Secretaria de Comunicação Social da Presidência da República.
1: Com produção da empresa Brasil de Comunicação.
2: Fique agora com as notícias do Poder Judiciário e do Congresso Nacional. Uma boa noite.
1: Boa noite para você e até amanhã.
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5: STF autoriza nova fase da operação Compliance Zero.
6: Ex-governador do Acre, Gladson Cameli, é condenado a mais de 25 anos de prisão, maior pena já aplicada pelo STJ.
5: Ministra Carmen Lúcia participa da última sessão de julgamentos, ocupando a presidência do TSE.
6: Boa noite, eu sou Carlos Eduardo Cunha.
5: E eu sou Walter Lima.
6: O STF autorizou a nova fase da Operação Compliance Zero.
5: O ministro André Mendonça atendeu o pedido da Polícia Federal. Marcelo Della Libera.
7: O ministro do STF, André Mendonça, autorizou a operação que investiga fraudes envolvendo o Banco Master. A Polícia Federal aponta indícios de que o senador Ciro Nogueira teria atuado em favor do banqueiro Daniel Vorcaro em troca de vantagens indevidas. A decisão também determinou a prisão temporária de Felipe Vorcaro, apontado como operador financeiro do esquema. A investigação apura suspeitas de corrupção, lavagem de dinheiro e ocultação patrimonial.
6: O ex-governador do Acre, Gladson Cameli, foi condenado a 25 anos e 9 meses de prisão.
5: Essa foi a maior pena já aplicada pelo STJ em uma ação originária. Fátima Uchoa.
8: Segundo a acusação, Cameli era o líder de uma organização criminosa composta por núcleos familiares, políticos e empresariais. E os atos ilícitos iniciados em 2019 já teriam provocado prejuízo superior a 16 milhões de reais aos cofres públicos. Ele foi condenado pela prática de crimes como lavagem de dinheiro e fraudes em licitações. A Corte Especial do STJ também determinou o pagamento de multa e de indenização ao Estado do Acre no valor de mais de 12 milhões de reais, além da perda do cargo de governador, mas Cameli já havia renunciado no mês passado, pretendendo concorrer ao Senado. A relatora foi a ministra Nancy Andrighi.
6: Ministra Carmen Lúcia participa da última sessão de julgamentos ocupando a presidência do TSE.
5: Ela reafirmou a luta pela democracia e igualdade feminina. Fábio Ruas.
9: Aplaudida de pé pelo plenário, após a exibição de um vídeo sobre a trajetória dela, a ministra encerrou mais um ciclo no TSE, reafirmando o compromisso com a democracia e com a ocupação de espaços de poder por mulheres. Carmen Lúcia foi a primeira mulher a presidir o Tribunal da Democracia. No primeiro ciclo no TSE, ela presidiu a corte de abril de 2012 a novembro de 2013.
10: Candidatas têm mais dificuldades que os candidatos, as advogadas têm mais dificuldades que os advogados, as defensoras públicas têm mais dificuldades que os defensores. Isto não é um problema de civilidade, isso é um problema de humanidade.
9: A posse do ministro Nunes Marques na presidência do TSE e do ministro André Mendonça na vice-presidência vai ser na próxima terça-feira, dia 12 de maio.
6: Desembargadora Margarete Costa toma posse administrativa como ministra do TST.
5: Ela será a 12ª mulher a ocupar o cargo. William Nascimento.
11: Margarete Costa já soma 36 anos de carreira na magistratura trabalhista. Ela será a 12ª mulher a ocupar o cargo desde que o tribunal foi instalado em setembro de 1976. A ministra iniciou a trajetória como juíza do trabalho na década de 1990. Em 2014, foi promovida a desembargadora no TRT-5 da Bahia, tendo inclusive atuado como desembargadora convocada no TST.
6: TRF2 mantém na Justiça Federal ação do MPF contra a Igreja Universal por assédio judicial a jornalista.
5: Com o novo resultado, a ação retorna à Justiça do Rio de Janeiro. Sabrine Menezes.
12: O caso começou em 2020, quando 144 ações praticamente idênticas foram ajuizadas por pastores da Igreja Universal do Reino de Deus em 19 estados contra o jornalista. A apuração do MPF identificou que as petições tinham um padrão e foram ajuizadas no mesmo período, indicando uma atuação coordenada para dificultar

0: da defesa e sobrecarregar o judiciário. Para o TRF2, como o MPF é autor do caso, a competência é da Justiça Federal e não da Justiça Estadual. Na ação, o MPF pede a condenação da Universal ao pagamento de indenização mínima de R$5 milhões por danos morais coletivos, que deverão ser destinados a iniciativas de proteção à liberdade de imprensa.
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1: Boa noite.
2: E até amanhã.
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5: Eu sou Paula Groba.
6: E eu sou Ricardo Nakaoka.
5: E estes são os destaques de hoje do Jornal do Senado, que começa agora.
6: Nova lei endurece regras e combate fraudes no seguro defeso.
5: Comissão aprova proibição de ligações automáticas de telemarketing.
6: Projeto cria rede de proteção para trabalhadoras domésticas vítimas de violência.
5: Boa noite.
6: Boa noite.
5: A denúncia de agressões e tortura contra uma trabalhadora doméstica grávida no Maranhão acendeu um alerta sobre a violência sofrida por mulheres dentro do ambiente de trabalho.
6: Diante da repercussão do caso, chegou ao Senado um projeto que cria uma rede nacional de proteção para trabalhadoras domésticas vítimas de abusos e maus-tratos. Repórter Alexandre Campos.
7: Pela proposta, o atendimento deverá ser integrado e respeitar o tempo, a vontade e as decisões da vítima de violência doméstica. Segurança da pessoa agredida, discrição, linguagem acessível e respeitosa também deverão ser observadas pelos agentes da rede de acolhimento. Por outro lado, serão vedadas condutas que revitimizem a pessoa agredida, discriminação ou preconceito contra ela, demora na prestação de apoio e pedidos desnecessários de relato do ocorrido. A autora do projeto, a senadora doutora Eudócia, do PSDB de Alagoas, afirmou que a ausência de um protocolo nacional pode comprometer a segurança e proteção das vítimas de violência doméstica.
8: O protocolo contribuirá para aumentar as denúncias de violência contra as mulheres que se sentirão amparadas pela lei e encorajadas a procurar ajuda.
7: O projeto ainda prevê indicadores de avaliação para apurar a qualidade do atendimento. Em caso de descumprimento do protocolo, tanto o órgão como o agente responsável estarão sujeitos à sanção.
5: E o programa Antes que Aconteça, de prevenção à violência doméstica e ao feminicídio, apresentado pela senadora Daniela Ribeiro, virou lei.
6: A iniciativa soma ações de educação, acolhimento às vítimas e vigilância aos agressores. Repórter Raíssa Abreu.
9: A iniciativa da senadora Daniela Ribeiro, do PP da Paraíba, prevê ações educativas, estruturas de apoio às vítimas em instituições públicas e privadas e medidas de proteção, como o uso da inteligência artificial para monitorar agressores. Durante a votação da proposta em plenário, a senadora destacou a formação de defensoras populares, capacitadas para evitarem os casos de violência.
10: Não precisa mais a história de briga de marido e mulher, ninguém meter a colher, não. Todo mundo mete a colher, sim. E isso é para salvar vidas. Quando vê ali aquela mulher disse assim, não, mas eu não quero denunciar porque é o pai dos meus filhos. A gente sabe que tem todas essas dificuldades. Mas aí, essa defensora popular tem a condição de fazer a denúncia.
9: Também estão previstas ações de recuperação e reeducação de agressores, como as rodas de conversa.
5: Em meio ao aumento de denúncias de fraudes em benefícios sociais, o governo federal endureceu as regras para a concessão do seguro defeso, pago a pescadores artesanais durante o período em que a pesca é proibida.
6: A nova lei, sancionada pelo presidente Lula, cria mecanismos mais rigorosos de controle e prevê punições mais severas para irregularidades. Os detalhes com o repórter Henrique Nascimento.
11: A nova lei do seguro defeso cria exigências como identificação biométrica e inscrição no cadastro único para pescadores artesanais terem acesso ao benefício. O texto também autoriza o pagamento de parcelas pendentes de anos anteriores, desde que os pedidos tenham sido feitos dentro do prazo legal. Durante a votação no Senado, parlamentares divergiram sobre os mecanismos de controle previstos na proposta. O senador Rogério Marinho, do PL do Rio Grande do Norte, criticou pontos do texto. e afirmou que as mudanças poderiam facilitar irregularidades.
12: O governo do PT disse, olha, nós queremos evitar os furos, queremos evitar os ralos, queremos evitar a corrupção, porque a CGU identificou os problemas. Aí o relatório vem na contramão.
11: Já o relator da proposta, senador Beto Faro, do PT do Pará, rebateu as críticas e afirmou que a lei amplia as punições para fraudes.
13: Não é verdade que aqui se afrouxa qualquer questão, muito pelo contrário, é mais punição inclusive. As entidades, elas são chamadas a colaborar com o governo.
11: A nova legislação também amplia a transparência do programa e cria regras de atualização cadastral dos pescadores.
5: E o Congresso Nacional vai analisar duas medidas provisórias editadas pelo governo federal que destinam até 14,5 bilhões de reais para o financiamento de caminhões, ônibus e micro-ônibus. O objetivo é reduzir os impactos econômicos dos conflitos no Oriente Médio e renovar a frota rodoviária do país.
6: Outra medida abre crédito extraordinário de 17 bilhões de reais para ampliar o acesso ao crédito. Transportadores autônomos, cooperativas e empresas do setor poderão contratar o financiamento até o dia 28 de agosto.
5: Ligações automáticas que interrompem o trabalho, o descanso e até o sono dos brasileiros podem estar com os dias contados. A Comissão de Ciência e Tecnologia do Senado aprovou um projeto que proíbe chamadas de telemarketing feitas por robôs sem qualquer atendimento humano.
6: Pelo texto, o uso de ligações automatizadas só será permitido para confirmação de uma compra ou contrato feitos anteriormente em outro canal de venda. Repórter Rodrigo Rezende.
14: Se você tem um celular, é muito provável que já se cansou de receber dezenas, às vezes centenas de ligações de números desconhecidos com mensagens automáticas oferecendo produtos dos mais diversos, de planos de academia a empréstimos consignados. Muita gente nem atende mais o telefone por causa disso. A Comissão de Ciência e Tecnologia do Senado aprovou um projeto do senador Ciro Nogueira, do Progressistas do Piauí, que proíbe ações de telemarketing para a venda ou adesão de produtos sem que haja intervenção humana. Ou seja, ficariam vedadas as abordagens telefônicas automáticas com os chamados robôs. O relator da proposta, senador Hamilton Mourão, do Republicanos do Rio Grande do Sul, afirmou que os consumidores estão cansados do excesso de ligações automatizadas.
15: Hoje, volta e meia, a gente recebe uma sequência de ligações que são efetivamente ligações feitas por robôs. E esse projeto vem exatamente para impedir que essas coisas continuem a acontecer.
14: Mourão acatou uma emenda que prevê que o uso de ligações automatizadas só será permitido para confirmação de uma compra ou contrato feitos anteriormente em outro canal de venda, um processo conhecido como dupla checagem. A proposta segue agora para análise da Câmara dos Deputados.
5: Em muitas regiões do Brasil, fazer uma ligação ou acessar a internet ainda é um desafio diário. Para tentar mudar essa realidade, a Comissão de Ciência e Tecnologia aprovou um projeto que amplia a cobertura de celular e internet em áreas de difícil acesso.
6: A proposta ainda passará por uma segunda votação antes de seguir para a Câmara dos Deputados.

0: cobertura de celular e internet em áreas de difícil acesso.
1: A proposta ainda passará por uma segunda votação antes de seguir para a Câmara dos Deputados. Repórter Márcio Maturana.
2: Operadoras de celular e de internet podem ter que assumir compromisso de abrangência na cobertura para atender a regiões de difícil acesso ou menos atraentes economicamente. Um projeto aprovado em primeiro turno na Comissão de Ciência e Tecnologia previa essa obrigação apenas em áreas rurais, mas a delimitação foi retirada pelo relator, o senador Hamilton Mourão, do Republicanos do Rio Grande do Sul.
3: Entendemos que a lei não deve delimitar uma destinação específica para os recursos oriundos dos leilões de radiofrequência, como no caso o atendimento de áreas rurais. Isso porque a tecnologia é dinâmica e o objetivo de cobertura do campo pode ser alcançado sem uma amarra legal que pode engessar a aplicação dos investimentos.
2: Pelo texto, os compromissos das empresas associadas à exploração das faixas de frequência de celular e internet devem representar pelo menos 90% do valor mínimo da licitação. Esse projeto agora aguarda uma segunda votação na própria Comissão de Ciência e Tecnologia antes de seguir para a Câmara dos Deputados.
0: O presidente do Senado, Davi Alcolumbre, anunciou o lançamento do site História do Senado. O portal já está disponível e reúne fatos marcantes da instituição. A iniciativa celebra os 200 anos do marco inicial do Parlamento Brasileiro, quando foi instalada a Assembleia Geral Legislativa em 1826.
1: Alcolumbre destacou que o especial Senado 200 Anos inclui 8 documentários sobre momentos importantes da atuação da Casa. O site também reúne análises das constituições brasileiras, registros de posses presidenciais e textos sobre a participação do Senado em temas fundamentais, como relações internacionais, meio ambiente, direitos humanos, cultura e patrimônio. Para o presidente do Congresso Nacional, a iniciativa amplia o acesso da sociedade às informações, ao oferecer conteúdo amplo e organizado.
4: Ao celebrar o bicentenário, o Senado Federal reafirma o seu compromisso com a memória, a democracia e o conhecimento histórico. O site foi concebido como espaço público acessível a pesquisadores, estudantes e cidadãos interessados no papel do Parlamento na formação do Estado brasileiro.
1: Com edição de Paula Groba e trabalhos técnicos de João Lira, o Jornal do Senado fica por aqui. Acompanhe agora as notícias da Câmara dos Deputados. Boa noite.
0: Boa noite e até amanhã.
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6: Aumenta a pena para assassinato e lesão de agentes públicos de segurança.
7: Câmara estabelece medidas para evitar acidentes com animais silvestres.
6: Parlamentares aprovam política para exploração de minerais estratégicos.
7: Boa noite. Câmara aprova projeto que cria a Política Nacional de Produção e Beneficiamento de Minerais Considerados Estratégicos. O repórter Antônio Vital acompanhou a votação.
8: A Câmara dos Deputados aprovou o projeto que cria uma Política Nacional para Exploração e Beneficiamento de Minerais Críticos e Estratégicos, fundamentais para a fabricação de equipamentos de informática, para fornecimento de energia e defesa nacional. São exemplos de minerais estratégicos o lítio, cobalto, nióbio e terras raras, usados na fabricação de baterias, painéis solares e equipamentos eletrônicos. O projeto original foi apresentado pelo deputado Zé Silva, do União de Minas Gerais, e o texto final, elaborado pelo relator, deputado Arnaldo Jardim, do Cidadania de São Paulo, contempla também sugestões previstas em outras 14 propostas sobre o assunto. O projeto prevê incentivos para empresas do setor e a ideia é estimular produtos industrializados no Brasil, com possibilidade, inclusive, de tributação sobre a exportação de minério bruto. A proposta também prevê a criação de um fundo garantidor de natureza privada, com recursos totais de R$5 bilhões, dos quais 2 bilhões serão aportados pelo governo federal para ajudar no financiamento das empresas. Outra fonte de recursos serão títulos emitidos no mercado. As empresas beneficiadas com incentivos fiscais terão que aplicar pelo prazo de 6 anos, no mínimo 0,3% de sua receita operacional bruta em projetos de pesquisa, desenvolvimento e inovação e outros 0,2% no fundo garantidor. Para isso, os projetos terão que ser aprovados por um conselho, batizado de Conselho Nacional para a Industrialização de Minerais Críticos e Estratégicos. O conselho terá representantes do governo, das empresas, de universidades, de estados e municípios. O conselho foi criticado pelo deputado Gilson Marques, do Novo de Santa Catarina, que defendeu mais liberdade para as empresas, inclusive estrangeiras, investirem no Brasil.

0: Brasil.
1: Não tem que ter crédito fiscal direcionado ou regime especial complexo. Tem que ter redução geral da carga e não o contrário. Tem que evitar escolher os vencedores. Tem que ser livre a entrada de investimento externo e sem restrições de controle societário. A liberdade de exportação tem que ter uma ausência de obrigação de beneficiamento no Brasil.
0: A proposta original do governo previa a criação de uma estatal chamada Terrabras, com monopólio sobre a exploração de minerais críticos em regime de partilha, em que apenas o excedente da produção fica a cargo de empresas privadas. A criação de um conselho com poder de aprovar os projetos, com maioria de representantes do governo, acabou sendo aceita para permitir a aprovação. Para o deputado Bongás, do PT do Rio Grande do Sul, ter uma política definida em lei é melhor que nada.
2: Então o avanço de hoje é nós termos uma legislação que permita esse regramento, que cria o fundo, que tem um conselho, que tem um comitê. Essa nós vamos votar sabendo que o debate sobre a soberania vai mais longe. E para isso, inclusive, nós temos que ter outra correlação nesse Congresso para a gente poder ter um dia uma Terrabras para administrar os bens.
0: Já deputados da bancada governista criticaram o projeto por não impor limites a empresas estrangeiras em um setor considerado estratégico. Foi o que disse a deputada Jandira Fegali, do PCdoB do Rio de Janeiro.
3: Mesmo que o texto tenha todas as expressões de defesa da soberania, que cria um conselho com vários poderes para, inclusive, determinar quem deve ou não deve estar dentro do Brasil. Mas se a lei não regula, não dá limites, não estabelece percentuais, qual é o limite do capital estrangeiro, se é que ele deve existir nessa intervenção em área tão estratégica, nós não estamos, de fato, fazendo a defesa da soberania nacional.
0: O projeto também prevê incentivos para a chamada mineração urbana, que é a obtenção de minerais críticos a partir do desmonte de produtos industrializados, como televisores, computadores e baterias. O relator, Arnaldo Jardim, disse que a proposta garante soberania nacional e estimula o beneficiamento no país.
4: O Brasil não pode ser mero exportador de commodities minerais. Deve ter estratégia, política, determinação de agregar valor, fazer o seu beneficiamento, fazer a transformação e usar isso, que é um atributo nosso geológico, como um instrumento claro de desenvolvimento.
0: O projeto que cria uma política nacional para exploração e beneficiamento de minerais críticos e estratégicos seguiu para análise do Senado. Da Rádio Câmara de Brasília, Antônio Vital.
5: Economia.
6: Welter, do PT do Paraná, comemora o lançamento do programa Desenrola 2.0 como medida para aliviar o endividamento das famílias. O deputado explica que a iniciativa prevê renegociação de dívidas com redução de juros, beneficiando milhões de trabalhadores.
7: Welter acrescenta que o programa busca enfrentar problemas como o alto custo do crédito, além do impacto das apostas e do consumo facilitado. Para ele, a medida deve contribuir para reorganizar a vida financeira das famílias e reduzir o peso das dívidas no orçamento doméstico.
5: Trabalho.
6: André Janones, da Rede de Minas Gerais, pede aprovação imediata da proposta de emenda que acaba com a escala 6x1. Ele critica atrasos e a instauração de uma comissão que, segundo ele, foi criada para ouvir apenas empresários, demonstrando tratamento desigual entre patrões e empregados.
7: André Janones reclama da falta de consultas a trabalhadores na concessão de benefícios fiscais e rejeita a proposta de compensação financeira do governo a empresas com o fim da jornada 6x1. Segundo ele, a população cobra mudanças e o cenário eleitoral aumenta a pressão sobre os parlamentares.
6: Patrus Ananias, do PT de Minas Gerais, defende o fim da escala 6x1, argumentando que o tema ganha relevância no contexto do Dia do Trabalho. Ele apela à sensibilidade social, humana e espiritual dos parlamentares para a aprovação da matéria e por mais qualidade de vida aos trabalhadores.
7: Patrus Ananias destaca sua experiência pessoal na defesa dos direitos trabalhistas e reforça que a jornada de 40 horas semanais, sem corte salarial, amplia o tempo para família, fé e lazer. Ele disse ainda que trabalhadores brasileiros ganham menos, tornando urgente a aprovação da proposta.
6: Silvio Antônio, do PL do Maranhão, apela ao governo federal para atender as reivindicações dos servidores técnico-administrativos das universidades federais em greve desde fevereiro deste ano. Segundo ele, a paralisação envolve 37 entidades e afeta o funcionamento das instituições.
7: Silvio Antônio alerta também para cortes em importações do Conselho Nacional de Desenvolvimento Científico e Tecnológico, o CNPq, comprometendo pesquisas científicas e projetos ligados às universidades federais. Ele pede medidas urgentes para garantir atividades acadêmicas e o desenvolvimento científico nacional.
5: Desenvolvimento regional.
6: Paulo Pimenta, do PT do Rio Grande do Sul, destaca a atuação do governo federal na reconstrução do estado após as enchentes de 2024. O deputado afirma que a resposta à tragédia envolveu mais de 111 bilhões de reais com ações coordenadas por 18 ministérios.
7: Paulo Pimenta informa que famílias, empresas e produtores rurais receberam apoio para retomar suas atividades. Ele cita recursos para moradias, infraestrutura, escolas, unidades de saúde e para a renegociação da dívida estadual.
6: Ícaro de Valmir, do Republicanos de Sergipe, denuncia a falta de água em Aracaju e em municípios do interior após a concessão do serviço à iniciativa privada. O deputado afirma que a crise obriga moradores, hotéis e restaurantes a depender de caminhões-pipa para o abastecimento.
7: Ícaro de Valmir cobra do governo de Sergipe providências para normalizar o fornecimento de água. Ele critica a omissão do executivo estadual diante do problema e relata que famílias chegam a buscar água em locais impróprios.
6: Paulo Marinho Júnior, do PL, denuncia a precariedade da segurança pública e a má qualidade do atendimento médico no município de Caxias, no Maranhão. O parlamentar relata que a cidade enfrenta uma grave onda de violência marcada por homicídios e apreensões de grandes quantidades de entorpecentes.
7: No setor da saúde, Paulo Marinho Júnior relata a falta de leitos para crianças e o descredenciamento de uma clínica do SUS devido à perseguição política. Ele argumenta que o descaso administrativo e a inação dos órgãos fiscalizadores agravam a situação dos habitantes.
5: Transportes.
6: Átila Lins, do PSD do Amazonas, comemora a decisão da Justiça Federal que permite a continuidade das obras da BR-319. Segundo o deputado, a medida responde à ação movida pelo governo federal com apoio da bancada amazonense no Congresso.
7: Átila Lins sustenta que a rodovia, especialmente em seu trecho do meio, é estratégica para acabar com o isolamento do estado e garantir o desenvolvimento regional.
6: Marina Silva, da Rede de São Paulo, contesta acusações de que pessoas do seu círculo familiar estariam envolvidas em processo que pede a suspensão temporária de editais para as obras na BR-319 que liga Manaus a Porto Velho. A deputada diz que informação divulgada no Senado é falsa.
7: Marina Silva defende que o debate sobre a BR-319 ocorra com informações corretas, sem ataques pessoais e com o devido cuidado ambiental, social e cultural que a região amazônica exige.
5: Meio ambiente.
6: Câmara aprova medidas para evitar acidentes com animais silvestres em rodovias. O repórter Marcelo Lacher nos conta como deve funcionar.
8: O plenário da Câmara aprovou o projeto que estabelece medidas para reduzir acidentes com animais silvestres, principalmente atropelamentos em estradas, rodovias e ferrovias. Pelo texto aprovado, estudos ambientais obrigatórios para obras e ampliação de rodovias e ferrovias deverão prever medidas para evitar atropelamentos. Com base nesses estudos, os órgãos responsáveis poderão exigir, por exemplo, a instalação de estruturas que facilitem a travessia dos animais, como passagens aéreas e subterrâneas, cercas, sinalização e redutores de velocidade. O projeto também determina que órgãos públicos e concessionárias que administram rodovias façam o monitoramento das áreas com mais acidentes. A proposta também cria um Cadastro Nacional de Acidentes com Animais Silvestres, que reunirá informações sobre ocorrências em todo o país. Esses dados deverão ser públicos e usados para orientar políticas de prevenção e melhorar a segurança nas estradas. As regras também passam a valer para estradas e ferrovias já existentes, que deverão se adaptar às novas exigências. No caso de concessões, essa adequação deverá respeitar o equilíbrio equilíbrio financeiro dos contratos já existentes. Relatora da proposta, a deputada Dula Salabeste, do PSOL de Minas Gerais, argumentou que o projeto ajuda a reduzir acidentes, protege a biodiversidade e melhora a segurança nas vias. Segundo ela, a medida organiza ações que hoje são adotadas de forma isolada e cria uma política mais estruturada para enfrentar o problema.
9: Para quem não sabe, no Brasil, a cada segundo, 15 animais silvestres são atropelados nas nossas rodovias. São mortos no Brasil por ano 500 milhões de animais em nossas rodovias. E aí vivemos essa contradição. Temos a maior biodiversidade, mas somos também o país que mais atropela animais em rodovias.
8: O projeto, que estabelece medidas para evitar atropelamento de animais silvestres em estradas, rodovias e ferrovias, seguiu para análise do Senado. Da Rádio Câmara de Brasília, com informações de Daniele Lessa, Marcelo Larcher.
10: O concurso Eu e a Lei, da Rádio Câmara e do Plenarinho, já é uma tradição, mas também não para de inovar.
11: Nos 200 anos da Câmara dos Deputados, a novidade é uma edição voltada para professores. O desafio é produzir uma videoaula com 5 a 10 minutos de duração sobre o papel do Parlamento na história do Brasil e sobre a importância do patrimônio histórico e cultural do país.
10: Em tempos de fake news e de desinformação, a ideia é incentivar a pesquisa em fontes primárias, como o Arquivo Histórico da Câmara dos Deputados.
11: As obras devem estar prontas até o dia 15 de junho. Mais informações em cd.leg.br/eu-e-a-lei.
10: Ah, e o concurso tradicional voltado para crianças e adolescentes continua de pé. O edital está na página, mas as inscrições só abrem em julho.
5: Direitos Humanos.
7: Raymond, do PT do Rio de Janeiro, relatou na Comissão de Administração e Serviço Público projeto que cria cotas para a contratação de pessoas com síndrome de Down em empresas públicas. O parlamentar considera que a medida garante inclusão e reconhece a capacidade produtiva desse segmento.
12: É um projeto riquíssimo. Ele diz que as empresas públicas de administração direta e indireta têm que ter uma cota de contratação das pessoas com síndrome de Down. Olha que coisa maravilhosa! É o projeto de inclusão para que essas pessoas com síndrome de Down sejam, de fato, reconhecidas como pessoas que trabalham e que podem trabalhar.
11: O projeto relatado por Raymond aponta que a inserção das pessoas com síndrome de Down no mercado de trabalho favorece o desenvolvimento das interações sociais e mentais do segmento. Hoje, segundo o IBGE, há cerca de 300 mil brasileiros nesta condição.
7: Padre João, do PT de Minas Gerais, registra a realização de mais uma Assembleia Geral dos Bispos do Brasil, organizada pela CNBB. O parlamentar reforça as denúncias feitas pela entidade contra a violência às mulheres, as guerras e os ataques às religiões.
11: De acordo com o padre João, os bispos criticaram a negação de territórios aos povos indígenas e o avanço do agronegócio sobre essas terras. Ele pede que dioceses e paróquias ampliem a divulgação das pautas sociais apresentadas pela CNBB.
5: Segurança Pública.
7: Câmara aprova aumento de penas para homicídios contra guardas portuários, policiais legislativos e agentes de segurança privada. O repórter Antônio Vital acompanhou a votação.
0: O plenário da Câmara aprovou o projeto que considera crime hediondo o assassinato de guardas municipais, agentes socioeducativos, agentes da guarda portuária, integrantes do sistema prisional, policiais legislativos e agentes de segurança privada. Isso no caso em que os crimes tiverem relação com a atividade dos agentes. Com isso, o homicídio praticado contra integrantes dessas categorias passa a ter pena de até 40 anos de prisão, no lugar da pena máxima atual de 30 anos. Hoje, a legislação já prevê aumento de penas para crimes praticados contra policiais, promotores, juízes e oficiais de justiça. A proposta também prevê aumento de penas para lesão corporal praticada contra guardas municipais, agentes socioeducativos, agentes de guarda portuária, integrantes do sistema prisional, policiais legislativos e agentes de segurança privada. Nesses casos, lesões corporais gravíssimas e lesões corporais seguidas de morte também serão consideradas crimes hediondos, com penas que podem aumentar em 2/3. Além disso, os condenados têm que cumprir cumprir a maior parte da pena na cadeia, sem direito a benefícios como regime aberto ou semiaberto. O aumento de penas, nesses casos, valem para casos de crimes cometidos em função da atividade desempenhada pelo policial. E os agravantes serão aplicados também se as vítimas forem cônjuge, companheiro ou parente de até terceiro grau da vítima. O projeto foi uma sugestão do Conselho Nacional de Segurança Privada à Comissão de Segurança Pública e Combate ao Crime Organizado da Câmara. No plenário, o relator foi o deputado delegado da Cunha, do União de São Paulo. Ele argumentou que agentes

0: Comissão de Segurança Pública e Combate ao Crime Organizado da Câmara. No plenário, o relator foi o deputado delegado da Cunha, do União de São Paulo. Ele argumentou que agentes de segurança privada são vítimas de homicídio e lesão corporal por vingança. O relator defendeu penas maiores para assassinos de policiais como maneira de desestimular esse tipo de crime.
1: Os policiais são executados em razão de serem policiais. O criminoso descobre que se trata de um policial e, para ser premiado no crime organizado, ele executa aquele policial. Hoje, a pena do crime funcional era de apenas pena mínima de 12 anos e máxima de 30. Uma pena que não garante o repúdio verdadeiro que se deve ter contra o homicídio contra um policial.
0: O projeto, que considera crime hediondo o assassinato de guardas municipais, agentes socioeducativos, agentes de segurança portuária, integrantes do sistema prisional, policiais legislativos e agentes de segurança privada, seguiu para análise do Senado. Da Rádio Câmara de Brasília, Antônio Vital.
2: Justiça.
3: Júlio Lopes, do PP do Rio de Janeiro, presidente da comissão externa voltada ao combate à pirataria e à agenda do Brasil Legal, anuncia uma aliança nacional contra a falsificação e venda de produtos que violam direitos de propriedade intelectual e prejudicam consumidores.
4: Um pacto de que aquelas plataformas, pessoas que estão promovendo a pirataria sejam notificadas pela comissão que eu tenho a honra de presidir, a Comissão do Brasil Legal, e a partir de 10 dias de notificação sejam então multadas pelo PROCON do Brasil como veiculadores, como promotores de pirataria. Isso é crime. Na reincidência dessas multas, a Comissão do Brasil Legal, junto com a CBF e junto com as maiores marcas esportivas do Brasil e do mundo, vão qualificar essas instituições, pessoas ou promoters como não qualificadas à veiculação dos seus produtos.
5: De acordo com o parlamentar, o prejuízo com a pirataria saltou de 4 bilhões para 500 bilhões de reais em 20 anos. Júlio Lopes espera que a pressão sobre a reputação de divulgadores de falsificações sirva para frear o crime no país.
3: Termina agora o Jornal Câmara dos Deputados, com trabalhos técnicos de Wellington Teles e apresentação de Luciana Vieira e Val Monteiro. Boa noite.
5: A Voz do Brasil está de volta amanhã. Uma boa noite para você.
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7: A influenciadora Virgínia Fonseca movimentou as redes sociais com um post super enigmático. Em meio a boatos de uma possível crise no namoro com o jogador Vini Júnior, ela soltou uma frase que deixou os fãs em polvorosa: todo mal. Será que o relacionamento da loira com o craque está por um fio? Os seguidores já estão especulando o que pode estar acontecendo nos bastidores desse romance badalado. Fique ligado para mais atualizações desse casal que sempre dá o que falar.
5: Sim.

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1: 22 horas e 3 minutos.
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fofura. Rafa Kalimã mostrou a filha Zuza, de apenas 4 meses, fruto de seu relacionamento com o cantor Natan, e a semelhança da pequena com a mãe chocou a internet. Os fãs não param de comentar que a bebê é uma cópia da ex-BBB. É impressionante como a genética agiu por ali. Zuza já está roubando a cena e mostrando que a beleza vem de berço. Preparem-se, porque essa mini celebridade promete ser um sucesso.

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9: A cantora Vanessa Camargo causou um verdadeiro burburinho nas redes sociais após sua aparição no Domingão. O look escolhido pela artista, em especial sua saia, deu o que falar e dividiu opiniões, com muitos internautas classificando a peça como cafona. Parece que a escolha fashion de Vanessa não agradou a todos e virou alvo de comentários ácidos. Será que a cantora vai se pronunciar sobre a polêmica do seu visual? O mundo da moda e das celebridades está em ebulição com essa fofoca.

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4: Filho de Carla Pérez e Xande Victor Alexandre está dando o que falar. Aos 22 anos, o jovem conquistou o primeiro lugar em um concurso de fisiculturismo, exibindo músculos impecáveis que impressionaram a todos. É o talento correndo nas veias da família. Victor Alexandre mostra que, além de carisma, tem muita disciplina e dedicação. Os pais famosos devem estar explodindo de orgulho com essa conquista do herdeiro.

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1: Fique agora com Fala Aí, com o Dr. Jairo Bauer.
2: Olha só a dúvida do Rick. Doutor, minha namorada é bem caprichosa com a higiene dela. Já observei tomando banho e após. Só que toda vez que a gente vai ter uma relação sexual, o ambiente fica com um cheiro muito forte de vagina. E eu não sei dizer se isso é normal ou não. Com as outras garotas que eu me relacionei, nunca senti isso. O que pode estar acontecendo? Rick, olha só. Isso que você está contando pra gente pode sinalizar uma infecção vaginal. Vamos explicar pra você. É óbvio que as pessoas têm cheiros diferentes. As vaginas podem ter cheiros diferentes, distintos. E isso não significa nenhum grande problema. Agora, se o cheiro é muito forte, se está incomodando, se tem alguma coisa que está te chamando a atenção, talvez seja importante você conversar com ela, já que você já teve experiências anteriores e nunca percebeu esse cheiro, porque um odor muito forte pode sinalizar uma infecção vaginal. E aí é importante que ela vá ao ginecologista, que ela faça uma avaliação, eventualmente que ela faça uma coleta desse material vaginal para saber se tem ou não uma infecção e pensar na melhor forma de tratamento. Mesmo mulheres que têm a higiene muito boa, eventualmente pode desenvolver um quadro de infecção vaginal. Isso pode acontecer sim, tá bom? É isso aí, boa sorte. Tem dúvidas? Escreve pra gente no @ Jairo Bauer Oficial.
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4: Muito bem, senhoras e senhores, está entrando no ar mais um The Music Coffee Time. As grandes emoções do passado estão de volta, de presente, pra você. É que bom então, né? A partir de agora você ouve aí as grandes emoções dos anos 70, 80, 90, até 2000 também, se for bom, a gente traz de volta. A partir de agora, tem The Music Coffee Time.
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1: Eita, coisa boa, de volta com o nosso The Music Coffee Time. Então aumenta aí o volume, estamos chegando de volta com os grandes clássicos pra você.
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1: Eita, coisa boa, de volta com o nosso The Music of Time. Então aumenta aí o volume, estamos chegando de volta com os grandes clássicos pra você.
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0: O nosso The Music Coffee Time. A gente vai para o break e daqui a pouco tem mais. Não sai daí.
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6: E olha só a dúvida da Valentina. Doutor, toda vez que eu acaricio os meus gatinhos, eu tenho uma sensação de bem-estar, de tranquilidade, de felicidade. Isso é coisa da minha cabeça ou tem alguma explicação por trás? Valentina, a tua pergunta é boa, né? E é interessante a gente perceber que acariciar os nossos animais de estimação desencadeia na gente a liberação de um hormônio conhecido como oxitocina, que promove o vínculo social e vai aliviar o nosso estresse, a nossa ansiedade. Inclusive, esse carinho também faz com que o seu bichinho de estimação libere oxitocina e ele também tem uma sensação de bem-estar. Essa interação, ela não fortalece só os lados emocionais, mas também ela pode produzir conforto, provocando uma resposta biológica de prazer mesmo. Então, não é da sua cabeça, não. Essa sensação que você tem de bem-estar e de felicidade é mediada por respostas biológicas, respostas químicas. Inclusive, as terapias com animais, esse contato próximo com animais de estimação, são indicadas em uma série de situações ou de questões psicológicas, psíquicas e até psiquiátricas, tá bom?
7: Tem dúvidas? Escreve pra gente no @JairoBoeroficial.
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0: bacana. The Music of Time, as grandes emoções da sua vida. A gente volta já, não sai daí.
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0: Isso é The Meals Coffee Time. As grandes emoções da sua vida estão aqui. A gente volta já.
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0: E com essas aí pra finalizar a edição de hoje aqui do nosso The Music Coffee Time, obrigado pela tua sintonia, pela tua audiência. A gente se encontra na próxima edição com mais The Music Coffee Time. Se liga aqui na nossa rádio, que a gente sempre tem uma programação especial pra você. Se cuida e até a próxima edição.
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5: E olha só a dúvida do David. Doutor, quando meu pênis está flácido, a glande abre normal. Mas quando ele está duro, eu não consigo colocar a glande para fora. Será que eu tenho fimose? David, pelo que você está contando para gente, com o pênis flácido, o menor volume, o que, que acaba acontecendo? Você consegue exteriorizar e interiorizar a glande para fora e para dentro do prepúcio normalmente. Quando você está em rigidez, aumenta o volume do pênis, aumenta o volume da glande, e aí fica mais difícil dela entrar e sair. O que pode sinalizar pra gente algum grau de fimose, esse estreitamento do prepúcio, essa pele que recobre a glande. E aí, pra ter certeza do que tá acontecendo e se você precisa fazer alguma coisa, talvez seja importante conversar com o urologista. Se você consegue fazer uma boa higiene, se você não tem nenhum sinal de infecção, se você não sente dor e desconforto nas relações sexuais, eu me preocuparia menos. Mas, se você tem dificuldade de higiene, se existe ou já existiu algum tipo de infecção na glande, ou ainda, se você tem dor e desconforto na relação sexual, porque tá mais difícil de colocar a glande pra fora, eu recomendaria que você conversasse com seu médico para que ele, junto com você, pudesse entender o que que tá acontecendo, tá bom? Tem dúvidas? Escreve pra gente no @ Jairo Bauer Oficial.
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1: 94 FM, agora 2h16. Bom dia.
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0: 94 FM, 2h37. Bom dia.
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5: Olha a hora, faltando 4 minutos para as 3. Bom dia.
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6: Que a força do medo que tenho não me impeça de ver o que anseio. Que a morte de tudo em que acredito não me tape os ouvidos e a boca. Porque metade de mim é o que eu grito, mas a outra metade é silêncio. Que a música que ouço ao longe seja linda ainda que tristeza. Que a mulher que eu amo seja para sempre amada, mesmo que distante. Porque metade de mim

Minha partida, mas a outra metade é a saudade. Que as palavras que eu falo não sejam ouvidas como prece e nem repetidas com fervor, apenas respeitadas como a única coisa que resta a um homem inundado de sentimentos. Porque metade de mim é o que ouço, mas a outra metade é o que calo. Que essa minha vontade de ir embora se transforme na calma e na paz que eu mereço. E que essa tensão que me corrói por dentro seja um dia recompensada. Porque metade de mim é o que penso, mas a outra metade é um vulcão. Que o medo da solidão se afaste e que convívio comigo mesmo se torne ao menos suportável. Que o espelho reflita em meu rosto um doce sorriso que eu me lembro ter dado na infância. Porque metade de mim é a lembrança do que fui, a outra metade eu não sei. Que não seja preciso mais do que uma simples alegria para me fazer aquietar o espírito. E que o teu silêncio me fale cada vez mais. Porque metade de mim é abrigo, mas a outra metade é cansaço. Que a arte nos aponte uma resposta, mesmo que ela não saiba. E que ninguém a tente complicar, porque é preciso simplicidade para fazê-la florescer. Porque metade de mim é plateia e a outra metade é canção. E que a minha loucura seja perdoada. Porque metade de mim é amor e a outra metade também.

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3: E olha só a dúvida do Lucas. Doutor, tenho usado relógio inteligente para correr e ele me dá um número que é o VO2 máximo. O que ele significa exatamente? Lucas, antes de começar, é bom a gente falar que os testes feitos em laboratório, que a gente chama de ergoespirométricos, são mais precisos do que os valores trazidos pelos relógios inteligentes para avaliar isso que a gente está chamando de VO2 máximo, né? O volume máximo de oxigênio. E o que ele significa? De alguma forma, ele é um retrato da sua capacidade aeróbica. Na prática, ele representa a quantidade máxima de oxigênio que o seu corpo consegue captar, transportar e usar durante um exercício. E esse processo vai envolver pulmões, coração, circulação e os músculos trabalhando de forma integrada. Na corrida, isso acaba se traduzindo como eficiência. E por que que esse número é tão importante? Porque ele consegue reunir em um único número, em um único indicador, o funcionamento do seu sistema cardiorrespiratório. E além de trazer informações importantes sobre o teu rendimento no treino, a gente sabe que um VO2 máximo mais alto traz algumas vantagens. Por exemplo, maior eficiência na produção de energia durante o exercício, uma capacidade de sustentar ritmos mais rápidos por mais tempo, melhor recuperação entre os treinos, redução do risco

0: exercício, uma capacidade de sustentar ritmos mais rápidos por mais tempo, melhor recuperação entre os treinos, redução do risco de doenças crônicas como diabetes e problemas cardíacos e melhor condicionamento geral, inclusive fora do esporte.
1: Tem dúvidas? Escreve pra gente no arroba Jairo Bauer Oficial.
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1: 94 FM, agora 3 e 4.
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0: 94 FM, agora 3h22.
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5: FM, agora 3h46.
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3: E olha só a dúvida da Mari. Doutor, tive uma relação desprotegida em janeiro, sem ejaculação, e em 3 horas eu tomei a pílula do dia seguinte. Quando foi no final de janeiro, minha menstruação desceu normalmente. Em fevereiro também veio, março também. Porém, era para ela descer hoje e não desceu. Estou com receio de algum risco de gravidez. Você pode me ajudar? E eu não tive nenhuma outra relação depois dessa de janeiro. E olha só, Mari, se você teve uma relação sexual há 3, 4 meses atrás, lá em janeiro, já teve 3 ciclos menstruais depois dessa relação sexual. Relação essa que o garoto não tinha ejaculado, que você ainda tomou a pílula do dia seguinte. Não existe possibilidade de você estar grávida, já que não houve nenhuma nova relação sexual. Então, o que, que pode estar acontecendo? Você teve uma relação sexual lá em janeiro, a menstruação veio normalmente nos 3 meses seguintes e agora está um pouquinho atrasada. Pode acontecer isso? Pode. Mesmo as garotas, as mulheres que têm ciclos regulares, eventualmente podem apresentar um atraso menstrual. Isso pode ter diversas causas, questões hormonais, isso pode acontecer depois de uma fase de muito estresse, isso pode acontecer porque você teve uma gripe ou uma infecção muito forte, entre outras situações. Então, eu não me preocuparia com essa história. A sua menstruação deve descer nos próximos dias e, se demorar um pouco mais, é sempre importante checar com o ginecologista se está tudo em ordem. Tem dúvidas? Escreve pra gente no @ Jairo Bauer Oficial.
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1: 4 horas e 4 minutos.
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2: Quatro horas e 21 minutos.
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3: Quatro horas e 44 minutos.
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3: E olha só a dúvida da Cláudia. Doutor, tenho ido ao banheiro com muita frequência. Será que isso pode ser um sinal de diabetes? Tem muitos diabéticos na família. Cláudia, sim, ir ao banheiro com frequência pode ser um dos sintomas de diabetes, mas também aumento na frequência urinária pode ser causado por várias situações. Por exemplo, quem bebe muito líquido, especialmente álcool, pode ir ao banheiro com mais frequência. Em diversas fases da gestação, a mulher pode ter uma vontade maior de ir ao banheiro com uma frequência maior. No caso dos homens, problemas na próstata podem fazer com que os homens vão ao banheiro com mais frequência. Infecções sexualmente transmissíveis, infecções urinárias, alguns medicamentos como diuréticos, pessoas que estão enfrentando fases de muita ansiedade também podem ir ao banheiro com mais frequência. Inflamações na bexiga, né, que são cistites, síndrome de bexiga hiperativa, enfim, incontinência urinária. São várias das situações que podem fazer com que a pessoa vá ao banheiro com uma frequência maior. Seria importante que você procure um médico. É possível que ele vá solicitar alguns exames para ter certeza do que pode estar acontecendo com você e como corrigir essa situação que deve estar te incomodando, deve estar sendo desconfortável para você.
4: 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Escreve pra gente no @ Jairo Bauer Oficial.
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9: Cinco horas e 37 minutos.
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Legal 94, 6 horas, 2 minutos, 6 e 2. Bom dia, cidade. Bom dia, toda a região. Começando por aqui mais uma edição do meu, do seu, do nosso Manhã Sertaneja. O melhor da música sertaneja no seu rádio. Marcando hoje uma super sexta-feira. Sextou, gente. 8 de maio de 2026. E daí, tudo certinho com você? Tudo belezinha? Esperamos que você esteja bem na paz e na graça do nosso Senhor Jesus Cristo. Estamos aqui para fazer uma programação gostosa, bacana para vocês até às 7 da manhã. Aí. E valendo, claro, sua participação no 3532-6081, o telefone do sucesso, o WhatsApp da 94. Para você que está fora da nossa cidade, o nosso código é o 15.

telefone do sucesso, o WhatsApp da 94. Para você que está fora da nossa cidade, o nosso código é o 15. Mensagem de texto ou de áudio pra gente, do jeito que você preferir participar, hein? Está no ar o Manhã Sertaneja, começando muito bem com esse clássico de Tião Carreiro e Pardinho. A Grande Montanha, a hora certa, 6:02, bom dia!

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94, 6 horas, 9 minutos, 6 e 9. Peão Carreiro e Zé Paulo, meu cajuzinho. Começando muito bem nossa programação de hoje, nessa sexta-feira. Tião Carreiro e Pardinho, a grande montanha, dois clássicos da música sertaneja aqui no Manhã Sertaneja com Marcelo Moreira. E a sua participação também valendo no 3532-6081, telefone do sucesso, WhatsApp da 94 FM. Agora tem Léo Canhoto e Robertinho, Colina do Amor. Essa vai especialmente pro seu João Souza Lima, né, seu João? Uma ótima sexta-feira, um ótimo dia. Que Deus abençoe grandemente o senhor e a sua família, sempre participando da nossa programação. Agora tem Léo Canhoto e Robertinho, então, na programação Colina do Amor. 6:10, bom dia! Música.

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0: 94, 6 horas 16 minutos, 6 e 16. Marcelo Aguiar na programação. A música é Lágrimas. 35326081, telefone do sucesso, WhatsApp da 94, para você participar comigo até às 7, o melhor da música sertaneja no seu rádio. O melhor da música sertaneja pra você, Manhã Sertaneja. Intervalo comercial, já já eu volto, não sai daí não, é rapidez, hein?
1: 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Bom dia, querido ouvinte. Obrigado pela sua companhia. Já já, mais sucessos.

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0: É, 94, 6 horas, 18 minutos, 6:18. Esse é o programa Amanhã Sertanejo, o melhor da música sertaneja pra você até às 7 horas da manhã. Aproveitando, mandando um abraço pro Paulo, né, que já mandou a sua oração da manhã de sexta-feira, dia 8 de maio, pra gente. Grande abraço, Paulo. Obrigado pela companhia, obrigado pela participação. Antônio Buchinal, bom dia, Marcelo Moreira, toca Teodoro Sampaio, Vestido de Seda, vai para você e para todos em Itararé e região. Obrigado, Deus, por mais um dia, mais uma manhã. Obrigado pela vida e pela família e amigos. Mandou aqui pra gente o Antônio Buchinal, sempre ligadinho na nossa programação. Daqui a pouquinho rola sua música, viu, Antônio? Quem vai falar com a gente é a Adelinda da Vila Beca. Oi, Adelinda, bom dia.
1: Bom dia, Marcelinho, tudo bem com você, Marcelinho?
0: Tudo certinho,
1: Adelinda. Tá bom? Bom, sexta-feira pra você, tá bom? Até amanhã, Deus quiser. Tchau, tchau. Deus.
0: Tá certo, Adelinda. Um grande abraço pra você. Obrigado. Uma ótima sexta-feira. Obrigado pela participação, tá bom? Quem mais vai falar com a gente agora? O Wagner Antônio, grande amigo da gente, ouvinte também lá na cidade de Ponta Grossa, no Paraná. Oi, Wagner. Bom dia.
2: Bom dia, Marcelo. Bom dia a todos os ouvintes do Manhã Sertaneja. Estou passando aí, Marcelão, para registrar audiência e desejar a todos um forte abraço, uma ótima sexta-feira, beleza, Marcelo?
0: Tá certo.
2: Tamo junto, meu amigo, tamo ligado, é nóis.
0: Um grande abraço, obrigado pela audiência, obrigado pela participação aí, tá, Wagner? Tudo de bom para você e toda a sua família nesse finalzão de semana aí, beleza? Um abraço também pra Lucimara Aguiar, a Ana Julinha também, um grande abraço, João Vitor, Dona Dina, enfim, todos da família, Ângela, todos os amigos queridos aí do Jardim Pauliceia, sempre curtindo a nossa programação. E pra você participar da nossa programação é fácil, hein, gente? 3532-6081, o telefone do sucesso, o WhatsApp da 94, pra você participar aí comigo até às 7 horas da manhã. Agora tem a música de Lourenço Lorival, 6 horas e 21 minutos. Lourenço Lorival na programação, 6:21, bom dia.

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Legal 94, 6 horas 28 minutos, 6h28. Os irmãos Titãozinho e Chororó, página de amigos. Programa Manhã Sertanejo, o melhor da música sertaneja no seu rádio até às 7 horas da manhã. Tem Marcelo Moreira na sua companhia e você na minha companhia, eu na sua companhia, Manhã Sertaneja. E a sua participação que é muito importante pra gente, né? Grande abraço, obrigado pelo carinho de todos aí, obrigado pela audiência. Um abraço pro seu Cláudio lá da Cupercículo. Oi, seu Cláudio, um excelente final de semana, uma ótima sexta-feira. Obrigado por estar participando da nossa programação, obrigado por estar curtindo aí o Manhã Sertaneja. O senhor, a dona Rosa, todos da família, um grande abraço, uma ótima sexta-feira. E tá ouvindo também lá no Jardim Bela Vista, nossa programação, grande amigo e ouvinte, o Éder Bibiano, né, Éder? Um grande abraço, obrigado pelo carinho. E no centro da cidade, a dona Sueli também acompanhando o Manhã Sertanejo. Um grande abraço, um beijo no seu coração, dona Sueli. Obrigado por sempre estar acompanhando o nosso trabalho aí, tá bom? O Lico lá do supermercado Frei Caneca, grande abraço, Licão. Tá trampando lá, já fazendo os pães e curtindo o Manhã Sertanejo com Marcelo Moreira. Um grande abraço, obrigado pela companhia aí, tá certo? 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
1: 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Já já, mais sucessos. 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

0: Muito bem, 6 horas 32 minutos, 6h32, programa Manhã Sertanejo, o melhor da música sertaneja. Pode participar também, viu, gente? Aproveita que ainda dá tempo, temos mais meia hora de boa programação sertaneja pra você. Esse é o programa Manhã Sertanejo, o melhor da música sertaneja no seu rádio. Essa é linda demais, hein? É uma das minhas preferidas, de Lady Laura. Agora é pra valer, a hora certa, 6h32. Bom dia!
1: Bom dia!

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94, 6 horas 39 minutos, 6h39, Teodoro Sampaio vestido de seda na nossa programação, esse clássico da música sertaneja. Esse é o programa Manhã Sertaneja, gente. Pra vocês até às 7 horas da manhã, na sua companhia tem Marcelo Moreira, o melhor da música sertaneja, claro. E a sua participação é muito importante pra gente no 3532-6081. Agora tem Zezé e Luciano na programação. 6h39, bom dia.

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0: 94, 6 horas 45 minutos, 6h45, e esse clássico de Christian e Ralph e Holanda na programação. Programa Manhã Sertaneja, o melhor da música sertaneja no seu rádio até às 7. Tem Marcelo Moreira por aqui te fazendo companhia, e o melhor da música sertaneja no seu rádio. E a sua participação, claro que é muito importante pra gente, então participa aí, 3532-6081, o telefone do sucesso, o WhatsApp da 94, pra você participar comigo. Um abraço pro Paulinho e pra Eunice, sempre curtindo a nossa programação, obrigado pelo carinho. O Ariel Santos, jardineiro da Vila Esperança, também curtindo a nossa programação. 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Confirmando a audiência também, Inês Mendes, o bairro do Cerrado. Um beijo no seu coração, Inês. Obrigado pela companhia, uma ótima sexta-feira para você e todos da família. Quem vai falar com a gente agora é o Enedino. Oi, Enedino, bom dia.
1: Bom dia, Marcelo. Que Deus abençoe teu dia aí, rapaz.
0: O nosso dia.
1: Tamo junto, viu?
0: Grande abraço, uma ótima sexta-feira, Enedino, Edivane e todos da família também. Um grande abraço. Obrigado pelo carinho. O Eric Delagnol, pessoal da oficina Zandel, nos altos da rua São Pedro. Oi, bom dia, Eric.
2: Bom dia, Marcelinho. Bom dia, velho. Deus abençoe nossa sexta aí. Até que enfim sextou.
0: Até que enfim chegou a sexta.
2: Valeu, um abraço.
0: Tudo grande bem, abraço. Obrigado, tudo de bom. Obrigado pela companhia, obrigado pela audiência, tá, meu querido? Vamos lá, então. Intervalo comercial. Já já eu tô de volta. É só um cafezinho. Não sai daí, não. É rapidez, hein?

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É 94, 6 horas 50 minutos, 6h50. 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Agora é hora e vez de Rick Renner e essa linda canção, uma música Tô Por Aí. Já já eu volto pra me despedir de vocês, hein?

É 94, 6 horas 54 minutos. E com essa eu vou me despedindo de vocês, desejando a todos uma ótima sexta-feira abençoada por Deus. Na sequência da programação, vem aí o programa Oração do Trabalhador com o pastor Valdecir e a pastora Fabiane para o seu deleite espiritual. Comandando as emoções dos 25 mil watts de potência na técnica central, tem ele, o homem do cafezinho caprichado, Marcos Maza. Gente, um beijo no coração de todos, fiquem com Deus, eu tô de volta amanhã, a partir das 7 horas da manhã, com o Quilômetro 94, Músicas e Notícias Sem Fronteira. Beijo no coração, fiquem com Deus e até amanhã, se Deus quiser. Tchau, tchau.

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1: 7 horas e 2 minutos.

Bom dia, trabalhador! Bom dia, trabalhadora! Bom dia para você que está saindo, você que está chegando, você que está trafegando as ruas da nossa cidade. Bom dia, meu amigo do sítio, das chacas, das fazendas, das cidades circunvizinhas. Você que mora na nossa região, você que nos assiste através da página do Facebook. Bom dia! Sete horas e sete minutos com 18 segundos, já está dentro do seu lado o seu programa Oração do Trabalhador, órgão de divulgação de Jesus Cristo através da rede, na direção desse amigo que vos fala, pastor Valdecir, desejando muita paz, amor.

0: amor, esperança no seu coração. Aqui do meu lado está a pastora Fábio, que na tecnicidade, nosso amigo Marco Massa. E nós vamos com você até às 7 horas e 30 minutos. Você pode participar da nossa programação. É o telefone da 94.3 FM. É o 35-32-60-81. 35-32-60-81. É, participe. Você também pode usar o nosso WhatsApp. Tá, você pode mandar tua mensagem para o nosso 91942108. 91942108. Ligue, participe, manda tua mensagem, faça o seu comentário, mas não esqueça de compartilhar. Afinal, esse programa é meu, é seu, é nosso, é feito para você e por você.
1: Bom dia.
0: Beleza, meus irmãos, é, sim, claro, deu um atrapalhozinho aqui, algumas coisas não saiu, né, não tava saindo no microfone, né, só um probleminha mesmo interno no microfone, eu sei que você ficou aí com a música, bom dia, bom dia, bom dia, graças a Deus que já tá tudo certo, né. É, graças a Deus que tá tudo certo, Deus no controle sempre. Beleza? Então, hoje sextou, 7, né? De maio de 2007. 8 hoje? Mas aqui tá 7. Ué, né? 8 de maio hoje. É 8 mesmo, lá tá 7 também, mas ó. Não atualizou então. É, me enganaram aqui, tchê. Que barbaridade, tchê. É. Daí também, então, essa pastora tá falando que é o 8 hoje, é porque é o 8, né? Então vamos prosseguir. Vamos prosseguindo, então, gente. 8 de maio de 2026. É, tá certo agora? 26 também, tia? É, nós vamos com você, então, gente, até as... Vamos com você até as 7h30, pouquinho mais, né? É... Sextou hoje, gente, né? Mas olha, quero chamar sua preciosa atenção para domingo. 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Duas oportunidades que Deus tem para que você manifeste a tua fé, manifeste a tua esperança, manifeste o teu amor, manifeste a tua alegria. Vem para a rede, venha ser feliz, venha ter paz no teu coração. Venha, meu irmão, experimentar o novo de Deus para a sua vida, para a sua história e para a sua família. É, meu irmão, Deus quer o melhor para o seu povo, o melhor para a sua igreja. Se você está aí na tua casa, quem sabe até chorando, triste, desanimado, angustiado, algo aconteceu que te fez uma pessoa infeliz, deixou você triste, quem sabe deixou você perturbada ao ponto de causar brigas, intrigas, discórdia. Meu irmão, nada terminou. Existe uma saída, claro que existe. Jesus Cristo, a nossa saída. Ele tem tudo o que nós precisamos. Jesus nunca nos abandonou. A Bíblia diz, quando teu pai, quando a tua mãe, quando teus irmãos te abandonaram, ele diz, todavia eu nunca, jamais te abandonarei. Deus sempre está conosco. Ele é pai. E como pai, ele nos ama tanto. Ele nos faz feliz. E Ele alegra o nosso coração, sempre, sempre. E às vezes Ele nos corrige, Ele dá aquela correção, mas Ele sempre está com a gente. Beleza? Então, domingo, às 9 às 19, ali na rua Antônio Manuel de Camargo, número 11, Jardim Anésia, o Templo Rede aberto para abençoar a sua vida às 9 horas da manhã e também às 19 horas. Ora, beleza, meus irmãos? Olha, tivemos ontem o Rede Ensino, e foi uma verdadeira bênção. Este mês de maio é um mês para Deus abençoar a tua vida, a tua história. Aproveite, vai buscar a Deus. Aquele que me busca, encontra. Aquele que bate, a porta se abre. Aquele que pede, recebe. Grande abraço, pessoal que estão nos ouvindo, já estão na lida, na labuta da vida, o radinho do carro ligado, radinho da locomotiva ligado. Aquele abração, você que está tomando estrada como o Silvio Luiz, né? Sempre na Buleia e ouvindo a nossa programação. Também um abraço pessoal que nos ouve no interior da cidade, lá no Saltinho do Rio Verde. Alô Pedro, alô João, a Irani, um abraço para todos vocês. Receba o nosso abraço, Cleverson, Deus abençoe. Também ao pessoal do Passo Fino, Rodrigo, a Miriam, pessoal todo aí, Deus abençoe o pessoal do Cerrado, a Gi que já está no caminho, na estrada, um abração, hã? Tá lá na leitaria, grande abraço para você aí ouvindo a nossa programação. Eita glória, é um abraço para vocês que nos ouvem todos os lados, do norte ao sul, de este ao leste, do nossa cidade, do nosso município, do nosso estado e alguns estados do Brasil através do Face. Deus é com você e Ele está aí próximo de você para abençoar a tua vida, abençoar a tua família. Beleza, meus irmãos? Vamos prosseguindo na rede. Nós temos oração todos os dias. Quando o relógio marca 7 horas, a igreja está aberta para oração. Tenha culto, não tenha culto, tem oração. E tem sempre alguém ali orando, intercedendo pela nossa cidade, intercedendo por você, pela sua família, pelo seu lar. Então, não perde, porque tudo é preparado com muito amor e carinho, com muita dedicação. É pago um preço, pelo menos... é tirado tempo para Deus, porque quem não tira tempo para Deus vive perdendo tempo. Então não perca mais tempo, tire tempo para Ele, que é o próprio tempo, e Ele quer abençoar a sua vida, quer fazer você feliz. Pastora Fabiana vai chegando mais perto, mais próximo. Hoje tivemos que fazer uma mudança meio que urgente aqui na, né? No estúdio. Estamos pro outro lado agora, até o Maza arrumar tudo ali, né? Segunda-feira volta tudo normal aí, né, Massa, né? Beleza? Então tá bom, pastora Fabiane, passa o chimarrão pra cá, que eu vou passar o microfone, gente. Final de semana chegando, sextou, maravilha. Bom dia, pastora Fabi!
2: Bom dia, pastor Valdeci, bom dia, Marcos Maza, bom dia a todos os nossos ouvintes ligadinhos conosco aqui na 94, manhã de sexta-feira, sextou! Eita, aí o grito da galera! A galera gritando e celebrando! É sexta-feira e é um dia especial porque o Senhor é o Todo-Poderoso, renovou a sua misericórdia em nosso favor, gente, é isso mesmo. Então nós louvamos a Deus porque Ele é bom o tempo todo Deus é bom. E nós agradecemos ao Senhor porque Ele nos permite estar aqui com você nessa manhã, Ele nos permite poder falar com você, falar do seu amor, falar da sua presença, e é muito bom isso, é muito gratificante ao nosso coração. E também, queridos, aquece o nosso coração poder ver seu nome aí, sua mensagem de bom dia, essa nossa comunhão, né? É isso que é maravilhoso, iniciarmos todas as manhãs em comunhão, um desejando ao outro um bom dia, né? Um desejando ao outro que a presença de Deus seja na sua vida, e isso faz parte da comunhão. E o papai nos permite viver isso, né? Glória a Deus. Bora lá, então. E quero mandar um alô, então, para quem manda mensagem para a gente. Adriana, bom dia. Bom dia para Bianca Rodrigues, que está ligadinha. Também a Tati Jones. Bom dia. Bom dia para o Danilo. Abraço, filho. A Gisele, lá na leitaria, como ela colocou. A Débora Veloso está ligadinha também. Bom dia. Bom dia para a Cissa e o Luiz. o Bejair Oliveira, a Adriana Melo, Deus abençoe, meu amor. O Rodrigo e a Gil, ligadinhos também aqui com a gente, a Adelinda, o Marcinho Guerreiro na escuta, o Eric Delanhol, bom dia para Lucimar Aguiar, o Fernando também está na escuta, Eraíde Macedo, também ligadinho aqui. Deixa eu ver que tem mais gente chegando aqui, parece, né? Deixa eu ver. Tani Moreira tá ligadinha. Cissa botou um uhul ali a sexta-feira, né? É isso, Danilo também é isso. Maravilha. Que bênção, né, gente? Nós celebramos sexta-feira, nós celebramos segunda-feira também, gente, tá bom? Porque todos os dias o Senhor fez e a palavra do Senhor diz que é pra nós nos alegrar. Então nós nos alegramos em todo o tempo porque Ele nos dá vida. Amém, gente? Bora lá, vamos rodar um louvor? E daqui a pouco a gente volta com uma mensagem aí especial pra você. Deixa eu ver ali, bom dia para... Deixa eu ver, a Tati colocou ali, né? Deixa eu ler. Bom dia para o Giovanni, meu irmão. É, tá ouvindo a programação, então um abração pro Giovanni. É isso. Chega pra cantar então agora, Gabriel Guedes, Santo Pra Sempre.

Ajuda do alto ou autoajuda? No livro de 1 Reis, no capítulo 19, a parte, capítulo 19, versículo 4 e a parte B do versículo diz: "Já basta, Senhor", disse ele, "tira minha vida, pois não sou melhor que os meus antepassados que já morreram." Eu conheço bem a sensação de alcançar uma grande vitória no mundo espiritual e em seguida sentir-se sugado emocional e espiritualmente. Elias, porém, foi ao extremo. Após experimentar feitos sobrenaturais e notáveis, sentiu-se tão deprimido e com tanto medo que desejou a morte. O profeta sabia que, por mais que tentasse, não conseguiria se levantar sozinho daquela situação. Livros, palestras, cursos nos ensinam atualmente que temos dentro de nós o poder de superar qualquer obstáculo. Embora a autoconfiança e o desenvolvimento pessoal sejam importantes, devemos ter em mente que há momentos em que nossas próprias forças não serão suficientes. Para o debilitado Elias, o Senhor foi a chave que trouxe equilíbrio e libertação. Buscar a ajuda do alto é ir direto à fonte, que é capaz de restaurar e socorrer a nossa alma e renovar as nossas forças. Nenhum método de autossuperação poderia proporcionar algo assim. Quem sabe tudo o que você precisa agora seja um bom descanso, uma alimentação adequada e a presença do Senhor. Elias teve de ser alimentado por Deus e descansar, para então recuperar-se da sua crise. Em tempos de desespero e fraqueza, lembre-se de que a solução não está apenas em você mesmo, mas no Senhor. Que, como o salmista, possamos dizer: "Eleva os olhos para os montes, de onde

0: mesmo, mas no Senhor. Que como o salmista possamos dizer: eleva os olhos para os montes, de onde me virá o socorro? O meu socorro vem do Senhor, que fez o céu e a terra. Ele não permitirá que os teus pés vacilem, não dormitará aquele que te guarda. É certo que não dormita nem dorme o guarda de Israel. O Senhor é quem te guarda. Portanto, descanse. Descanse e continue. Aquele que o guarda e ajuda não dorme.
1: Beleza, meus irmãos, você ouviu aí a mensagem, agora chega mais perto do teu aparelho receptor, coloque o copo com água, a peça de roupa, a chave da casa, do comércio, que nós vamos estar orando, vamos adorar o Senhor através da oração. Chega mais perto do teu aparelho receptor, receba a oração da fé.
2: Pai, estou aqui.
1: Meu Deus e meu Pai, em nome de Jesus Cristo de Nazaré, o seu Filho amado, que apresentamos os milhares de ouvintes, pessoas de longe e pessoas de perto, pessoas quem sabe estão chorando neste momento, estão tristes, vítima de ansiedade, vítima de angústia, pessoas estão magoadas, machucadas, caída e se arrastam pelo caminho. Entra agora em ação em favor dessa vida. Entra nesse carro, nesse caminhão, nesse ônibus, meu Deus, que está em movimento. Entra nesse ambiente de trabalho, muda esse ambiente. Manifesta o teu poder libertador, curador, transformador. Meu Deus, alivia, Senhor Jesus, esse coração que está em conflito. Manifesta o teu poder. Eu entrego cada um em tuas mãos. E os que recebem com fé a bênção, recebe também a bênção no copo com água, peça de roupa, chave da casa, do carro, do comércio. E os que recebem com fé, professam com alegria. Amém, Jesus, e amém, Senhor. Beleza,
0: meu. Beleza, isso. Beleza, gente. Oramos e cremos, o papai tá no controle de tudo, tá bom? Um abração pro Luiz.

assim permitir, não esqueça que domingo temos às 9 e às 19 para nos encontrar ali na rua Antônio Manuel de Camargo, número 11, Jardim Anese, no Templo Rede. Vem aí, Vicente de Moraes, com Isto é Brasil. Fique com Deus, uma baita final de semana para você e viva Cristo em nossos corações. Tchau, tchau.

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6: Vamos, gente, levantar da cama. Vamos, turma, mexer o corpo. Vamos trabalhar. Olha a hora.
7: Pois é, já são 7 horas e 38 minutos.

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1: Já são 7h40.
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1: Esta sexta-feira gostosaça, hein? De outono brasileiro. Paulinha marca 8 de maio de 2020.
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1: Já estamos completando aí 128 dias do ano.
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1: Faltando tão somente 237 para 2020, Zé Tia.
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1: A lua é lua cheia. Hoje, 8 de maio, é dia do artista plástico. Alô, bioquímico, hoje é o seu dia.
0: Hoje é sexta-feira.
1: Se você é um profissional de marketing, hoje é seu dia, parabéns. Tem feito muito turismo, não é? Hoje é dia do turismo. Vamos viajar.
0: Hoje é sexta-feira. Traga mais cerveja.
1: Também hoje tem início a Semana Global de Segurança do Trânsito.
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1: São 7h41, estamos chegando com o nosso Isto é Brasil. A produção, a apresentação, a seleção musical é de Vicente de Moraes. A direção geral, Bila Fadel. Sempre abrindo com essa mensagem legal, alto astral dos irmãos.

0: Bom dia, bom dia, bom dia para você, ouvinte de todos os dias, de todas as horas. Bom dia, vida que se renova a cada momento, a cada instante. Bom dia, trabalho que dignifica o homem. Bom dia, fé, que sem ela nem nada acontece em nossas vidas. Bom dia, coragem, sem você, coragem. Não saímos da cama todos os dias. Bom dia, alegria que transforma nossas vidas. Bom dia, família, alicerce de tudo. Bom dia, os meus amigos, amigas de todas as horas. Bom dia, Deus, o grande arquiteto do universo. Razão de nossa existência, criador do céu, criador da terra. E obrigado, Senhor, pelo dia de hoje, por esta sexta-feira. Obrigado pelos meus filhos, minha nora, meus netos, minha família. Obrigado pelos meus amigos e amigas e ouvintes. Mas acima de tudo, obrigado pela tua presença em nossas vidas, Senhor. Obrigado.
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Hora certa, agora são 8 horas, 1 minuto, 8 e 1 é a hora oficial do Brasil. Desta manhã de tempo fechado em nossa bela e querida Itararé. Sexta-feira, 8 de maio de 2026. Pela Super Ondas 94.3, tem Vicente de Moraes, tem o Isto é Brasil, tem o melhor da nossa música sertaneja de ontem, de hoje, de sempre. E é claro, do outro lado tem você aí na nossa companhia, na nossa sintonia. Obrigado pela audiência. Até as 9, só modão no seu começo de manhã.

0: Abrindo a parte 2 do Isso é Brasil com os irmãos Zezé de Camargo e Luciano. Sonho de amor. Agora 8:05.
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0: Hora certa, são 8 horas e 9 minutos. 8 e 9 é a hora oficial do Brasil.
1: Quem é o cantor?
0: Leandro e Leonardo Talismã.
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0: 8:13, tiro e queda. Tiro e queda. Bruno Marroni.
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E a hora passa, o tempo voa, são 8 horas e 20 minutos. Não esqueça, estamos aqui de segunda a sexta-feira, neste horário, das 7h30 até as 9h. Tem Vicente de Moraes, tem o Insta Brasil, tem o melhor da nossa música sertaneja. Para registrar a sua audiência, a sua preferência em 94.3, é só acionar o nosso WhatsApp. É o 3532-6081. Anotou? Nota aí, 3532, fácil, né? 6081. A Lucimara está na sintonia, obrigado pela audiência. Sempre curtindo nossa programação, o Amaral Sapateiro. A Inês do bairro do Senado, o Newton Ferreira, moçada, sempre curtindo aí a nossa programação.

0: 8h28, o milionário José Rico, Nossa Casa.
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0: cantou.
1: Os irmãos Edson e Hudson são nossa história.
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4: A hora certa agora são 8 horas e 36 minutos, é a hora oficial do Brasil. Olha aí, sexta-feira, quinto dia útil do mês. Dinheiro no bolso para gastar e tomar aquela gerada, sabe onde? É, lá na cachaçaria do Zezão hoje. É, tem som ao vivo. Albani Moreno e Moraes da Timba fazendo aquela noitaça de boa música. Boa música, boa energia, momentos inesquecíveis. Vá cantar e se emocionar e viver essa noite com Albani e Moraes da Timba na cachaçaria do Zezão. Fala a hora aí, o rapaz. É a partir das 19 horas. Estaremos todos lá com o Felipe, toda Marli. Ê, moçada legal. Fazendo essa super noite de sexta-feira, 8 de maio, música ao vivo de primeira qualidade. Albani e Moraes, da Timba, na cachaçaria do Zezão hoje. Alô, moçada! Olha aí, excelente pedida para essa super sexta-feira.

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0: 6 para as 9, estamos chegando ao final de mais uma edição do Isto é Brasil. Obrigado, obrigado a você que esteve com Vicente Moraes por mais essa edição do Isto é Brasil. Por mais essa semana juntos, obrigado aí pela companhia. Amanhã tem Marcelo Moreira, Flavinho Freitas, das 7 às 9. E o Donizete Magalhães, da sequência, das 9 ao meio-dia. Amanhã de sucesso na 94 FM, vale a pena conferir.
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0: Eu volto na segunda-feira, se Deus quiser, a partir das 7h30. Mato Grosso, Matias. E aí, participação do Gustavo Lima. Ótima sexta, abençoado final de semana, até segunda. Abraço, tchau.

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3: Olá, tudo bem? Bom dia. Salve, salve. Ótima sexta-feira. Bom fim de semana. Por aqui tem mais ao vivo. Aderente ao seu rádio com três fitas adesivas. Grude e não desgruda. Hoje, 8 de maio de 2026, nossa, o tempo passa, hein? O tempo voa! Aniversariante, parabéns, felicidades, tudo de bom! Que essa data se repita por muitos e muitos anos de vida! Uma ótima e maravilhosa manhã pra você, bom dia! Bora de música boa aqui nos 94.3!

Muito bem, Cidade 94912. Felipe Rodrigo, Banquinho. Antes teve mais uma, Marina Sena, Dano Sarrada. E aí, tudo bem com você? Ótima sexta-feira, bom fim de semana. Pega o telefone e participe com a gente através do 15-3532-6081. Peça sua música preferida, mande pra quem você quiser, tá bom? Tá chegando por aqui mais uma nos 94.3. Pixote, a Lu e eu. Uma ótima manhã.

0: Caixote aqui nos 94.3, alô e eu. E aí, tá tudo bem com você, rapaz, mulher? Pega o telefone, participe com a gente através do 15-3532-6081. Peça sua música, mande pra quem você quiser, tá bom? Eu quero mandar aqui um grande abraço pra Josiane participando com a gente. Ela manda um beijão para o pessoal da Vila Sinhá. Tudo bem com vocês aí, o pessoal da Vila Sinhá curtindo a 94 FM, né? Tá certo. Também quero mandar aqui um grande abraço pro Eric, ouvindo a 94 FM, pra sua esposa, a família toda, a pessoa da São Pedro, nosso muito obrigado pela sintonia. Também um abraço aqui para o Dicão Petriache, curtindo aí o show da manhã. Bom, gente, de acordo com a nossa simpática produção, teremos que fazer novamente uma rápida parada obrigatória. Mas daqui a pouquinho volto com muito mais, tá bom? Deixa eu aproveitar aqui e mandar um grande abraço também para Vera Lúcia de Telêmaco Borba, no Paraná. Mandou pra gente aquele oi bem bacana. Oi, oi pra você também, bom dia.
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6: 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Olá, cidade, 922. Bom dia, tá tudo bem com você?

Tá te bem com a vida? Não tá de cara amarrada, não? De jeito nenhum, sorria, que de repente tudo vai dar certo, tá bom? Eu estava aqui pensando, deixe ir embora tudo aquilo que torna a vida mais pesada. Abre espaço para o novo, para as novas oportunidades. Tenha uma ótima sexta-feira, bom fim de semana. Bora de música! Felipe Rodrigo, Costa de Rua.

0: campeão dos piores, Priscila Senna e Simone Mendes, marcando presença aqui na sua Estéreo Sucesso 94,3. Pega o telefone, continue participando com a gente, não fica aí pensando, vai, tome uma atitude. Vamos agora com mais indicações por aqui chegando. Eu quero mandar aqui um grande abraço para a Aninha participando com a gente. Tudo bem com você, Aninha? Bom dia. Bom dia também para o Rogério, para o Adalton, para o Daniel, para a Suelen e também para a Júlia. Tá chegando por aqui mais uma pra gente viajar no tempo. Algo que ficou lá no passado de volta ao presente pra você. Tá na 94, tá com tudo.
1: Bom dia!
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0: Muito bem, cidade Lionel Rich. Essa música, pra quem não sabe, foi tema da novela Vereda Tropical, né? Essa música aí, a Vereda Tropical, pra quem não sabe, ela foi exibida originalmente pela TV Globo dia 23 de julho de 1984 a 2 de fevereiro de 1985. Escrita por Manuel Carlos, não por Carlos Lombardi, né? A Trama das Sete contou com Lucélia Santos, Mário Gomes e Lauro Corona nos papéis principais. Foi a 33ª novela das sete da emissora. E essa música estava incluso como trilha nessa novela. Tá bom? Então tá. Daqui a pouquinho a gente volta com muito mais aqui no Show da Manhã. Segura aí, é rapidinho, até já.
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Muito bem, cidade. Matheus e Cauã, com participação de Jorge Matheus Pactos. Pega o telefone e continue participando, tá bom? Então tá, vamos agora com mais indicações por aqui chegando nesta manhã gostosa de sexta-feira. Parabéns aí pela audiência. Eu quero mandar aqui um grande abraço para a Cirlei e também para a Fátima. Um abraço também para o Marcelo, também para o Robinho, todo o pessoal da Construção Civil, né? Curtindo aí a 94 FM de Mondão. A Gislaine, final telefone 32, ela pediu música de quem? Do Apaixonado, é? Foi por uma tela? Então tá, vamos curtir. Uma ótima e maravilhosa manhã pra você.

94, faltam 13 para as 10, a cidade tá ligada, tá na 94, tá com tudo, o romântico, o apaixonado, não é? Tá certo. Atenção, serviço de utilidade pública, foi encontrado aqui, tá, os documentos pessoais de Valdeci Pedro da Silva, são vários.

0: documentos, inclusive papéis de consultas, né? Então, se você que está aí ouvindo a 94 FM, de repente conhece aí o Valdeci Pedro da Silva, se puder retransmitir o recado, a gente agradece, tá bom? E é só passar aqui na Rádio 94 FM, em horário comercial, para retirar aqui os documentos, tá bom? Daqui a pouquinho a gente volta com muito mais aqui no Show da Manhã. Segura aí, até já.
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2: 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Olá, cidade 94, faltam 7 para as 10. Uma ótima manhã para você. Vamos agora com mais indicações por aqui chegando, né? Eu quero mandar aqui um grande abraço para a Vilda Costureira. Ô, Vilda, tudo bem com você? Nosso muito obrigado pelo carinho, tá bom? Pessoa aí do bairro Velho curtindo a 94 FM de montão. Também quero mandar aqui um grande abraço para Lourdes Baiana, bom dia. Bom dia também para o Claudinho, também para a Marlene, né? Pessoal do Mercado Paulo também curtindo a 94 FM.
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2: Ok, vamos ao telefone. Alô, bom dia, quem é?
4: Bom dia, Maza. Bom dia a todos os ouvintes da 94, aqui é o Carneiro.
2: Opa!
4: Estamos aqui trabalhando no pôr do sol aqui.
2: Uhum.
4: Manda um abração pro meu patrão aqui, Edivaldo. E meu parente aqui, Guilherme. E põe a música do Gustavo Lima aí, Vagabundo, e uma boa sexta-feira para todos. Deus abençoe o nosso dia aí. Um abração aí, Maza.
2: Bom dia para vocês aí, obrigado pela sintonia.
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0: A sua manhã de sexta-feira é muito mais aqui nos 94.3. Luana Prado, saudade burra. Pega o telefone, continue participando. Não fica aí pensando, tome uma atitude. Bom, é o seguinte, agora eu vou passar pra vocês aqui um recado bem bacana, sabe de quem? 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
3: Olá, bom dia, salve, salve, ótima sexta-feira, bom fim de semana, por aqui tem mais ao vivo. Hoje, dia 8 de maio de 2026, nossa, que coisa, hein? Pois é, o tempo passa, o tempo voa. Aniversariante, parabéns, felicidades, tudo de bom, que essa data se repita por muitos e muitos anos de vida. Uma ótima manhã pra você. E para você que está aí super afim de participar com a gente, pega o telefone e entre em contato com a nossa produção através do 15 3532-6081. Peça sua música, mande para quem você quiser.

0: Zé Felipe com participação de Ana Castela, Sua Boca Mente, aqui na 94 FM, né? Bacana. Continue participando com a gente, vamos agora com mais indicações por aqui chegando. Eu quero mandar aqui um grande abraço para o Mesquita, a família toda aí. Ô João, grande abraço para você, obrigado pela sintonia, tá bom? Também um abraço aqui para o Rodolfo, para o André e também para o João Paulo. A Priscila manda um beijão especialmente para a Sônia, que está aniversariando hoje. Ô Sônia, parabéns, felicidades, tudo de bom para você, tá bom? Bom, vamos para o break. Daqui a pouquinho a gente volta com muito mais aqui no Show da Manhã. Segura aí, é rapidinho, até já.
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0: Olá, 94.10 e 34, tá aí um clássico da música sertaneja, né? João Menino e Marciano, marcando presença aqui no Show da Manhã, e é bom demais, né? E aí, conta, tá de boa? Então pega o telefone e continue participando com a gente através do 15-3532-6081. Peça sua música preferida, mande pra quem você quiser, tá bom? Deixa eu mandar aqui um grande abraço pro Ariel ouvindo a gente, todo o pessoal da Vila Esperança. Ô Ariel, um abraço pra você, grande Ariel, aí o jardineiro, curtindo a 94 FM de montão, né? Tá certo. Também quero mandar aqui um grande abraço pra ele, pro Daniel Fassureiro, né? Também um abraço aqui pro Ozias, pessoal da 15 de novembro, em sintonia com os 94.3. Vamos para o break, daqui a pouquinho a gente volta, então tá, segura aí. Bom dia!
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Muito bem, 94, faltam 6 para as 11. Aí você conferiu a música, bem bacana, Amo Maloqueiro, tá bom? É o seguinte, ótima sexta-feira para você, bom fim de semana. E atenção, você que está aí de repente super a fim de comprar uma moto elétrica. Então é o seguinte, vende-se uma moto elétrica preta GT, modelo 2026, autopropelido, tá bom? 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Então tá. Lembrando que daqui a pouquinho tem informativo 94, aposta em Davi Gil comandando região em destaque. Bom fim de semana pra você, a gente. Ah, de repente se esbarra por aí, tá? Tchau.

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0: 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Hora certa.
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0: Muito bem, agora são 11 horas e 14 minutos. Agora, minha gente, 11 e 14 da manhã. Bom dia para você, minha amiga. Bom dia para você, meu amigo. Então, a partir de agora, gente, vamos juntos aí até às 5 para o meu dia, atualizando muita informação para você. Notícias também da nossa cidade de Itararé, também notícias da nossa região. Então, a partir de agora, quero convidar a você, minha amiga, você, meu amigo, vamos juntos trazer muita informação para você nesta manhã tão abençoada, marcando hoje, dia 8 de maio de 2026. A você que hoje completa mais um ano de vida, que Deus te abençoe e te guarde, dê muita saúde, muita paz, muita alegria, e que possa repetir essa data por muitos e muitos anos. Quero aproveitar também, de antemão, a gente vai estar atualizando para você a previsão do tempo, né? Hoje, sexta-feira, dia 8 de maio, só lembrando que já vamos estar falando, né, que amanhã começa aí a festa do Divino, né? Começa hoje a festa do Divino. Então a gente, o nosso amigo Sabiá, ele é um dos festeiros lá na festa do Divino e tá com a gente, e a gente vai poder estar falando também aqui no nosso programa, o que vai estar acontecendo, o que vai ter de bom, né? Vocês que sabem, todo ano, né? A festa maravilhosa lá do Divino, e o Sabiá está aqui com a gente para poder estar falando também, tá bom? Muito bem, vamos lá com a previsão do tempo, vamos ver como é que vai ficar a temperatura, né? Se há a previsão de chuva, né? Se o tempo vai afirmar, se vai esfriar. Então a gente vai trazer para vocês agora aí.
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0: Muito bem, segundo o Instituto Climatempo, gente, a previsão do tempo para a nossa cidade hoje, a mínima está marcando a mínima de 18 com a máxima de 24 graus. Hoje não há possibilidade de chover em Itararé. Então hoje a abertura da festa do Divino, pode ir tranquilo que não há previsão de chuva para a nossa cidade.
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0: Muito bem, 11:16.
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0: Bem, minha gente, 11 horas e 17 minutos agora, um ótimo dia para você, um dia abençoado, um dia produtivo e acima de tudo, né? Agradecendo a Deus pela oportunidade de mais um dia de vida e mais um dia de estarmos aí juntos com vocês. Hoje marcando sexta-feira, dia 8 de maio de 2026, hoje começa a festa do Divino. Todo ano, né, feito com essa grande festa, essa grande realização, né, aí da festa do Divino. E lá vai ter aquele churrasco maravilhoso que todo mundo gosta, né, comer aquele pastelzinho. E missa também vai ter quase todos os dias. Pra gente falar sobre isso, tá aqui meu amigo Sabiá, ele que tem a melhor lavanderia de toda a região. Ele tá com a gente aqui, ele vai bater um papo. Ele vai estar, opa, já mandaram pra mim aqui a previsão do tempo. Será que foi errado aqui a previsão? Não, tá marcando certo aí. Ô Márcio, vamos atualizar aí. Então tá aí, o Sabiá, bom dia, Sabiá.
1: Bom dia, meu amigo Alan. Obrigado pela oportunidade de abrir as portas aí pra gente estar falando dessa grandiosa festa em louvor ao Divino Espírito Santo que se iniciará hoje.
0: Bem, hoje então começa a festa. Hoje vai ter show também, né, Sabiá?
1: Hoje, já começamos hoje com um bailão do Tchê Sucesso. Uma banda aí que tem um pessoal aqui de Taré, um pessoal de Bom Sucesso. Vai fazer um show lá de abertura pra nós lá.
0: Bem, só lembrando também que a festa vai durar quantos dias, Sabiá?
1: Serão 3 finais de semana, né? Tem início hoje, dia 8, e termina no dia 24, que é o domingo de Pentecoste, onde tem o nosso tradicional almoço, né? Tem o espetão de churrasco, os assados, que passamos o dia lá comemorando o Espírito Santo.
0: Bem, agora fica à vontade de saber, falar a programação que tem hoje, amanhã e domingo também. Vai ter sexta, sábado e domingo, né?
1: Sexta, sábado e domingo, Alain. Aproveitando a oportunidade, né, desde já quero agradecer aqui a toda a equipe, né, dos voluntários lá da nossa comunidade, que a gente vem há dias, né, para montar toda a estrutura, né. A gente fala que tem a equipe dos bastidores que faz todo o processo da montagem, né. Eu não vou citar nomes, mas eles sabem, todos são importantes para nós. E hoje se inicia a festa aí com os voluntários que vêm para trabalhar, para oferecer todos os nossos comes e bebes lá, que é a maior qualidade. Então, desde já, eu quero agradecer a todos que vêm se empenhando e ainda vão se empenhar para essa nossa grandiosa festa em louvor ao Divino Espírito Santo.
0: Bem, minha gente, nós sabemos que todo ano, né, é feito essa festa maravilhosa. E a gente convida toda a região, principalmente você que está ouvindo o nosso programa hoje. Hoje inicia, então, a festa do Divino. Hoje vai ter já o grupo Fandango, né?
1: É o
0: Renatinho da Gaita.
1: Isso, tinha sucesso, amigo, bailão, né? Bom bailão deles lá, viu?
0: Animado o baile, animado, o pessoal gosta muito.
1: Sim, e aproveitando também, amanhã daí vai ter a banda Piazada, né, do Paquinha Pedro Júnior, Cigato e companhia. Daí no domingo, dia das mães, as mães comemorem bem durante o almoço com seus familiares e à noite vai lá pra festa do Divino, pra encerrar o seu dia das mães com a Tiffany, né, um sucesso que está na nossa cidade e região, e também vão lá comemorar com a gente lá.
0: Bem, gente, então hoje já começa a festa do Divino. Então a gente faz o convite para todo mundo, né? Pessoal da região, pessoal que está na sua casa ouvindo o nosso programa. Hoje vai ter, sem falar também que hoje começa, mas também hoje vai ter salgadinho lá, né? Pessoal, hoje assado não tem, né? Ou tem espetinho?
1: Temos. Hoje teremos nossos tradicionais salgados, né? Coxinha, bolinho de frango, quibe,
0: aquele pastelzinho.
1: Isso, tem o tradicional X-pernil. O X-pernil nosso foi criado na festa do Divino, entendeu? E terá hoje também. Também teremos nossos assados, né? O frango assado, daí teremos espetinho de carne, kafta. Teremos nossos refrigerantes, né? Todos os refrigerantes teremos lá também. Teremos os nossos pedaços de porco, a gente fala. Paleta, pernil, costela, cabeça. Vamos lá, com o cardápio cheio de opções para quem for lá na nossa grandiosa festa do Divino.
0: Então, gente, só lembrando que hoje, então, começa aí a festa do Divino. Até o Silvio já marcou presença, né, Silvio? Falando que é fã da banda gaúcha, Tício César, vai estar presente. Mas acabou de ligar aqui o Silvio Mortandello, Sabiá.
1: Olha que beleza.
0: Dizendo que vai lá hoje lá, que beleza.
1: Agradeço a presença.
0: Que beleza. 11 horas e 22 minutos. Então, o próximo final de semana...
1: Então, vamos...
0: Vamos lá, vamos passar a programação.
1: Atualizar aqui pro pessoal, então, repetindo então. Hoje que teremos a abertura da nossa festa com o Tia Sucesso. Amanhã a banda Piazada e no domingo, Tiffany Oliveira. No outro final de semana, olha que final de semana, hein? Teremos na sexta-feira o grupo Vanerô. No sábado, a banda da Bianca Costa, uma cantora lá de Itacoarituba. Muito bom o show dela também. E no domingo, teremos o Edinho e banda. Edinho Jardim e banda. Daí no outro final de semana, que é o nosso último final de semana, um final de semana top também, Alan. Teremos a banda Três Cantos e o Paulinho Tchê, de Itapeva. Bem legal eles também. No sábado, não podemos faltar, né? O Tchê Louco estará lá no sábado. E no encerramento da nossa festa, teremos nosso parceiraço, que é o nosso amigo Samuel Duarte. Essa é a nossa programação.
0: E só lembrando também que o Márcio Parovese vai estar assando aquele frango.
1: Frango assado. Márcio
0: palmeirense,
1: ele palmeirense. Segundo ele fala que o melhor frango do Brasil é o frango do Divino.
0: É, eu concordo com ele que a propaganda é o meu negócio. Agora, não é preciso degustar esse frango, né?
1: Hoje.
0: Tempero do nosso amigo Márcio Padovese. Um abraço, hein, Márcio? Então tá aí, manda um abraço pra você também, bom, viu?
1: Obrigado. O Márcio é nosso parceiraço lá também. É um cara que eu consegui levar lá pra fazer parte da nossa comunidade, do nosso projeto. E desde então ele tá até hoje conosco lá.
0: Que beleza, então. Deixa eu só aproveitar, gente, e falar, então, vai ficar assim. Começa hoje a festa do Divino, tá todo mundo convidado para ir lá prestigiar. Né? Infelizmente, nós vamos ter o nosso querido amigo Divino, né?
1: Isso.
0: Ele tá se recuperando aí de uma cirurgia que eu, inclusive, fui até visitar ele lá, né? O Divino, a gente tem uma ótima amizade aí e eu fui até visitar ele, mas que, se Deus quiser, o ano que vem ele vai estar inteiraço, né? E vai estar aí com a gente novamente aí. É, só lembrar, daí vai vir um outro cara para fazer
1: isso,
0: o leilão lá.
1: Vai vir um parceiro do Edmil lá, já aproveitando o espaço, agradecer ao Edmil, dar melhoras para ele. É um cara muito parceiro da nossa festa, desde o início também, sempre colaborou muito conosco lá para deixar a festa do tamanho que está hoje, Alan. Eu dependo de muito de pessoas. E são muitas pessoas que fazem o negócio acontecer, que nem eu falo, não posso citar nomes, mas são muitas pessoas queridas e que abraçam essa causa, né? E para quem é lá da comunidade, para quem conhece a nossa igreja, dá para ver lá o quanto que evoluiu a nossa igreja com as reformas, o quanto que mudou a nossa igreja já. É graças ao empenho dessas pessoas que estão lá diariamente se empenhando pela nossa festa. Aproveitando, Alan, eu quero falar da parte da novena. Isso é muito importante também falar, tá? A nossa novena começa no dia 15 de maio. Nossa festa começa hoje, mas a novena começa do dia 15 de maio até o dia 23 de maio. A novena são todos os dias às 19h30, tá bom? Que daí encerramos a novena no dia 24, no domingo, com a missa solene de Pentecoste, tá bom?
0: Então as missas vai ter diariamente...
1: Isso, a partir do dia 15 de maio são todos os dias, do dia 15 até o dia 23, às 19h30, que vem padres da região. É bem legal, é muito bonito essa novena nossa lá de Pentecoste.
0: Beleza, então atenção aí, Fábio de Ipiranga. O Fabião sempre está acompanhando lá, sempre vai lá.
1: Fabião é nosso parceiro, né? Também,
0: corintiano,
1: um dos nossos patrocinadores também. São muitos patrocinadores.
0: Mas se você quiser agradecer uns aí, fica à vontade.
1: São muitos patrocinadores.
0: Eu tô
1: graças
0: vendo, né?
1: a Deus, grande. Nós temos essa leva de patrocinadores, né? Graças a Deus, a nossa festa, quando começou, a gente tinha um pouco de dificuldade. Hoje as pessoas procuram nós. Isso é um fruto, né? Do trabalho que vem acontecendo lá. Mas eu vou falar rapidinho aqui, Alan, tá bom? 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

0: 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e Fernando, um casal que nos ajuda bastante lá também, Rancho Tonelli, Paquinha Pinturas, Móveis Pontarolo, Sabiá Limpeza e Higienização e Lavanderia, Toninho Presentes, Total Autopeças, Água e 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E também temos alguns parceiros que não estão aqui, mas ajudaram de outra forma, que é o casal do Fabiano com a Camila Outes, da Gomerteria, da Restaurante Gomerteria. Ele sabe quantos eles nos ajudaram. Temos o Dirceu Couto, temos o Fernando Coró, que nos ajuda bastante. Enfim, é bastante gente. Bastante.
1: Bem, então tá todo mundo convidado, né? Hoje, a partir das 7 horas.
0: 7 horas já tá rolando pastel, salgadinho, X-pernil, os assados.
1: Pois
0: tá,
1: é.
0: Estaremos esperando toda a cidade lá.
1: Só de você falar de X-pernil aí, eu te contar uma coisa, dá água na boca, viu?
0: X-pernil é bom, hein?
1: O Fábio da Ipiranga mandou um abraço pra você.
0: Obrigado, Fabião, nosso parceiro. Agradeço aí sempre a parceria do Fábio conosco lá.
1: Então tá aí, então, Sabiá. Precisar, semana que vem, tá aberto aqui novamente para vocês lá na festa, pra gente poder estar convidando toda a região aí para prestigiar essa maravilhosa festa do Divino, né? A pessoa da região que está ouvindo o nosso programa e o pessoal aqui de Tararé, né? Então, hoje, gente, tem já iniciando aí a festa do Divino, o Grupo Tchê Sucesso. Sabiá, então a semana que vem para voltar aí, se quiser, viu?
0: Opa, obrigado mais uma vez, Alan, pela oportunidade. Agradecer também o nosso pároco, o padre Luciano, né, que me deu mais um ano essa carta branca, graças a Deus. Agradecer a minha família também, né, Ela?
1: Sem dúvida.
0: Porque a família sabe quanto que a gente se dedica à festa. Às vezes a gente deixa a família de lado, mas eles sabem o motivo, porque agradecer a minha esposa, Daiane, meu filho Marcos e o Miguel, tá bom?
1: Então tá aí, deixa eu aproveitar aqui, mandar um abraço lá pro meu amigo Polaco, que em breve vai estar pegando o tapetão preto, né, lá da Fazenda Gabelão. Um abraço aí, Polaco. Então tá aí, Sabiá, aquele abraço. Semana que vem, novamente, se quiser saber.
0: Opa, estaremos aqui então para atualizar a nossa festa do Divino da semana que vem. Obrigado, Alan, mais uma vez.
1: Um abraço, meu irmão.
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4: 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E aproveitando a oportunidade, Alan, para mandar aquele abração pro nosso querido coordenador da Festa do Divino, que está presente aí com você, o grande Sabiá. O cara é fera, hein, Alan? Esse sabe fazer uma festa, beleza? Deus abençoe a todos vocês, mais uma vez, e reforçando o convite para a Festa do Divino. Valeu, Sabiá. Valeu, Alan. Deus abençoe. Ótimo final de semana para todos. Abraços.
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1: Oi, Alan Júnior, manda um abraço aqui na Paliceia. Coloca o modão aí pra me ouvir. Foi pela tela de um celular, tá bom? Mara, e se tiver sorteio, coloca eu aí, a minha filha, Ana Júlia Guiar Spitz.
2: Então tá aí, minha gente, agora são 11 horas e 42 minutos, agora 11h42 da manhã. Bom dia, Lucimara, bom dia a todos, né? Lá do Zé Policéia, de todos os bairros da nossa cidade. Obrigado a vocês pelo carinho da audiência e dizer o quanto é importante a gente estarmos juntos, né? Nesta manhã tão abençoada, desta sexta-feira, marcando hoje, dia 8 de maio de 2026, tá bom? Eu quero aproveitar aqui, a minha amiga Dona Dirce, né? Ela me enviou aqui, Dona Dirce, um áudio. E eu vou estar levantando para estar respondendo a senhora, tá bom? Já encaminhei rapidinho aqui o seu áudio para a gente saber aí, para tentar ajudar a senhora aí, tá bom? Então a gente já encaminhou, vamos aguardar aqui o mais rápido possível, né? Para que a gente possa tranquilizar a senhora aí, viu, Dona Dirce? Tá bom? Mandar um abraço lá pro nosso amigo Guilherme, lá do Cofesa, no meu amigo Zeca da Cofesa, grande palmeirense. Um abraço aí, Guilherme. Guilherme só na picanha hoje, né? Almoçando a picanha, hein? Bonita foto, hein, Guilherme? Tá certinho, hein? 11h43 da manhã, eu quero aproveitar aqui, gente, e falar pra vocês também sobre a Prefeitura de Itararé. Divulga a abertura de inscrições para o processo seletivo. Os salários é até R$ 5.100,00. O processo seletivo. Então, atenção, você que está precisando de arrumar um emprego, gente. Preste bem atenção no recadinho que eu vou passar para vocês. A Prefeitura de Itararé informa que estão abertas as inscrições para o processo seletivo número 1 de 2026, destinado à contratação de profissionais para o atendimento nas demandas do nosso município. Os interessados devem se inscrever até no dia 29, às 21 horas, exclusivamente pelo site www.publicconsulte.com.br. Os salários aí variam entre R$ 2.100 até R$ 5.000, conforme a função aí pretendida por você, tá bom? E vocês podem estar acessando, gente, a maiores informações, o link também, lá no site da Prefeitura, tá bom? Lá no site da Prefeitura, www.prefeitura de Itararé, já vai aparecer, você vai apertar lá, daí tem todas as informações para que vocês possam estar tirando, né? Que bom, né? Que bom aí tá dando oportunidade para o nosso povo ter oportunidade, ele poder estar trabalhando, né? Então aí, bela iniciativa aí desse processo seletivo. E também a Prefeitura de Itararé, gente, também abriu inscrições para concurso público. Atenção, amigos e amigas, olha, a Prefeitura, além de montar o processo seletivo, também a Prefeitura abriu o concurso público aqui em Itararé. Atenção, você que está aí na sua casa ouvindo o nosso programa. Olha, gente, é de suma importância você estar anotando o que eu vou falar para vocês agora. Porque são concursos públicos, gente. É importante as pessoas poderem estar participando, né? Você vai ter um concurso, vai ter segurança, né? Você vai ter também a sua carteira assinadinha. Olha que beleza, né? É dignidade uma carteira assinada, gente. Então, por isso que eu faço questão de sempre poder estar compartilhando. Agradecer à Prefeitura também. Por abrir essas vagas aí, para dar oportunidade para as pessoas poderem estar trabalhando. Olha, a Prefeitura de Itararé, gente, informa que estão abertas as inscrições para o concurso número 1, acho que é o mesmo, né, produção? E o concurso são vários cargos, gente, né? Tem de operário, telefonióloga, fonoaudióloga, também fisioterapeuta, auxiliar de serviços gerais, assistente social, analista técnico jurídico, né? E é importante a gente poder tá falando. Então acessa o site da prefeitura, tá lá maiores informações, vá lá, gente, é importante você tá participando aí do concurso e quem sabe também, né, você aí poder tá trabalhando com a sua carteira registradinha, né? É dignidade, é importante a gente poder tá dando oportunidade para as pessoas que, infelizmente, nos últimos anos aí a gente foi, acho que a única cidade da região que não teve crescimento, infelizmente. É uma notícia triste, mas os números não mentem, né? Várias cidades tiveram crescimento em oportunidades de emprego, cidades...

Mentem, né? Várias cidades tiveram crescimento em oportunidades de emprego, cidade de Sengés, outras cidades aí, até próprio esses números, até que foi encontrado lá no Caged, né? Que são números de oportunidade de emprego para o pessoal. Além da nossa cidade, gente, infelizmente nos últimos anos, o correto seria aumentar a população, né? Quando aumenta a população, é porque tem oportunidade de emprego, é que as pessoas estão tendo como se manter, né? Aí a pessoa não vai embora daqui, né, para procurar outra cidade para poder estar trabalhando. Mas, pasmem o senhor, nos últimos anos, Itararé encolheu quase 7 mil pessoas, nos deixaram e foram embora, procurar aí outras cidades. Graças a Deus, eu espero, tenho fé, né, que esse cenário possa estar mudando agora. Está mudando e eu tenho muita fé em Deus, eu torço para isso, que as coisas voltem à normalidade aí. Bem, todo mundo sabe, tem a torre aqui da transmissão, né? Onde dá da televisão. E há uns 3 a 4 anos atrás, a ex-administração acabou aí destruindo a creche que tinha aqui na Vila Osório. E se passou anos, infelizmente, a gente viu que não era prioridade, né? Infelizmente é isso que a gente pensa. E porque se era prioridade, tem que fazer, não tinha que fazer, gente. O asfalto sai rapidinho, né? Mas creche não tinha, né? Posto de saúde, infelizmente. Agora que estão tendo a visão de ajudar os postos de saúde, de fazer obras, restauração, vai sair um posto de saúde lá na CDHU, tá saindo agora também lá na Pedra Branca. E aqui, gente, vai sair agora. Já iniciou as obras da nova creche aqui da Vila Osório. A Prefeitura de Itararé inicia a construção da nova escola, a nova escola aqui na Vila Osório. A Prefeitura de Itararé, por meio da Secretaria Municipal de Desenvolvimento, iniciou nesta segunda-feira, dia 4, obras para a construção de uma nova escola municipal aqui na Vila Osório, atendendo uma demanda antiga da população aqui da região, aqui da Vila Osório. Os trabalhos começaram com a limpeza do terreno localizado na rua Brotero de Almeida, número 219. A etapa inicial para a implementação da nova unidade, a obra representa uma resposta de um anseio histórico dos moradores, que há anos enfrentam a falta de uma creche no bairro após a demolição da antiga estrutura. O projeto cumprimenta uma construção de uma escola voltada para o atendimento de um berçário e também maternal. A área é de 592 metros. A unidade contará com salas de aula e também o berçário, refeitório e também lactário, né? Sala de lazer, cozinha, lavanderia, além de um espaço de recreação coberto e solares, né? De todos planejados dentro dos critérios de acessibilidade. A nova escola vai ampliar ofertas de vaga na educação infantil para garantir aí as melhores condições do atendimento às crianças e às famílias aqui da Vila Osório. Como eu falo, gente, quando há prioridade, né, quando o governo, quando o prefeito olha para a educação, as coisas acontecem, né? A gente sabe que há anos os moradores aqui da Vila Osório e dos bairros vizinhos sofrem com a falta dessa creche. Parabéns ao prefeito João Fadel por essa grande iniciativa de poder atender, né? Para atender esse anseio antigo. E como eu falo, quando a gente vê atitudes como essa, né? Quando a população é atendida, nós só tem que agradecer, né? Agradecer porque só uma mãe que tem um filho ou um bebê que precisa da creche sabe o que eu estou querendo dizer. E há anos a gente cobrava isso também aqui. Então, graças a Deus, né? Tá tendo aí o prefeito João Fadel olhando com carinho para essas mães, tá entregando essa grande obra. Parabéns, viu, prefeito? 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

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Pensou SA Retífica de Motores, tá bom? 11 horas e 52 minutos, quero aproveitar também. 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

Bem, minha gente querida, olha, mais uma vez, gente, eu quero agradecer a cada um de vocês e agradecer a vocês pelo carinho e avisar que hoje às 4 horas da tarde nós estaremos de volta a partir das 4 horas da tarde, tá bom? Que Deus possa estar abençoando esse dia, desejo para você um dia abençoado, um dia produtivo e, acima de tudo, um dia abençoado. Fique todos com Deus e eu volto às 4 horas da tarde, tá bom? Fique todos com Deus.

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0: Alô, bom dia, muito bom dia. Já estamos chegando no seu rádio com o programa Região Destaque. Eu sou Davi Gil e este é o Região Destaque, o programa oficial, o jornalismo oficial da sua 94. Nós pedimos licença para adentrar a sua casa, o seu estabelecimento comercial. Pedimos uma carona no seu veículo e convidamos para que juntos estejamos todos a partir de agora. Até às 13 horas com muita informação. Nós estamos falando para a cidade de Itararé, São Paulo, Brasil, América do Sul, planeta Terra e para mais outros 70 municípios que nos circundam. Das regiões sudoeste do estado paulista, Vale do Ribeira, Norte Pioneiro Paranaense e também estaremos falando para as demais localidades brasileiras através da internet. Muito obrigado pela audiência. Continue conosco, 3532-6081 é o nosso WhatsApp, você poderá estar participando conosco aqui, tá bom? Ficamos juntos então a partir de agora e eu quero que você, é claro, curta o nosso programa aí. Beleza? Vamos juntos agora? Então tá, nós estamos, gente, vivendo esse dia 8 já, dia 8 de maio de 2026, antevéspera do Dia das Mães, não é? Todas as mamães aí, nossas felicitações, tá bom? A previsão do tempo, fim de semana terá variação entre sol, chuva e queda acentuada de temperatura, viu? A sexta-feira agora, hoje, será de sol com muitas nuvens ao longo do dia, alterando aí com períodos de céu nublado. As temperaturas variam entre 18 e 25 graus, sem previsão de chuva, viu? O sol nasceu hoje às 6h41 e vai se pôr às 17h46. Amanhã, sábado, o cenário muda um pouquinho com a chegada da instabilidade. Há previsão de 12,7 milímetros de chuva, com 75% de pancadas. Isso ao longo do dia, com possibilidade de temporal à noite. As temperaturas ficam entre 16 e 20 graus amanhã. Já no domingo, o tempo fica ainda mais severo, viu? Com alerta de variação brusca e temperaturas mínimas de 10 e máxima de 15 graus. Mas está frio pra caramba. 76% de chance de chuva. O dia será marcado, então, por temporal pela manhã. Nossa, chuva persistente à tarde e melhora gradual à noite. Isso no domingo, quando as nuvens começam já a diminuir, tá bom? O dia 8 de maio é destaque, não é? Para o Dia Nacional do Turismo e o Dia da Vitória, celebrando aí a rendição da Alemanha nazista em 1945 e o fim da Segunda Guerra Mundial na Europa, além de marcar o Dia Mundial da Cruz Vermelha, em homenagem ao nascimento de seu fundador, Henri Dunant. No ar, então, pra caramba, a partir de agora. E nós vamos juntos lá com a primeira movimentação dos nossos repórteres.
1: Davi Gil. Sexta-feira, 8 de maio de 2026, este é o Giro de Notícias. Eu sou Norberto Notari e você acompanha os destaques do momento. O goleiro Bruno Fernandes, condenado pelo homicídio da modelo e ex-namorada Elisa Samúdio, foi preso no final da noite de ontem em São Pedro da Aldeia, região dos Lagos, no Rio de Janeiro. Ele era considerado foragido da justiça desde o dia 5 de março, após a vara de execuções penais entender que o ex-jogador do Flamengo descumpriu regras da liberdade condicional. Os brasileiros ficaram mais endividados na passagem de março para abril, segundo

0: Segundo a Confederação Nacional do Comércio de Bens, Serviços e Turismo, os dados da pesquisa de endividamento e inadimplência do consumidor apontam que a proporção de famílias com dívidas subiu de 80,4% em março para um novo recorde de 80,9% em abril. Em 2025, esse percentual era de 77,6%. A Câmara aprovou uma medida provisória que prevê renovação automática e gratuita da CNH para motoristas sem infrações nos últimos 12 meses inscritos no Registro Nacional Positivo de Condutores. O texto, que também permite ao condutor escolher entre versão física ou digital da carteira, segue agora para análise do Senado. Na semana do Dia das Mães, o Brasil alcançou a marca de 1 milhão de gestantes vacinadas contra o vírus sincial respiratório, o VSR, principal causa da bronquiolite em bebês. A doença afeta crianças menores de 2 anos e provoca inflamação nas pequenas vias respiratórias dos pulmões. Os Emirados Árabes Unidos reportaram novos ataques de mísseis e drones provenientes do Irã. As informações foram publicadas hoje nas redes do Ministério da Defesa do país. De acordo com o comunicado, sons ecoaram em todas as regiões devido a operações contínuas de engajamento com mísseis e drones. Libertadores, o duelo entre Independiente de Medellín e Flamengo foi cancelado após a invasão de torcedores do time colombiano em campo. A Conmebol deve decidir hoje se dá a vitória por W.O. à equipe brasileira. O Mirassol venceu a LDU em casa por 2-0 e lidera o grupo G do torneio. Pela Sul-Americana, o Higgins e São Paulo ficaram no empate sem gols e o Bragantino atropelou o Blooming fora de casa 6-0. 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
2: Muito bem, agora são 12 horas com mais 14 minutos aqui, 12:14. Notícias aqui de Itararé. Itararé quer ampliar o atendimento em creches para 70% das crianças até 2033. A Secretaria de Educação do município publicou a resolução número 78 de ontem, que estabelece novas regras para o levantamento da demanda e classificação de vagas em creches para crianças de 0 a 3 anos no município. A medida substitui a resolução anterior de 2024 e prevê um sistema mais detalhado de cadastro, utilizando aí dados do SUC, registro de nascimento, informações da saúde, assistência social e levantamentos do IBGE para identificar a necessidade de vagas. Entre os critérios de propriedade, estão crianças em situação de vulnerabilidade social, acolhimento institucional, mães vítimas de violência doméstica, famílias monoparentais, beneficiários de programas sociais e crianças com deficiências também. A classificação será feita por pontuação, considerando também renda familiar e critérios de desempate, como menor renda e maior número de filhos. A lista de espera será divulgada mensalmente pela Secretaria de Educação e pelo site da Prefeitura. Reiterando aí, a LGPD, a resolução ainda reforça a meta de ampliar o atendimento em creche para até 70% da população infantil até 2033. A Secretaria Municipal de Educação de Itararé publicou um edital número 29 deste ano, convocando aí docentes efetivos classificados no processo de substituição a candidatos aprovados no processo seletivo 02-2025 para a sessão de atribuição de classes e aulas para professor de Educação Física, ciclo 1. A sessão acontecerá no dia 12 de maio, às 8h30, na sala 16 da Secretaria Municipal de Educação, conforme as resoluções da Secretaria, 75-2025 e 52-2022. Estão disponíveis aí uma classe na Escola Ione Martins dos Santos e outras na Escola Maria da Silveira Vasconcelos. A Secretaria orienta que os candidatos interessados compareçam munidos de documento de identidade. RG, tá bom? E a Prefeitura realiza nesta sexta-feira, 8, hoje, portanto, o pagamento da primeira parcela do 13º salário aos servidores municipais. A antecipação do benefício representa

0: importante reforço aí financeiro para os trabalhadores e também deve impulsionar a economia local, movimentando os setores do comércio e de serviços também de Itararé. Segundo a administração, a medida faz parte do planejamento financeiro da prefeitura e garante que os servidores recebam o benefício dentro do cronograma previsto, contribuindo para o fortalecimento da economia itararense nesse período do ano. Notícias do sudoeste do estado de São Paulo. Governo de São Paulo assina aí ordem de serviço para trevo de Buri e lança na duplicação da SP-258. Está virando uma novela isso, mas vamos ver se sai logo, né? Em um evento realizado no Palácio dos Bandeirantes, o governo do estado de São Paulo celebrou o primeiro ano do maior programa rodoviário estadual, marcado por novos anúncios e investimentos para o sudoeste paulista. Durante a cerimônia, foi assinada a ordem de serviço para a construção do trevo Buri, com investimentos de R$ 33 milhões, considerado aí um passo importante para o avanço tão aguardado aí da duplicação da rodovia SP-258, que deve trazer mais segurança e desenvolvimento para a região. O investimento é apontado como fundamental para melhorar a mobilidade, impulsionar a economia regional e garantir mais qualidade no trevo de acesso ou das rodovias, que é uma das principais ligações do sudoeste paulista. Vamos ver se sai, né? 12:19 aqui.
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2: A defesa do senador Ciro Nogueira reagiu à operação da Polícia Federal que investiga um suposto favorecimento ao Banco Master em troca de vantagens financeiras ao parlamentar. A operação foi autorizada pelo ministro do Supremo, André Mendonça, dentro de um novo desdobramento da Operação Compliance Zero. Segundo a investigação, Ciro Nogueira teria atuado no Congresso Nacional em favor de interesses do Banco Master. Em troca, teria recebido benefícios, como uma mesada que poderia chegar a R$ 500 mil mensais, viagens, hospedagens e operações societárias consideradas suspeitas pela Polícia Federal. O advogado do senador, Antônio Carlos de Almeida Castro, conhecido como Cacai, criticou a operação e afirmou que as medidas foram precipitadas.
3: Não, o que a defesa estranhou é o fato de ter uma busca e apreensão, que é uma medida altamente invasiva, com base na análise somente de celular de terceiro. Isso causa espécie.
2: A investigação também apura suspeitas de pagamentos mensais ligadas ao senador, que, segundo a Polícia Federal, poderiam variar entre R$ 300 e R$ 500 mil. A defesa nega qualquer irregularidade.
3: Ele certamente não recebia nenhuma mesada nem esse valor. Nós vamos agora investigar o que é que existe na empresa do Piauí, mas que tinha algum tipo de negócio. Eu não conheço ainda. Posso garantir que não foi criada para nenhum repasse.
2: Entre os pontos investigados está uma emenda apresentada pelo senador para ampliar a cobertura do Fundo Garantidor de Crédito. Segundo a PF, esse texto teria sido elaborado por integrantes ligados ao Banco Master. Ao rebater o tema, Cacai afirmou que é prerrogativa do parlamentar apresentar emendas e projetos.
3: Que um representante, senador ou deputado, apresente medidas que ele julga importantes para determinado setor. Como mais era o advogado do senador Jucá, houve exatamente essa investigação, inclusive uma acusação de emendas que foram apresentadas pelo senador Jucá, ainda na Lava Jato, que favorecia determinado setor. E isso depois o Supremo entendeu que esse é um dos papéis do senador e do deputado.
2: O primo do banqueiro Daniel Vorcaro, o empresário Felipe Cansado Vorcaro, foi preso por determinação do STF. Ele é apontado pela investigação como peça central do núcleo financeiro operacional. Agência Rádio Web, de Brasília, Yuri Hudson.
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0: Aí, né, o pessoal tentando se defender, Deus livre, tentando remanejar a culpa para outros segmentos, para... os adversários, assim vai. A população deve ficar atenta e ver quem de fato está aí envolvido, enrolado aí com rolo e tal, porque as eleições estão aí. E o Brasil tem que ser colocado pessoas lá idôneas e limpas, né? E não as pessoas que querem tirar a culpa do seu ombrinho para colocar a culpa no outro, entendeu? Quando está estampado as coisas erradas que estão fazendo. Acidente entre carro, caminhão e motocicleta interdita a rodovia que liga Itapeva a Itaberá, três veículos, interditou ambas as pistas da rodovia Eduardo Saig, a SP-249, que liga Itapeva a Itaberá. Isso aconteceu na manhã de anteontem. Segundo a Polícia Rodoviária, a colisão entre um carro e um caminhão e uma motocicleta ocorreu no quilômetro 84 de Itapeva. Os ocupantes dos veículos não ficaram feridos. Ainda conforme a polícia, o carro ficou atravessado na pista, que precisou ser fechada até a remoção do veículo. O trecho foi liberado para tráfego após 2 horas e não houve registro aí de congestionamento. O pacote também contempla, esse aqui já é outra coisa, não tem nada a ver. O banco de sangue de Itapeva está com um estoque em baixa e faz um apelo urgente à população, principalmente para doadores do tipo sanguíneo O negativo, considerado aí universal e fundamental em atendimento de emergência quando não há tempo para identificar o tipo sanguíneo do paciente. As doações podem ser realizadas de segunda a sexta, das 7 até as 14 horas, e às sextas, de segunda a quinta, e às sextas-feiras, das 7 até as 12, na Mário Prandini, Itapeva, 935 no primeiro andar, na portaria 6. O banco reforça que doar sangue é um gesto simples e que pode salvar vidas e ajudar a manter os estoques com níveis seguros, viu? Que podem salvar pessoas. 12h24 aqui.
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4: A Agência Nacional de Vigilância Sanitária, Anvisa, determinou o recolhimento de detergentes, lava-roupas líquidos e desinfetantes da marca IP. A medida vale para todos os lotes com numeração final 1. Segundo a agência, a decisão foi tomada após uma inspeção realizada entre os dias 27 e 30 de abril, em parceria com órgãos de vigilância sanitária de São Paulo. Os fiscais identificaram descumprimentos de normas sanitárias em etapas do processo de produção e falhas nos sistemas de controle de qualidade. De acordo com a Anvisa, os problemas representam risco sanitário e indicam possibilidade de contaminação microbiológica. Entre os itens suspensos estão detergentes lava-louças IP, lava-roupas líquidos Tixan IP e desinfetantes BAC IP e Atol. A orientação é que consumidores verifiquem o número do lote na embalagem. Apenas produtos com final 1 devem ser separados e não utilizados. A Anvisa recomenda ainda que o consumidor entre em contato com o serviço de atendimento da empresa para orientações sobre troca ou reembolso. Em nota, a IP afirmou que possui testes e laudos técnicos independentes que comprovam a segurança dos produtos e disse confiar na reversão da decisão da Anvisa no menor prazo possível. A empresa também informou que, em caso de dúvidas, os consumidores podem entrar em contato pelos canais oficiais de atendimento. O e-mail saque@ip.ind.br ou pelo telefone 0800-1300-544. Agência Rádio Web, produção e reportagem, Cassie Balog.
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0: Muito bem, agora são 12 horas com mais 26 minutos aqui. E o Hospital Municipal São José de Itaberá alcançou um marco histórico na área de saúde ao realizar com sucesso sua primeira cirurgia ortopédica de amputação de alta complexidade. O procedimento representa um avanço importante para a estrutura hospitalar do município, ampliando aí a capacidade técnica da unidade para atendimentos especializados que antes, em muitos casos, precisavam ser encaminhados para outras cidades da região. A cirurgia foi conduzida pelo médico ortopedista e traumatologista Dr. Mauro Leme, com apoio de toda a equipe multiprofissional do centro cirúrgico, envolvendo profissionais de enfermagem, anestesistas e demais setores do hospital. Segundo a instituição, a atuação integrada das equipes foi fundamental para garantir a segurança, organização e eficiência durante o procedimento. E a Polícia Civil de Capão Bonito prendeu 14 pessoas na quarta-feira, anteontem, durante a Operação Estorno, que investiga um esquema de fraude milionária contra idosos. As prisões ocorreram nas cidades de São Paulo, Guarulhos e também de Jundiaí. Segundo a corporação, a organização criminosa era especializada em fraudes patrimoniais e também aplicava golpes.

de Jundiaí. Segundo a corporação, a organização criminosa era especializada em fraudes patrimoniais e também aplicava golpes contra pessoas em situação de vulnerabilidade social. Ao todo, foram cumpridos 34 mandados de busca e apreensão e 22 prisões preventivas. As investigações começaram após o registro de cerca de 150 boletins de ocorrência que apontavam os mesmos suspeitos em padrão semelhante de atuação criminosa. Além do estado de São Paulo, o grupo também agia em Minas Gerais, Rio de Janeiro e Espírito Santo. Segundo a Polícia Civil, a organização alugava espaços em supermercados para abordar as vítimas, oferecendo falsos descontos em farmácias, postos de

0: A operação contou com a equipe das delegacias seccionais de Avaré, Itapetininga e de Sorocaba, além do Departamento de Operações Policiais Estratégicas, o DOP, por meio de Divisão de Operações Especiais e da Divisão de Capturas, com apoio das seccionais de Jundiaí e também de Guarulhos. Guarulhos.
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2: O ministro do Trabalho, Luiz Marinho, participou da comissão especial na Câmara dos Deputados que analisa o fim da escala 6x1. Ele defendeu durante a audiência pública a proposta de dias de folga por semana. De acordo com o ministro, a maior parte do mercado de trabalho brasileiro já opera em modelos diferentes da escala 6x1. Ao defender essa mudança, Luiz Marinho citou uma pesquisa do Sebrae que aponta apoio de parte do setor produtivo à redução da jornada.
3: O governo acha que é plenamente sustentável falar em reduzir a jornada para 40 horas semanais imediatamente, sem redução de salário, com duas folgas na semana. Dito isso, eu não estou dizendo a vocês não poderão fazer análise das 36 horas. Podem, tem que calcular bem para a gente não nos perdermos na concorrência global que o Brasil está inserido.
2: O relator da comissão especial, deputado Léo Prates, afirmou que pretende construir um texto unificado entre as propostas que já tramitam no Congresso Nacional. São duas PECs, além de um projeto de lei enviado em caráter de urgência pelo governo federal. Segundo ele, a ideia é estabelecer na Constituição a regra geral sobre jornada e deixar detalhes específicos para uma regulamentação posterior.
4: Eu acho que a gente precisa ter a consciência do nosso papel enquanto PEC, que é definir a regra geral. É esse o papel de uma Constituição.
2: A discussão envolve propostas que prevêem jornadas de 36 horas ou 40 horas semanais e também o fim gradual da escala 6x1. Durante o debate, os representantes da Organização Internacional do Trabalho e do Ministério Público do Trabalho defenderam a mudança como medida de proteção à saúde e à qualidade de vida dos trabalhadores. Já setores empresariais demonstram preocupação com possíveis impactos na produtividade e nos custos das empresas. O presidente da Câmara, deputado Hugo Mota, voltou a defender a discussão da proposta, mas pregou cautela na tramitação.
5: É uma mudança muito estruturante. Então nós temos que saber que ela terá impactos positivos e impactos também que irão requerer um pouco mais de cuidado do ponto de vista da economia para que uma coisa que pode ser muito boa para o país não se torne uma medida danosa do ponto de vista da produtividade para a nossa economia.
2: Setores econômicos serão ouvidos na próxima semana. 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

0: Agora são 12 horas com mais 40 minutos quase aqui. Estudantes de Sorocaba desenvolveram uma cadeira de rodas elétricas de baixo custo, utilizando peças reaproveitáveis de skate, apreendidos aí pela Receita Federal, em um projeto que une inovação, sustentabilidade e inclusão social. A iniciativa busca oferecer uma alternativa acessível para pessoas com mobilidade reduzida, transformando materiais que seriam descartados em tecnologia funcional e de impacto social, com foco em autonomia e melhoria na qualidade de vida das pessoas, de usuários. O projeto ganhou destaque pelo uso criativo dos equipamentos e pela proposta de reduzir custos em relação aos modelos convencionais, mostrando como reciclagem de materiais pode gerar soluções tecnológicas úteis para a sociedade. E agora vamos para uma notícia aqui do sudoeste do estado de São Paulo. O governador Ratinho Júnior anunciou ontem um pacote de investimentos superior a 200 milhões de reais para os municípios de Cengés, Arapoti e Ibaiti, contemplando aí obras de infraestrutura urbana e rural também, pavimentação de rodovias, melhorias de escolas, saúde e aquisição de equipamentos. Em Cengés, os investimentos somam cerca de 58 milhões de reais, incluindo aí asfaltamento, nova maternidade, reforma de escolas e maquinários também. Já em Arapoti, foi lançada aí a obra do Contorno Sul, com quase 68 milhões em parceria com a Klabin, além de novos recursos para a infraestrutura urbana. Os anúncios foram feitos em sua visita pela região na quinta-feira, ontem, e fazem parte aí do Programa Estadual de Desenvolvimento Regional, com foco em mobilidade, fortalecimento da economia e melhoria dos serviços públicos das cidades do Campo Geral, ou dos Campos Gerais, Norte Pioneiro, Paranaense também. Boa, né?
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2: A necessidade de controle da jornada de motoristas e o elevado número de acidentes fatais desses trabalhadores foi destacado pelo procurador do Ministério Público do Trabalho, Paulo Douglas Almeida, no 5º Seminário Brasileiro de Transporte Rodoviário de Cargas, na Câmara dos Deputados.
3: Nós precisamos limitar a jornada de trabalho nesse segmento de uma maneira efetiva, não apenas normativa. O ganho é obtido com a Lei 12.609 não se transformou ainda numa realidade, deixando claro que o plano normativo não transformou essa realidade ainda, que infelizmente é uma realidade que coloca em risco não apenas os motoristas, mas todos os cidadãos que fazem uso das nossas estradas pelo Brasil.
2: Ele ainda destacou o alto índice de mortes no setor de transporte.
3: O transporte coletivo hoje está em quarto lugar entre aqueles que mais acidentam. O transporte rodoviário de carga, sozinho, ele mata quase a metade do somatório das primeiras atividades econômicas do país. Só o transporte de carga mata, em acidente de trabalho, aquele empregado, motorista empregado, 2.600 trabalhadores ao ano, enquanto nós temos, retirando o transporte de carga, somando as demais 9 atividades econômicas, 2.743 mortes. Então, 48,67% das mortes em acidente de trabalho são no transporte rodoviário de carga.
2: O procurador do Trabalho, Paulo Douglas Almeida, ainda criticou projetos de lei que, segundo ele, representam retrocessos nas condições de trabalho dos motoristas ao flexibilizar regras sobre jornada e descanso. 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
0: Agora são 12 horas com mais 44 minutos. Mandar um abraço lá ao Wilson Guilherme, da Confesa, curtindo a gente. E também a Tercília. Oi, Tercília. Meu abraço aí. Um abraço pro Reinaldo, para todos, viu? E também mandar um abraço ao Eric Delagnol, da Oficina Zandel. Davizinho, né? Da Oficina do Davi. O Leandro também. O Reinaldo, da Oficina Reinaldo. O Matheus. Capacete, viu? Da Oficina Capacete, a todos. E o Davizinho, já mandei. Serginho, na 1ª de maio. A todos vocês, meu abraço. E lá na Beironha Autopeças, meu amigo Wagner e todos lá, o Polaco, todos curtindo a gente. Obrigado, viu, por estar aí conosco no Região. Empresários e investidores estudam novos projetos para a produção de biogás e biometano na cidade de Sengessa, agora aqui no Paraná, acompanhando aí o crescimento do setor de energia renovável no Brasil. A proposta busca aproveitar resíduos orgânicos e agrícolas para gerar combustíveis sustentáveis, reduzindo impactos ambientais e fortalecendo a economia regional. O biometano é considerado uma alternativa limpa de gás, né, ao gás natural, e tem atraído aí grandes investimentos de diversas regiões do país. O município de Arapoti, aqui no Paraná, passou a contar com o maior porto de parada, é um ponto de parada e descansos aqui do Paraná, inaugurado ontem pelo governador Ratinho Júnior, na PR-092. A estrutura foi criada para oferecer mais segurança, conforto e melhores condições de trabalho aos caminhoneiros que trafegam pela rodovia, disponibilizando áreas aí para descanso, alimentação, higiene e estacionamento também. O espaço integra o modelo de concessões rodoviárias do governo do estado e busca reduzir acidentes causados pelo cansaço de motoristas nas estradas paranaenses. Mas não é, isso é coisa velha, não é lançamento coisa nenhuma. Aqui, próximo de Itaí, aqui no estado de São Paulo, Taquarituba e Itaí, nessa região, já tem um grande espaço ali de recuo, ali onde com câmeras, inclusive, banheiros para tomar banho, e local para descansar, né, com segurança, cozinha, e Deus o livre, refeitório, já tem aqui. No estado de São Paulo isso é comum. O governo do Paraná, por meio do DER, realizou a sessão de licitação para a movimentação do trecho de 7 quilômetros da PR-151 entre Sengés e São José da Boa Vista. A empresa melhor qualificada apresentou proposta no valor de R$ 46.700.000 e o projeto prevê a substituição do leito de terra por asfalto, além de melhorias como acostamentos, drenagem, sinalização e adequações em acessos e pontes também, com o objetivo de aumentar a

0: drenagem, sinalização e adequações em acessos e pontes também, com o objetivo de aumentar a segurança e a mobilidade na região. O edital estabelece que a obra será executada após a fase de projetos, com prazo estimado de 6 meses para a elaboração dos estudos de engenharia e mais 12 meses para a execução da obra. O investimento faz parte de um conjunto de ações de infraestrutura que busca melhorar a ligação rodoviária entre os municípios, facilitando aí o transporte de moradores, produção agrícola e desenvolvimento também. Quero mandar um abraço ao Zeca da Cofesa, Amaral Sapateiro, curtindo a gente, o advogado, meu querido amigo Geraldo Outes, e o Elton Meneghella, doutor Fábio Urbano, doutor Rodrigo Urbanski, ao Rafael Urbanski também, Ricardo Urbanski, a todos vocês, meu abraço aí, viu? Azuleide, a todos curtindo a gente. Muito obrigado pela audiência do programa, viu?
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2: A rede de farmácias Panvel foi condenada a indenizar uma mulher transexual por não alterar o cadastro com os dados atualizados do seu registro civil. A quarta turma recursal civil do Tribunal de Justiça do Rio Grande do Sul manteve a sentença favorável à autora, determinando a correção do cadastro e condenando a empresa ao pagamento de indenização por dano moral, no valor fixado em R$3 mil. De acordo com a decisão, a permanência do antigo nome da consumidora nos documentos da empresa configura prática discriminatória. A autora relatou que vinha sendo constrangida com a continuidade do nome de nascimento nos documentos fiscais emitidos pela farmácia, apesar dos pedidos de atualização. A empresa recorreu, alegando que a cliente nunca fez pedido formal de reforma do registro e que esse procedimento exigiria exame detalhado de documentos, o que não poderia ser executado no atendimento de balcão. Para o relator do recurso, juiz Mário Augusto Figueiredo de Lacerda Guerreiro, houve falha na prestação do serviço.
3: A Suprema Corte reconheceu o direito à identidade de gênero como uma manifestação da própria dignidade da pessoa humana e da personalidade, dizendo que, inclusive, o registro civil não poderia criar empecilhos, deveria proceder à retificação mediante mero pedido da parte interessada. Então, veja, se nem o registro civil poderia colocar empecilhos, muito menos uma rede de farmácias privada.
2: Conforme o magistrado, mesmo após a apresentação de documentação oficial e a manifestação expressa da cliente, as justificativas da empresa para não atender o pedido revelam desatenção ao princípio da dignidade da pessoa humana e resistência à adequação dos serviços aos parâmetros constitucionais da não discriminação. O caso foi analisado em consonância com o protocolo para julgamento com perspectiva de gênero, considerando a situação de vulnerabilidade vivenciada por pessoas transexuais nas relações institucionais. O dever de indenizar foi mantido porque, segundo o juiz, a exposição pública da cliente, por meio do registro incompatível com a sua identidade civil, caracterizou constrangimento indevido e prática discriminatória. O dano moral é presumido e decorre da própria violação aos direitos. Cabe recurso.
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0: Tá aí, agora são 12h51 aqui. A Prefeitura Municipal de São José da Boa Vista, aqui no Paraná, por meio da Secretaria de Agricultura, realiza diversos trabalhos aí com frota de tratores agrícolas, entre eles silagem de milho, olha só, entre eles silagem de milho, atendendo aí os proprietários rurais do município. A ação contribui diretamente para a produção de alimento de qualidade, destinado aí ao rebanho, garantindo mais segurança alimentar e melhorias nas condições para o desenvolvimento da pecuária local. Com o uso de máquinas e equipamentos adequados, os serviços são executados com eficiência, otimizando aí o tempo e reduzindo custos para os agricultores. Os atendimentos seguem em cronograma organizado pela Secretaria, garantindo aí melhor planejamento e alcance das demandas também do campo. A iniciativa reforça o compromisso da Prefeitura com o fortalecimento do setor agropecuário, promovendo apoio contínuo ao homem do campo e incentivando aí o desenvolvimento rural sustentável no município. E é isso aí, gente. Na verdade, é bem isto daí. Vamos mais para uma notícia quente.
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0: você está ouvindo o Fala MDS, o podcast do Ministério do Desenvolvimento e Assistência Social, Família e Combate à Fome. Meu nome é Mara Oliveira e neste episódio nós vamos explorar as ações da Rede Federal de Fiscalização do Bolsa Família e Cadastro Único para este ano. A rede é um grupo formado por diferentes órgãos do governo que trabalham para garantir que o recurso dos benefícios chegue a quem realmente precisa.
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2: Bom, agora são 12 horas e 53 minutos. Só quero dar uma paradinha para que eu possa falar um pouquinho aqui com relação a domingo, que é o Dia das Mães. Hoje, o nosso jornalismo abre um espaço aí especial entre as notícias do dia para falar de quem é a base de todas as histórias, não é? As mães de todo o mundo. Ser mãe é exercer o papel mais desafiador e nobre que existe. É ser porto seguro, é ter a força de quem protege e a doçura de quem ensina. Na correria da nossa região, por exemplo, no campo, na cidade, vemos aí mulheres que desdobram seus dias para garantir o futuro de seus filhos, movidas aí por um amor que não conhece limites. A todas as mães, a todas que nos ouvem agora, em casa, no trabalho ou no carro, recebam o reconhecimento de toda a nossa equipe aqui da 94FM. Que esse domingo seja de abraços muito apertados e de muita gratidão. Feliz Dia das Mães, viu? Muito bem, agora faltam 6 minutos para as 13 horas. E nós vamos encerrando. Feliz Dia das Mães a todos. Hoje um pouco meio borocrochô aqui, que eu estou fazendo uns implantes dentários e tá doendo pra dedéu. Mas tudo dá certo, não é verdade? Tá, tudo dá certo. Então tá bom. Parabéns, mamães, viu? Deus abençoe a vida de todas aí, tá? Saúde e paz que nós desejamos a todas e a todas, tá? Fiquem com Deus. Um ótimo final de semana a todos, gente. Fica aí. Sequência, vem aí a palavra é top com o pastor James. Da quadrangular, tá bom? Depois o pastor Iri, tá bem? Eu só quero adorar, só um pedacinho pra você, tá bom? Muito legal. Gerson Rufino.

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2: Glória a Deus, louvado seja o nome de Jesus, povo de Deus, boa tarde. Paz seja convosco. Hoje, sexta-feira, dia 8 de maio de 2026. Agora são 1 hora da tarde, mais 3 minutos. Está começando o programa Toque de Cristo. Porque o toque de Cristo é top. Eu quero desde já deixar meu abraço a todos os ouvintes da 94 FM. Nós somos a Igreja do Evangelho Quadrangular na Vila Joura, na rua Abraço Orsinete, de número 87. Meu abraço aos nossos irmãos evangélicos, o meu abraço aos nossos irmãos católicos, o meu abraço aos nossos irmãos espíritas e o meu abraço a todos os nossos irmãos, os livre pensadores. Que Deus abençoe a vida de cada um de vocês, em nome de Jesus. Você que está aí no seu horário de almoço, um grande abraço para você, Deus abençoe. Você que está aí no lindo e maravilhoso comércio da cidade de Itararé, na indústria, você que está aí na sua casa, você que está aí na zona rural, no sítio, na fazenda, na chácara, um grande abraço para vocês. Eu desejo uma sexta-feira de vitória, uma sexta-feira de bênçãos, em nome de Jesus. Quero mandar um abraço aqui para a Zuleide. Zuleide, boa tarde, Deus abençoe. Ricardo, um grande abraço para vocês, Deus abençoe. Irmã Juvenira, irmã Judite, Eduardo Lourenço, lá da Pauliceia. Hoje tem culto na Pauliceia às 19h30, em a campanha dos 12 apóstolos. Deus abençoe vocês, em nome de Jesus. Jonas, do bairro da Seda, um abraço. Josué, Deus abençoe. Pessoal da Tinturaria Vime, família Nunes, um grande abraço para vocês. Adalto, lá do açougue do Mercado do Paulinho, da Vila Beca. Um abraço, Adalto. Também o Rodolfo, o Cauã, toda a equipe de trabalho do Mini Mercado do Preto, ali na Rua São Pedro, um grande abraço para vocês. Eric, pessoal lá do açougue do Big Paul, pessoal aí dos mercados, sempre ligadinho no nosso programa, não somente no nosso programa, mas na programação da 94 FM. Guilherme, Zeca, todo o pessoal aí do Cofesa 7, Deus abençoe vocês, em nome de Jesus. Wanda, lá do Mercado Super C, no Cerrado, Wanda, um abração. Marcelo, na boleia do caminhão, sempre na escuta do nosso programa, Deus abençoe. Missionária Marlene, Darcy, Arildo, Sueli, irmã Floriza, irmão Zé, Edmara, Márcia Quarteroli, Giovana Metringue, um grande abraço para vocês, Deus abençoe. A nossa

Zé, Edmara, Márcia Quarteroli, Giovana Metringue, um grande abraço para vocês, Deus abençoe. A nossa irmã Maria Júlia, lá do Alvorada, boa tarde, Deus abençoe. Sempre ligadinho no nosso programa, que Deus abençoe cada um de vocês. Eu tenho uma palavra para compartilhar com vocês. Vai preparando o seu copo com água, vai preparando a sua garrafa com água. Sidney e o pessoal lá da Embalatec, um grande abraço para vocês, Deus abençoe. Em nome de Jesus. Queridos, nós vamos aí. Eu tenho uma palavra hoje para compartilhar com as mamães. Porque depois de amanhã, domingo, no próximo domingo, nós teremos aí a comemoração do Dia das Mães. Mas, na verdade, o Dia das Mães é todo dia, não é mesmo? Só que aí o pessoal colocou aí como o segundo domingo do mês de maio, que vai ser agora dia 10 de maio. Então nós teremos aí a comemoração do Dia das Mães. Já comprou presente para sua mãe? Eu ainda não, vou comprar o meu amanhã, tá bom? Mas aí eu tenho uma palavra para as mamães hoje, tá certo? E o tema da mensagem de hoje é uma mãe que não desistiu. Porque mães não desistem, não é mesmo? Mas nós vamos para esse louvor aí. Logo na sequência eu quero compartilhar um texto da Palavra de Deus.

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1: Muito bem, depois desse louvor abençoado, eu quero compartilhar um texto da palavra de Deus, que está lá, um texto muito conhecido, uma mãe muito conhecida. Está lá em 1 Samuel, capítulo de número 1. 1 Samuel, capítulo de número 1. E eu vou ler só o versículo de número 27 para a gente ganhar tempo nesta tarde. Diz assim a palavra de Deus: por este menino orava eu, e o Senhor me concedeu a petição que eu lhe fiz. Olha que texto maravilhoso esse texto, hein? Esse texto fala sobre esta mãe chamada Ana, né? Então hoje, de maneira muito especial, nós queremos dedicar esta mensagem a todas as mamães. Talvez muitas mães estejam ouvindo agora enquanto estão trabalhando, não é mesmo? Cuidando da casa. Ah, como é difícil o trabalho de dona de casa, hein? Imagine você já levanta fazendo o café da manhã. E isso se você lavou a louça de ontem à noite. Se não lavou, já levanta lavando a louça da janta de ontem, né? Aí você termina de lavar a louça, você faz o café. Aí o pessoal senta, toma café e cada um vai cuidar da sua vida. E a pessoa que está ali, a mamãe que vai ficar ali em casa, ela vai lavar a louça do café. Daí daqui a pouco ela tem que fazer o quê? Começar a preparar o almoço. Prepara o almoço, coloca a mesa do almoço. O pessoal almoça e já vai cada um para os seus afazeres. E a dona de casa, a mamãe, fica ali. Daqui a pouco café da tarde, daqui a pouco janta, roupa para lavar, louça. Gente, eu tenho que tirar o chapéu para as mamães que são donas de casa, hein? Um dos trabalhos mais difíceis que existe e ainda que não são reconhecidos, né? Então que Deus abençoe você que cuida da casa, você que faz o almoço gostoso, a comidinha gostosa, você que organiza a família, ou até mesmo enfrenta lutas silenciosas que quase ninguém conhece. E a mensagem de hoje é: uma mãe que não desistiu. Porque existem mães que choram em silêncio, existem mães que oram escondidas, existem mães que continuam lutando pelos filhos, mesmo quando estão cansadas. Este texto de 1 Samuel é um texto muito conhecido da palavra de Deus. Capítulo 1, nós encontramos uma mulher chamada Ana. Ana carregava uma dor profunda. Ela queria muito ter um filho, mas ela era estéril. Ela não conseguia. Então, além da tristeza, ainda ela enfrentava humilhações, provocações constantes de uma mulher chamada Penina. Mas algo poderoso nessa história nós podemos observar. Existe algo extraordinário. Ana não desistiu. Ela continuou buscando a Deus. Ela continuou orando. Ela continuou crendo. Porque uma mãe de verdade, ela continua crendo, ela acredita. E eu quero dizer para você nessa tarde, você mamãe que está me ouvindo, Deus vê as lágrimas de uma mãe. Muitas vezes ninguém percebe o peso que uma mãe carrega. Há mães que choram escondidas, dormem preocupadas, não é mesmo? Sofrem pelos filhos, oh meu pai amado, lutam pela família sem reconhecimento às vezes. Mas eu quero te dizer nesta tarde, mãezinha, Deus vê. As lágrimas de Ana não passaram desapercebidas pelo céu. As lágrimas de uma mãe de oração ainda têm valor diante de Deus. Talvez as pessoas não entendam a sua dor. Ah, mamãe, mas Deus sempre vai entender o coração de uma mamãe, tá bom? Guarde isso no seu coração. Deus, ele vê as lágrimas de uma mãe. Segundo ponto da mensagem desta tarde: uma mãe de oração muda histórias. Ana ia ao templo todos os anos. Ana foi ao templo derramar a sua alma diante do Senhor. Enquanto muitas pessoas enxergavam uma mulher abatida, Deus via uma mãe gerando um milagre através da oração. Porque existem coisas que dinheiro não resolve. Influência não resolve, força humana não resolve. Existem coisas que só a oração resolve. Mães que oram, mães que sustentam os filhos espiritualmente, mães que fortalecem a casa, que protegem a família, que deixam marcas eternas. O texto diz que Ana, ela fez um voto com Deus. Ela era estéril, ela não poderia ter filhos, mas ela fez um voto com Deus. Se o Senhor me der essa criança, se eu engravidar, se o Senhor me der essa criança, eu entregarei essa criança aqui na tua casa para o Senhor cuidar. Olha que voto que essa mãe fez. É, eu quero dizer para vocês que o tempo difícil não dura para sempre. Ana, ela viveu um período de tristeza, mas aquele capítulo não foi permanente. Deus ouviu a sua oração, cumpriu com o seu voto, Samuel nasceu, e aquilo que era motivo de dor se transformou num grande testemunho. Talvez hoje existam mães ouvindo este programa e pensando: meu filho está distante, minha família está tão difícil, ou até mesmo eu estou cansada. Mas recebe essa palavra no seu coração nessa tarde, em nome de Jesus Cristo. Deus ainda sabe transformar dor em alegria. Guarde isso no seu coração, tá bom? E eu quero deixar uma palavra para vocês. Mulheres fortes também se cansam. Ah, é! Às vezes as pessoas olham para as mães como se elas tivessem obrigação de suportar tudo sem sentir nada. Não, não, não. As mães também cansam. Mães também choram, mães também precisam de abraço, viu, filho que está me ouvindo nesta tarde, filha que está ouvindo nesta tarde, a mãe também precisa de cuidado, a mãe também precisa de oração, a mãe precisa de obediência, a mãe precisa de respeito, a mãe precisa ser honrada. E hoje, esta palavra também é para renovar as forças das mães que estão sobrecarregadas. Talvez você seja uma mãe preocupada com seus filhos. Às vezes você pode estar até lutando sozinha, cansada emocionalmente, esperando uma resposta de Deus. Ou talvez você tenha uma mãe assim perto de você. Filho que está me ouvindo nesta tarde, filha que está me ouvindo, valorize, honre, ame enquanto há tempo. Porque muitas vezes a mãe está sustentando a casa em oração sem ninguém perceber. Ana não desistiu e o milagre chegou. Talvez demorou, talvez foi difícil, mas Deus não esqueceu daquela mãe. Aliás, Deus não demora, Deus chega na hora certa, não é mesmo? E eu creio que Deus também não esqueceu de você. Então continue orando, continue crendo, continue lutando pela sua família. Porque há orações de mães que ainda serão respondidas, tá certo? Fica com essa palavra no seu coração. Nós vamos para a vinheta da oração, que eu quero orar por você nesta tarde, em nome de Jesus.
2: O que seria da história de Ana sem Penina? O que é que aconteceu?

Muito bem, eu quero orar por vocês nessa tarde, em nome de Jesus. Se você puder fechar os seus olhos comigo, vamos fazer essa oração. Senhor, nosso Deus, nosso Pai poderoso, Criador dos céus e da terra, em nome do Senhor e Salvador Jesus Cristo, o Teu Filho amado. Me coloco diante da Tua presença nesta tarde, neste momento, Senhor Jesus, eu quero apresentar diante de Ti todas as mamães. Pai, abençoe cada mulher guerreira, cada mãe que luta diariamente pela sua família, cada mãe, Senhor, que fortalece, ó Senhor Jesus, as pessoas da casa, da família. Em nome de Jesus, Pai, fortaleça as mães cansadas, consola as que choram e renova as que estão sem forças. Pai, visita as mães que oram pelos filhos, as que estão preocupadas, as que enfrentam batalhas silenciosas e as que precisam de uma resposta do céu. Senhor, derrama saúde, derrama paz, derrama sabedoria e alegria sobre cada lar. E que cada mãe sinta o Teu cuidado, que cada mãe sinta o Teu amor neste dia especial. Abençoe

cada mãe sinta o teu cuidado, que cada mãe sinta o teu amor neste dia especial. Abençoe também aquelas que carregam saudades no coração. Que o Senhor console, que o Senhor fortaleça em nome de Jesus. Abençoe este copo com água, essa garrafa com água, e quando essa pessoa participar, que ela seja curada, liberta, abençoada, reavivada, transformada, purificada pelo poder do nome de Jesus. É isso que eu te peço e te agradeço em nome de Jesus. Amém. Tome desta água aí, queridos. Glória a Deus, louvado seja o nome de Jesus. Queridos, eu quero só deixar os avisos, já estamos terminando o nosso programa de hoje, mas eu quero deixar os avisos para vocês, tá certo? Hoje nós temos dois cultos às 8 da noite. Eu estarei na Vila Jora às 8 da noite, na rua Brás Forcinete, de número 87. A pastora Ana estará lá no Novo Horizonte, na rua Petronília Fogaça Tatite, de número 90, com dois cultos de cura e libertação, tá bom? Você não pode faltar hoje, tá? Onde a presença de Deus está, o mal tem que sair, em nome de Jesus, tá certo?

gostaria de, em nome de Jesus, deixar o meu abraço aqui, bem apertado, para todas as mamães. Que Deus abençoe vocês, em nome de Jesus. Que Deus recompense por tudo que vocês têm feito pela família, pelos filhos. Às vezes, vocês podem até não ter a gratidão dos filhos, mas eu quero dizer para vocês que a recompensa vem do Senhor, tá bom? Um grande abraço para vocês. Na segunda-feira eu volto. Segunda-feira, 1 hora da tarde, eu volto com o programa Toque de Cristo, porque o toque de Cristo é top, tá bom? Fique agora com o programa Palavra Amiga, dos meus amigos Pastor Eli, grande homem de Deus, e Pastor Eliel. Um abraço a todos vocês. Deus abençoe, em nome de Jesus.

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0: Pai nosso que estais nos céus, santificado seja o vosso nome. Venha a nós o vosso reino e seja feita a vossa vontade, assim na terra como nos céus. O pão nosso de cada dia nos dai hoje. Perdoai as nossas ofensas, assim como nós perdoamos a quem nos tem ofendido. Ei, não nos deixes cair em tentação, mas livrai-nos do mal. Porque teu é o reino, o poder e a glória para sempre. Amém.
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0: Boa tarde, boa tarde. Boa tarde mesmo aos meus irmãos, amigos, ouvintes da mais poderosa frente de orações do rádio brasileiro, aqui Palavra Amiga. Marcos Maza, comandante técnico do programa. Do lado de lá está Lili. Oi Lili, tudo bem? E aqui estou eu, pela graça de Deus. Aos meus irmãos, amigos, ouvintes, estamos juntos pela graça de Deus com o programa Palavra Amiga. Todos os dias, de segundas às sextas-feiras, estamos aqui com Palavra Amiga. Igreja do Evangelho Vivo, comunidade da paz. Uma família para você e para toda a sua família. Comunidade da paz, Igreja do Evangelho Vivo. Estamos ali na rua 28 de agosto, 821. 33 anos semeando nessa cidade a mensagem do Evangelho. E há 63 anos, Deus nos colocou em suas mãos para ministrar a sua palavra. E eu quero agradecer a Deus pela grande oportunidade que nos dá de estarmos aqui mais um dia. E a audiência do programa, Deus abençoe. Após o programa Toque de Cristo, da Igreja do Evangelho Quadrangular da Vila Jura, com meu amigo Pastor James, aqui estamos nós. E aos nossos queridinhos irmãos que vai até o templo e ali leva a sua oferta missionária para os nossos programas, nosso muito obrigado. E aos parceiros, são pessoas, empresários, comerciantes, amigos que faz parceria com o nosso programa, o nosso muito obrigado e Deus a todos abençoe.
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4: Palavra Amiga, e lembrar a todos que nesta sexta-feira, hoje é sexta-feira, estarei ali no templo de nossa igreja em Itararé, na rua 28 de agosto, com uma noite da libertação, com uma palavra de cura interior. Nesta sexta-feira, estaremos trazendo uma mensagem de cura interior. O interior magoado, o interior revoltado, o interior entristecido, o interior cheio de tantas coisas. Deus tem uma palavra para libertar nesta noite. Eu quero lhe convidar para estar conosco às 7:30 da noite de hoje aqui na rua 28 de agosto, 821. Igreja do Evangelho Vivo, Comunidade da Paz, um compromisso com a palavra de Deus. E disso eu não abro mão mesmo. Venha conhecer a Comunidade da Paz, Igreja do Evangelho Vivo. Na Vila Jura, a minha esposa, pastora Vilma, estará na Vila Jura hoje às 7:30 da noite, lá na Frei Caneca, com um abençoado culto e adoração e louvor a Deus ali na Vila Jura. E no domingo, gente, no domingo, nós teremos uma noite especial, celebração da Santa Ceia do Senhor. Aliás, para mim, Marcos Baza, quando se fala em coisas de Deus, para mim, todos os dias são especiais. Não é verdade? Todo dia a gente deveria, né, dar o melhor de si para Deus. Todo dia é dia de celebrar o melhor para Deus. Que nós estamos conversando agora há pouco aqui, né, Marcos Maza? E eu quero lhe convidar, então, para esse grande evento, que é a Santa Ceia do Senhor, agora, domingo, às 19 horas, 7 horas da noite, aqui, né, 28 de agosto, um culto solene com celebração da Ceia do Senhor, Santa Ceia do Senhor, às 7 horas da noite, na 28 de agosto, e lá na Vila São João, o culto ali é às 19h30. Meu filho, pastor Eliel de Oliveira, missionária Cristiana, a Cristiane, a minha nora e os meus netos estão ali, com a Igreja Amada do Senhor, celebrando a Santa Ceia, domingo às 19h30. Certo? Quero mandar um alô lá para a minha querida cidade de Aquidauana, lá para os meus queridinhos irmãos antigos da igreja. Nos convertemos praticamente juntos lá com o em memória, o irmão Sabino da Silva, irmã Celina. E agora lá está quem? Lá está a irmã Eva Souza e Silva, irmã Eva, seus filhos, lá está a Carminda, lá está a Carmen, os demais, o Gediel também está ali, e toda a família, né? Ali em Aquidauana para celebrar com a mamãe e a irmã Eva, o Dia das Mães, que será domingo. Muito obrigado a vocês pela audiência do programa aí, em nome de Jesus Cristo, tá bom? E por falar em Dia das Mães, o verso 15 do capítulo de número aqui do livro de Provérbios, né? Provérbios capítulo 28, né? Ou 29, Provérbios 29, há um texto que diz o seguinte:

de Provérbios, né? Provérbios capítulo 28, ou 29, Provérbios 29, há um texto que diz o seguinte: a vara da correção dá sabedoria, mas a criança entregue a si mesma envergonha a sua mãe. Olha aí, Marcos. A vara da correção, ela dá sabedoria, mas a criança entregue a si mesma envergonha a sua mãe. Afinal de contas, quem é que são os culpados dos filhos entregues a si mesmos? Senão nós, os pais. Nós, os pais. E este texto é muito profundo, porque há muitos filhos que envergonham os pais com as suas atitudes, dentro de casa mesmo. Filhos respondões, filhos que não corresponde à condição de diante do pai e diante da mãe. Isso é muito triste, né? É muito triste. O que nós estamos vendo nos nossos dias, Marcos Bass, é coisa que nos causa tristeza. Porque nos tempos de antigamente, parece-me que os pais, eles impunham o respeito aos filhos, ao ponto dos filhos serem verdadeiros amigos dos pais e respeitarem o pai e a mãe. Mas parece que muitos hoje estão deixando os filhos entregues a si mesmos. É o filho que determina, o filho manda, o filho grita com o pai, grita com a mãe, não respeita e olha lá. E uns até têm tirado a vida dos próprios pais, infelizmente. Mas deixando isso tudo de lado, eu quero falar da mãe. A mãe que deve ter o seu dia não somente no segundo domingo do mês de maio, mas todo dia é dia da mãe. Mas como se tira aí um dia para o professor, um dia do pastor, um dia do médico, um dia do funcionário público, então reservou-se também um dia especialmente voltado para o dia das mães. Quando na realidade o dia das mães é todo dia. A mãe que embala o berço, a mãe que cuida, a mãe que pare, né, dá a luz, a mãe que cria, a mãe que educa, a mãe que é amiga, a mãe que faz de tudo. A mãe. E ela deve ser respeitada, honrada, honrada, Marcos Maza, honrada, querida, obedecida, respeitada pelos seus filhos. Eu quero deixar aqui meu abraço a todas as mães. Eu já não tenho mais a minha há alguns anos, a quem amei, amei, amei, respeitei, honrei. Como aquela mãe querida que eu tive, que me deu à luz há 79 anos atrás. Quero abraçar neste dia, a partir da minha esposa, a partir das minhas filhas, a partir da minha nora, a partir das queridas ovelhas que Deus tem confiado nos nossos cuidados, a todas as mamães, desejando que Deus as cubra com a sua poderosa graça, abençoando-as, dando-lhes filhos, netos, bisnetos maravilhosos, que as respeite, que as considere, que as honre, porque mãe realmente é algo de Deus. Deus pensou tanto na procriação para a humanidade, Marcos, que ele deu uma mulher ao primeiro homem que ele criou à sua imagem e semelhança. E ele trouxe esta mulher para ser a companheira, para ser a adjutora, para ser a esposa do primeiro homem. E dali vieram filhos, vieram, e a família cresceu, ao ponto de hoje nós estarmos fazendo parte da família, porque temos família. E a mãe é algo simplesmente importante aos olhos de Deus. E eu quero aqui fazer um apelo neste dia aos filhos que têm ainda suas mamães. Honrem as vossas mães todos os dias. Não é só uma vez no ano, chega lá com um presente, alguma coisa, e o resto do ano some, desaparece. Eu quero deixar um apelo aqui aos filhos. É um mandamento com promessa na Bíblia, hein? Que os filhos honrem os pais. É o primeiro mandamento com promessa.

Respeite a sua mãe. Honre a sua mãe. Não grite com a sua mãe. Ouça a tua mãe. Respeite a ela. Honre a ela. Aquela que te deu a luz. E ao teu pai, que te gerou no ventre da tua mãe, ame-os também. Porque respeitar os pais é respeitar a Deus. Respeitar a mãe, respeitar o pai, é respeitar a Deus, que nos determina isto aí.

0: Talvez eu nunca tenha me expressado desta forma. Da forma que vou falar agora, uma frase que é a única que eu encontrei que encaixava bem nesta canção. Não precisava dizê-la, pois tu sabes.
1: É isso aí que está cantando o Matos Nascimento, né? Exatamente isso aí. Portanto, a vara da correção, ela dá sabedoria. Portanto, mãe, diante do direito que lhe é dado, que a senhora tem, garantido pela palavra de Deus, e lógico, né, de acordo com as leis que rege hoje o direito do adolescente, da criança, mas nunca se esqueça que é seu dever amar os seus filhos, orientá-los, corrigi-los, levar a eles o conhecimento de Deus, que certamente isso aí vai valer a pena. E o texto disse aqui que a vara da correção, ela dá sabedoria, mas a criança entregue a si mesma envergonha a sua mãe. Então, não deixe que a sua filha, seu filho, seja entregue a si mesmo, a tudo quanto é coisa, aos gostos próprios, aos desejos próprios, aos pensamentos próprios, que isto aí, mamãe, vai lhe doer futuramente. E aos filhos, amor, respeito, valor aos pais, e isto aí é justo e é também agradável ao coração de Deus, não é verdade? Não existe neste mundo nada igual do que uma mãe, do que ter o carinho de uma mãe, do que ter o amor de uma mãe, de que ter nos braços da mãe o seu carinho, o seu calor. Parabéns, mamães, parabéns pelo vosso dia, que Deus as abençoe poderosamente. E houve uma mulher citada, entre outras mulheres na Bíblia, que fez questão de ser mãe. Lutou, lutou, orou, chorou aos pés de Deus. E quando foi um dia, ela ouviu do sacerdote que havia todos os dias no templo dizer a ela: o Senhor satisfaça o desejo do seu coração. Como chamou-se ela? Chamou-se Ana, que foi a mãe do grande profeta Samuel. Então, é desejar ser mãe, porque realmente é querer repartir, dividir, dar a alguém do seu próprio corpo o carinho, o amor de mãe. Parabéns, mamães! E no dia 17, sem ser domingo agora, que é o dia das mães, no dia 17, no outro domingo, teremos um culto especial de homenagem às mães e de louvor ao nosso Deus. Vamos ao momento da oração agora, Marcos Maza.
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1: Eu quero nesta tarde orar por todos aqueles que estão na escuta do programa Palavra Amiga. O irmão Cirineu ouvindo o programa, também lá o pessoal da Marmoaria, o Eduardo e os demais na rua São Pedro. O meu amigo, tá ali, o Eduardo, nem tinha olhado ainda ali, né, Marcos? O Eduardo da Marmoaria, todos os colegas de trabalho. Também o Feliz Dia das Mães, o desejo aqui. E a Adriana e família na escuta do programa. A Paula lá de Jabutibuca, também na escuta. A Maria Eva ouvindo o programa. O Carlos Nunes de Itapeva e toda a sua família, né, lá em Itapeva. A dona Marisa e todos do Novo Horizonte ouvindo o programa. E lá no Jardim São Paulo, o senhor Santana e todos da família. Também a Gênesis, é isso, Marcos Baza? Gênesi e família, o Carlinhos e a família também na escuta do programa. O Gil e toda... Tá aqui ele, ô Gil, um abraço. Deus te abençoe, querido. Você não quer me vender esse chapéuzão bonitão aí? Deus abençoe, Gil, toda a sua família. E a todos aqueles, meu pai, irmão, o irmão queridinho, servo de Deus, irmão Ângelo Miguel, ouvindo o programa. A irmã Silene, irmã de Janeiro, a mamãe e o papai, a mamãe, meu Deus querido, irmã, serva do Senhor. Ah, meu Deus, irmã... Judite, Fogaço, irmão Valdomiro ouvindo o programa, irmã Rosalinda, irmão Claudinir e toda a família na participação do programa, e a todos aqueles, meu Deus, que confiam em Ti e que estão voltados para Ti nesta hora, recebendo a oração da fé do programa Palavra Amiga. Onde quer que estejam, recebam a cura, o milagre, a libertação pelo poder de Deus, na graça poderosa do Espírito Santo de Deus. Meu amigo João Machado, seja abençoado. Também o Binho Bepapá, Rapapá, Binho, recebe a bênção de Deus, meu pai e a sua família. E a todos nos hospitais, em casa, no ambiente de trabalho, no táxi, a família do irmão, a irmã Eva e seus filhos, a Equidauana, e a tantos outros, pai, por esta emissora, pelos seus funcionários, nós oramos e quero uma bênção especial para todas as mamães, meu Deus, que neste domingo próximo, dia 10, celebra o Dia das Mães. Sejam todas abençoadas. E a esta emissora, a bênção de Deus, e aos meus irmãos católicos, espíritas, evangélicos, pai, eu vos peço, abençoa, sara, cura e liberta a todos, em nome de Jesus. E a Marilene, que está lá ouvindo o programa, assim seja. Marcos, muito obrigado, Marcos, por poder estar contigo aqui. A todos, boa tarde, um ótimo final de semana a todos e até segunda-feira, se Deus quiser, 13h30.
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0: aqui.
1: Bora pro rolê, bebê! Show da tarde na área, simbora! Fechando bem a semana nesse 8 de maio, hein? Mas aqui a gente começa super bem o nosso encontro, com carinho, com amizade, música boa, então nem se fala, né? Babados dos famosos, entretenimento, informação, tudo que você precisa saber, tá aqui na sua 94FM. Paula Esteves aqui na voz, sua amigona, sua parceiraça. Vamos juntos viver esse som, viver essa tarde bem gostosinha aqui com tudo que tem direito, hein? E a gente já começa com eles. Zezé de Camargo, Cada Minuto. Projeto Rústico. Quando...

0: Ver, sim. Antes também rolou Zé Felipe e Ana Castela, Sua Boca Mente. E a gente abriu com Zezé de Camargo, Cada Minuto, com o seu projeto rústico por aqui. Show da tarde é assim, hein? Aquele encontrinho gostoso, leve, pra gente curtir música boa e bater papo. Se liga porque daqui a pouquinho eu vou falar quem é a mais nova contratação do SBT News. O cara já foi da casa e, segundo ele, tem muita lenha ainda pra queimar nessa fogueira, bebê. A gente vai revelar também detalhes da entrevista de Gabriela Duarte, contando detalhes sobre o relacionamento com a sua mamãe, a dona Regina Duarte, que parece que não é dos melhores. Sim, a gente sempre soube disso, né? Que tinha uma tretinha ali nos bastidores, mas até então a gente não sabia o porquê. E aí a Gabriela resolveu, ó, botar a boca no trombone. Vou contar tudo em detalhes pra você daqui a pouquinho. E a gente ainda vai falar sobre proteína. Você é a louca, o louco da proteína, que tem que bater aquela meta todos os dias, que não para de ver vídeo o dia inteiro sobre o whey, sobre, né, a meta que você tem que alcançar no seu treino, na sua alimentação. Pera lá, bebê, que a gente vai ter uma conversinha sobre isso, hein? Então, ó, se liga aqui no Show da Tarde, o seu programa de variedades, aquela dose diária gostosa de música boa, de informação aqui sempre pra você, na nossa 94 FM, pra toda Itararé e região. 94 FM, agora 2h18.
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6: Ou se continua. Bora lá, bebê. Show da Tarde aqui de volta pra toda Itararé e região. Tá na 94, tá com tudo, hein? E tá com eles, os meninos de Palmeirópolis, no Tocantins, pra você. Henrique e Juliano.

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0: Naked por aqui com Glide. Curtiu aí? Gostou? Os melhores hits mundiais passando por aqui na sua tarde. Tá na 94, tá com tudo, tá em casa.
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0: E um bom filho a casa torna, senhoras e senhores. E parece que com muita lenha pra queimar ainda, viu? 3 décadas após revolucionar o jornalismo brasileiro, sendo o primeiro âncora do país, o apresentador Boris Casoy está de volta ao SBT. Com seus plenos 85 anos, o jornalista foi anunciado aí como o mais novo reforço do SBT News, onde ele vai assumir o papel de comentarista político e vai comandar o jornal do Boris. É isso mesmo. A estreia já está marcada para a segunda-feira do dia 18 de maio na plataforma do YouTube, viu? Aliás, plataforma essa que o SBT já está somando aí mais de 8 milhões de inscritos. Consolidando aí uma estratégia que une a tradição simplesmente à agilidade do digital, né? E olha, o retorno do Boris traz aí todo um simbolismo, viu, gente? Foi exatamente no SBT em 1988, eu não era nem nascida, que ele imortalizou bordões, por exemplo, como "Isto é uma vergonha", quando ele apresentava lá o TJ Brasil. Super mega emocionado, o veterano disse que encerrar a sua carreira no SBT, onde deu aí os seus primeiros passos na TV brasileira, é um momento para ele de extrema felicidade. A CEO da emissora, a dona Daniela Beirut, endossou o coro dizendo que, embora o Boris tenha passado aí por outras casas, o DNA do SBT jamais o deixou. A contratação de Boris Casoy agora é uma peça-chave no novo portal de notícias do grupo dos Abravanel. O Jornal do Boris, para quem quiser acompanhar,

0: vai ao ar de segunda a sexta, das 8 horas às 9 horas da manhã, focando em análises profundas sobre os bastidores do poder em Brasília e no mundo. É isso, voltou e voltou com tudo, hein? Estreia na próxima segunda-feira, dia 18. Olha a hora, 2h35 aqui na 94. Boa tarde.
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0: Show da tarde aqui na nossa 94FM, agora falando do Maio Amarelo, meio de conscientização e mais segurança no trânsito, né? No trânsito, enxergar o outro salva vidas, faz toda a diferença e a sua segurança não tem preço, não é mesmo? 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
1: Que delicinha de sexta-feira, hein, bebê? Tamo junto, 94 FM. Gustavo Lima e Bruno Marrone.

0: tudo que a gente precisa. Dias melhores. Essa banda mineira maravilhosa marcando presença por aqui no nosso show da tarde. Jota Quest pra você. Tá na 94? Tá com tudo, hein? Que recado lindo pra você, hein? 3532-6081. Participa aí que já já tem mais sonzeira, tem mais babado, tem mais informação aqui na sua tarde. Faltando 7 para as 3. Boa tarde. Essa é a 94.
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0: Harry por aqui, hein? Sonzeira top, é você aproveitando a sua tarde aqui na nossa 94FM. 3532-6081, participa, solta a voz. Eu quero te ouvir aqui, hein? Agora o papo é sobre saúde. Se liga na dica que eu venho trazendo agora.
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0: E quando a gente abre as redes sociais hoje, tudo que a gente vê ali, as pessoas mais falando é sobre, né, suplementos, proteína, frango, carne, dando dicas de dietas malucas, muitas vezes aí mirabolantes, né, que tem que consumir whey todos os dias. Mas calma lá, antes da gente sair comprando esses suplementos aí à torta e à direita, a ciência traz um banho de realidade aqui pra gente, viu? De acordo com especialistas, a fórmula mágica, vamos dizer assim, para as pessoas que têm uma vida um pouco mais sedentária, é mais simples do que a gente imagina, viu? Multiplique o seu peso por 0,8. Ou seja, se você pesa 70 quilos, isso quer dizer, na prática, que 56 gramas de proteína já são suficientes para ajudar aí no fortalecimento do seu tecido muscular. Mas ó, dica importante aqui, tá? Não pense que a proteína vem só daquele bifinho gostoso acebolado, não, hein? Você também vai encontrar proteínas no feijão, no grão de bico, quinoa e até mesmo aquela sementinha de girassol que a gente praticamente nem liga pra ela, né? Tudo isso são fontes poderosíssimas de proteína. E sem contar o nosso velho e bom ovo. Eu adoro ovo, gente. E claro que também o nosso queridinho, o nosso favorito, o

0: Tudo isso são fontes poderosíssimas de proteína. E sem contar o nosso velho e bom ovo. Eu adoro ovo, gente. E claro que também o nosso queridinho, o nosso favorito, o frango, né? E outra coisa, como eu sempre falo aqui no programa, o segredo é o equilíbrio. Não adianta você se entupir aí também de proteína, sair comendo proteína torta e à direita e achar que vai ter o braço do Rambo aí do dia pra noite, né? Até porque o nosso corpo, ele também tem um certo limite de absorção, né? Então a regra de ouro aqui é se você tem mais de 40 anos, começa a dar aquela preocupadinha aí, porque é onde tudo começa, ó, e ladeira abaixo, né? A gente começa a perder um pouquinho de massa muscular. E aí, quando você usa a proteína, ela se torna a sua melhor aliada, a sua melhor amiga, mas consumindo ela de forma consciente, né? No final das contas, a suplementação, ela é super útil pra gente que não consegue incluir todos os alimentos certinhos ali no dia a dia pra bater essa meta aí de proteína. Mas é claro que nada substitui um bom prato colorido, né? Então, antes de você sair comprando suplementos, você fazendo, né, dietas aí que as pessoas indicam para você, procura passar com um profissional, uma pessoa capacitada que vai montar uma dieta de acordo com o seu peso, de acordo com o seu perfil, beleza? Tá aí, fica a dica.
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0: Essa aqui é pesada, hein? Senta, Dor. Você tá preparado aí? Tem não, bebê. Pensa numa moda pancada aí aqui. Segura na cama porque no cu. Tá, Irone? E Marília Mendonça, você tá preparada aqui no Show da Tarde, hein? Daqui a pouquinho tem Sertanejo Clássica com o Alan, comandando essas e muito mais aqui na nossa 94 FM. 94 FM, agora 3h25. Boa tarde.
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0: Angela, né? Arrebentando aqui no Show da Tarde. Se tá bombando aqui, lá fora, a gente toca pra você. Tá no 94, tá com tudo. Tá com as melhores aqui na sua tarde.
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0: Em entrevista recente ao podcast Menotalks, a atriz Gabriela Duarte detalhou todo o processo de desmame artístico, vamos dizer assim, né, da sua mamãe, a namoradinha do Brasil, a senhora Regina Duarte. Que tinha uma tretinha das duas aí, isso a gente sempre soube, né, mas nunca ficamos assim sabendo o real motivo. E agora tá mais claro aí, senhoras e senhores. Gabriela Duarte revelou que o incômodo que ela tinha com a imagem de dupla inseparável, consolidadas em tramas, novelas, por exemplo, como Por Amor, a levou a buscar uma trajetória solo, o que acabou gerando tensões na família. A conversa foi necessária, mas a minha mãe não gostou, disparou ela. Ela falou que tinha necessidade de deixar de ser ali só um braço, né? Uma extensão da Regina Duarte. E que ela queria mesmo era buscar a sua própria identidade. Gabriela também admitiu que teve diversos avisos por parte de familiares e amigos, alertando ela de que a sua carreira poderia simplesmente acabar sem o apoio aí da Regina Duarte. Mas ela seguiu firme aí nessa decisão de carreira solo, de sair debaixo da saia da mãe, né? Além do lado profissional, esse afastamento entre as duas acabou se estendendo aí pro lado pessoal, envolvendo também questões políticas, que a gente sabe, né, que a Regina tem lá as preferências dela. Pra Gabriela Duarte, esse ciclo de andar juntinha se encerrou para poder dar lugar a uma imagem mais independente, livre da obrigação de ter que compartilhar das mesmas ideias ou até mesmo os posicionamentos públicos da dona Regina Duarte. Rapaz do céu! Tá aí, tá esclarecido então as tretinhas dos bastidores entre mãe e filha acontecendo na vida real, hein? 94 FM, 3:40, boa tarde!

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1: Que delicinho de encontro aqui, ó, junto com você. Simbora! Essa aqui é pra rochar gostoso, bora. Pra entrar no clima da sexta-feira, hein? Hugo e Guilherme, Wesley Safadão, Mentirosa.

0: o fenômeno norte-americano por aqui, Taylor Swift. Segura, bebê. Essa foi pra fechar o nosso show da tarde dessa sexta-feira. Cheiro, obrigado, minha turma linda. Amo de paixão estar aqui todas as tardes com você. Nesse clima, né? Trocando essa energia boa demais. E ó, o Alan tá vindo aí pra comandar o sertanejo classe A, você sabe, né? É pra fechar a tarde, ó, daquele jeitão, com muito mais moda sertaneja aqui na sua 94. E eu desejo pra você aquele finalzão de semana agradável, gostoso, com a família, com os amigos, tá? Aproveita bem aí sempre a sua vida, coloca um sorrisão no rosto e vai ser feliz, que é o que importa, né? Bom fim de semana, se cuida, papai do céu abençoe e até a próxima edição a partir das 14 horas por aqui com o nosso show da tarde pra você.
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1: 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Hora certa.
2: Muito bem.

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2: Bem, meus amigos e minhas amigas, a partir de agora, ao vivo para toda a nossa região, o nosso programa, o programa do nosso povo.
3: Brasil!
2: É, minha gente, estamos chegando hoje, sexta-feira, e vencemos mais uma semana com muita fé em Deus, agradecer a Deus, né? Por essa semana tão abençoada.

0: abençoada, que Deus nos abençoe. E se você ainda não agradeceu a Deus, agradeça, viu, gente, pelo privilégio de Deus aí te tá dando mais uma oportunidade para você agradecer. Então agradeça a Deus. Bem, meus amigos, vamos até as 5h25, porque depois das 5h25 tem ele, Adjalma Santos, o nosso japonês gaiteiro. Corintiano, né? Vamos que vamos, minha gente. 4 horas e 12 minutos estão a partir de agora. Quero que você aumente o volume do rádio, porque a gente vai tocar o que há de melhor na música sertaneja para você. Marcando hoje essa chuva maravilhosa que Deus está nos dando, né? Eu falo que essa previsão do tempo não dá para confiar, né? Nem o dia não estava marcando chuva. E eu mais uma vez eu falei, olha, não tá marcando chuva, mas eu não acredito. E olha o que aconteceu aí, gente. Chuvinha boa demais, né? A lavoura precisa de água, né? Quanta coisa a natureza precisa de água. Os rios estão baixos, então tá aí, ó. A bênção de Deus com essa chuva maravilhosa aí, tá bom? Vamos juntos então até a 5h25. Deixa eu aproveitar aqui, mandar um abraço pro doutor Juliano. Ê, doutor Juliano Vasconcelos Martins, gente. 26 anos, hein? O homem especialista, o doutor é especialista em implante, viu? Então, o senhor já vou estar falando dele aí. Então, é importante, né, a gente poder estar falando aí sobre implante, sobre aquelas lentes de contato, né? Fica muito, muito melhor esse sorriso. Vai lá, o doutor Juliano, tá ouvindo nós, vai estar indo para Itabeba, né, doutor? E tá ouvindo aí o nosso programa. Um abraço, que Deus acompanhe. 4 e 14, chega de falatório e vamos de música.
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1: Bem, minha gente, agora são 4:33, horário oficial de Brasília. Que chuvinha boa, não? Ai, meu Deus do céu, como tá precisando dessa chuva abençoada aí. 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É o nosso programa, gente. Finalzinho de tarde, eu quero aproveitar aqui. Alô, Polaco, um abraço. O nosso amigo Polaco tá aí no Tapetão Preto, hein, né, Polaco? Ligando o Tapetão Preto, lá sentindo o Paranaguá, que Deus acompanhe você, tá bom, meu irmão? 4:35!

0: Olha a música do Gilberto e Gilmar. Música boa demais aqui no nosso programa. 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Boa tarde, Fernando.
1: 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Abraço!
0: Um abraço, meu amigo Fernando, lá da WA Peças. Vamos lá, Moraes. Hoje, né, hoje o nosso amigo Albaninho, o nosso amigo Moraes do Batuque, vai estar lá no Zezão hoje, né, a partir das 19 horas. Então, pessoal, tá todo mundo convidado, né? Vai estar o Albani e o Moraes agitando lá à noite, lá no Zezão da Cachaçaria, né? Então tá aí, dado o recadinho. Um abraço, Felipe, né? O Felipe, filho do nosso querido, saudoso Zezão, né, que o qual que a gente tem um grande respeito, era um grande amigo, né, e o Felipe dando aí continuidade ao trabalho maravilhoso do pai, né, e hoje vai ter o Albani e o Moraes do Batuque, é hoje 7 horas da noite, melhor da música, sambinha, né, aquele pagodinho. Um abraço, Albani, um abraço, Moraes, vamos que vamos, minha gente, 4h41, uma ótima tarde abençoada para todos nós.
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0: 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Valeu, Alan! Abraço!
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1: Energia, gente!

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0: É, minha gente, estamos de volta aí com o nosso programa ao vivo para toda a nossa região. Deixa eu aproveitar aqui, ó. Mandar um abraço lá pro Cafuzinho. Ei, Cafuzinho. Um abraço para você, Cafuzinho. Corintiano, né? Secando como sempre, eu, Parmeira do Zeca da Cofesa. Ei, Cafuzinho. Um abraço para você, viu, Cafu? 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Um abraço, nosso amigo Fabião da Ipiranga. Ei, Fábio! Nem que chova. 5:12.
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0: Era isso mesmo, lá foi onde eu... Fala com o Cafuzinho lá, o Cafu que é sorteio, tá? Manda a música lá pra mim, música do Rick Renner. Amanhã avisa as mães, né, lá. Eu abraço minha mãe, eu abraço meu pai, o Tatu, meu pai, minha mãe, tá bom? Eu abraço os fanpistas aí, o meu pai fanpista. E meu pai daqui é a música lá, é a música do... Bem boa lá, é música do... De Sampaio. É música do Sampaio. Minha música, meu pai tá querendo a música, tá bom? É, dá abraço todo mundo aí lá. Dá abraço minha mãe, amanhã, domingo noite, avisa as mães. Tá bom lá? No domingo das mães. Dá abraço pra todo mundo, minhas mães aí. Tá bom lá? E dá abraço pro Júlio, o interior da Kese. Dá abraço pro Júlio. E, Fábio é piranga, é corintiano, né? Eu falei, é corintiano. É isso aí lá. Vamos se virar lá. Vamos que vamos.
1: Fala, Alan Júnior, beleza? Aqui tinha não. Forte abraço, viu? Manda um abração pra nós que estamos aqui no, na mercearia do Sandy Clay. Tá eu aqui, o meu amigo, cunhado, Fabinho, lá de Votorantim. Manda um abração pra turma lá de Votorantim. E manda um modão pra nós, aquele milionário Zé Rico, foi sim. Abraço, tudo bom?
2: Salve, salve, Alan Júnior. Aqui quem fala é o Chila Verde, Meteoro da Paixão. Queria pedir uma música do Mato Grosso e Matias e oferecer pra Borracharia Novo Guará, o Lucas Louco, o Zé do Beijo, pro Gilmar, pra Anne, pra Agatha, pra todo mundo que tá na escuta. Forte abraço, toca essa música boa pra nós aí. Vai, Corinthians.
3: Um abraço aí, pessoal. Um abraço aí. 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

0: 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Quero aproveitar aqui e mandar um abraço lá pro meu amigo Fernando. Alô, Fernando. Fernando trabalha lá no Laboratório Lab Center. Pai do Davizinho. E Davi. Um abraço, nosso amigo querido. Também o Didi, aí do Bar do Cruzeiro. Grande Didi. Um abração para você, Didi. Pra toda a família aí, tá bom? E eu quero também a dona Raquel. Ô, dona Raquel, agora que eu tô vendo a mensagem, só não sei, vai dar tempo a soltar aqui, dona Raquel. Agora que eu vi que a produção me mostrou aí. Né, produção, tem como soltar aí? Ah, tá, veja então pra gente soltar aí, tá bom? 5 horas e 18 minutos, 5:18 em Teodoro e Sampaio agora.
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0: É nesta hora exata, chegando no seu rádio, melhor do gauchão na 94, no cheiro do galpão. Aí também aparece sempre um caos curtinho para dar aquela descontraída na programação, fechando horário 18h25, tem causos de galpão. Valendo toque, a participação, mensagens de texto pelo WhatsApp 15-3532-6081, 15-99738-85934.
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0: É no cantinho da memória se perdeu, como diz aquela figuraça, palavra amiga, ô Vilmar! Pastorini, hoje é sexta-feira! 8 de maio de 2026. É no tempo bueno de Piá e lambuzado de Pitanga e Guabiju, 22, faltando pra daqui a pouco.

0: outro assunto.
1: Tá chovendo, choveu a noite inteira e tá chovendo.
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3: É, 17h41, grupo Marcação, tá chovendo aí. 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Agora, 17h44, quem tá no clique do mouse, grupo Talagaço. A Viviane está lá ligadinha na gente, obrigado também pela participação, Paulo Araújo e também todos e da família. Sempre ligadinha na 94, que está chegando Talagaço. Alô, João Gordo!

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1: É, o amor só faz bem, o amor é lindo, é talagaço. Muito bem. 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
1: É muito bem, agora 17:53, falando na hora certa, é o tempo e o tempo é hoje. Hoje a gente nunca sabe, amanhã então piorou. 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É, e o professor Machado mandou um áudio para nós, está convidando os amigos. Fala aí, Machado, aqui no Cheiro de Galpão, parceiro, né?
2: Boa tarde, Djalma Santos, boa tarde aos ouvintes do programa Cheiro de Galpão. E o Machado, em nome do grupo de dança Unidos do Fandango, em nome dos alunos, dos formandos, né? Será a formatura amanhã, 47ª formatura. E o sétimo curso de floreio amanhã na ABB a partir das 22 horas. Estamos passando para convidar todos de Itararé e região para estar participando com a gente dessa marca forte, né? 47 formatura, 85% na cidade de Itararé. 16 anos de aula, 16 anos de aprendizado, 16 anos ensinando. Então estamos aqui convidando vocês a participar com a gente. Boa noite, Deus abençoe a todos e até lá.
1: Então, dado o recadão do professor Machado, Unidos no Fandango, alô, amigo lá, o Bonoto, manda pra gente que é a banda que vai fazer o baile, ele falou aqui, mas não divulgou o nome da banda que estará animando essa grande formatura amanhã, 47ª formatura, Unidos no Fandango. Então, por gentileza, seu Bonoto, manda pra nós o nome da banda, tá bom, irmão velho? Quem tá no clique do mouse agora, uruguaio mais gaúcho do Brasil, Eber Artigas, o gaúcho da fronteira. Aí vai lá pras bandas de Itaberá, o homem tem um vozeirão, é um bagual de um locutor também, o famoso Mancha Negra. Canta um gaúcho da fronteira que parece o próprio interpretando. Abração, Mancha Negra. E por aí também pras essas bandas tem o Tonho da Chácara, o José Adil, Fazenda, lá da Fazenda também, Arroio Grande, amigos das Fazendas Goiabeira, Cambará, sempre puxando a 94. E ainda mais quem também aqui, lá nas Agrovilas, não esquecendo também dos amigos, o Gilson aí da Florestal, a Baianada também aí da Agrovila, e não esquecendo também do Adalberto Oliveira, Bagual do Locutor também da Camponesa, e demais amigos sempre ouvindo nós, obrigado sempre pelo prestígio aqui na 94. Adelinda, fala aí Adelinda!
3: Oi, Jame Santo, tudo bem com você, Jame Santo?
1: Bagual,
3: tudo bem hoje, Jame Santo? Que é Denis Mavibé, que era um músico do Michel Toló. Aí você te pega, tá bom? Obrigado, bom trabalho e bom fim de semana pra vocês.
1: Pra nós.
3: No rádio. Até segunda-feira, Deus quiser. Tchau, tchau. Um abraço, um beijo.
1: Obrigado, Adelinda. Certo, Adelinda aí da Vila Beca, aquele abração. Essa do Gaúcha Fronteira, também lá pro Chicão Salbego. E Chicão, um abração também a Dona Maria e todos da família. Sempre vindo nós, família Salbego, seu Milton, também a Dona Hilda.
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1: Ainda mais que tem a Josiele, também tá ligadinha. Outro áudio chegando, só um minutinho.

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1: Muito bem, agora 18 horas, mais 3 minutos. O gaúcho da fronteira, gaúcho de Páscoa. 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

É, não se engane, guria, você está na melhor rádio da região, cascando aí todo mundão no melhor do gauchão, no cheiro do galpão, deu tudo em rima, que bom! Não se engane, guria. Então chega o horário brasileiro oficial de verão, de outono do Timão. Não é fácil ser corintiano. Exatamente 6 e pouco já. 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Mas então agora, se bandimos lá pro Estradão, velho.

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0: O caboclo tá almoçando com a família, machão demais.
1: Sei.
0: Pai de família, todo mundo em redor.
1: Sei.
0: De repente o telefone toca.
1: É.
0: Ele pega o telefone, alô? Era a mãe dele.
1: No!
0: Ele, ô João, tudo bem, João? Prometi de amanhã tá aí no almoço, tô mesmo, viu? Obrigado, um abração na boquinha.
2: Ué, tio Atijalma do céu, que cheiro é esse, tio?
3: Fala, Gaudio.
4: Fala, primo do Tijalma.
5: O meu nome é Comercindo.
6: Se botar o cheque, me paga em boi. É o bicho.
1: É, muito bem, agora 18 mais 14. E também a Diva tá lá ligadinha em nós. Obrigado pelo carinho, a Diva e também todos. E da família, sempre prestigiando também. Aqui é 94 no melhor do gauchão. 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O Virso do Sali, o Wilson Ferraz, um abração pro Virso, sempre também o ligadinho em nós, Oscar, e todos na família Ferraz, aquele abração. Amigo do meu Carlos, Carlos Silvério, também tá sempre ouvindo, a 94, o Manezinho Funileiro, tá que é só felicidade, literalmente, um abração, Mané, também todos e da família. O amigo Nersão Gordo mandou um áudio pra nós também, vamos reproduzir, fala, meu amigo.
7: Boa tarde, Adjama Santos.
1: Boa tarde.
7: Um upa aí, bilu, bilu, lateteia.
1: Daquele jeitinho.
7: Nelson Pitbull Segurança, ai, na escuta.
1: Curibão.
7: Tô maravilhoso, programaço.
1: Obrigado.
7: Aí. Não perca um dia.
1: Obrigado.
7: Tá bom? Tamo escutando o teu programão aqui, garoto, velho.
1: Obrigado.
7: Mas olha que nós não mandamos um áudio aí.
1: É verdade. Bom?
7: Tamo na escuta, todo dia. Tá bom? Toca um modão pra nós aí.
1: Toco, opa.
7: Acha um bom aí pra nós e sorta a coisa.
1: Deixa comigo, Márcio.
7: Um abraço, Dijão.
1: Outro.
7: Upa aí, bilu, bilu, bilu, bilu, teteia.
1: Bilu, bilu, bilu, teteia. Grande, Márcio.
7: Um abraço. Com outro. Deus, tchau.
1: Amém. Figuraça também, né? E mais quem também? A Solange também tá mandando aquele abração pra todos da família. O Pedro Henrique também tá ligadinho em nós. E não esquecendo também do sangue bom por demais, o Jesus Rafael. Eita, menino bom. Um abração, Jesus, e também os amigos aí da família também tá sempre ligadinho aqui no Cheiro do Galpão, na 94. É, e aproveitando essa aqui do Porca Véia, já deixar uma homenagem para todas as mães, né? Todas as mulheres, as mães em especial, pro domingo agora é o dia das mães, né? Então, e todo dia é dia. Vamos lá, Porca Véia, mulheres.

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1: Muito bem, agora 18 mais 19, porca véia, mulheres. 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Agora 7 minutos já faltando pra daqui a pouco quem tá no clique do mouse. Um abração também lá pra Raquel Marques, tá meio compridinho o áudio aqui da Raquel, não dá pra reproduzir. outro áudio que também está comprido, não dá para reproduzir, tem que ser até um minuto ali, a gente consegue se espremer aqui e colocar no ar, tá bom, Raquel? Um abração para você e também a todos da família, também a Lucinda, que mandou o vídeo para nós, também o João Batista, um abração para vocês, ainda mais quem também, o Roberto, o pessoal da Vila Santa Terezinha, a homenagem especialmente do Cheiro de Galpão a todas as mães.
2: A todo esse povo presente na noite de hoje. A todas as mães, o sucesso, Mãe Campeira!

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moçada tenta dançar mais uma, não? Tá chegando o final, cheiro de galpão. Primeiramente, agradecendo a Deus, nos concedendo mais uma semana de vida. Encontro gostoso com todos aqui na 94. Mas fica aqui, já já chega Léo Medeiros, o seu Rap Hour. E nos falamos na segunda-feira, se Deus quiser. Ótima sexta, ótimo final de semana. Ótimo dia das mães para domingo e todos os dias bastante saúde, sempre muito amor no coração, especialmente os filhos para com elas. E lembrando sempre que Brasil é minha pátria, Itararé é meu país, e para você que a assinatura faz a diferença, sem arrogância, humildade, com transparência, onde tem ordem tem progresso. E para ter abraço é vacina no braço. Falando de vacina, papai e mamãe, atualiza sempre o cartinetinho de vacinação dos filhinhos. Atua também, porque fazer o bem também te faz o bem. Gauchada, primaiada, não faça para os outros o que não quer para você. É bom ser bom.

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gente, o babado é forte. A filha de Glória Pires e Orlando Moraes, Ana Moraes, não poupou detalhes e abriu o jogo sobre a vida dos pais. Ela revelou que os dois são viciados em algo que vai deixar todo mundo de queixo caído. Imagina a repercussão dessa declaração. A família Pires Moraes sempre foi discreta, mas Ana veio com tudo e jogou a fofoca no ventilador. O que será que a Glória e o Orlando vão dizer sobre isso? Estamos de olho! Sim.

0: E de quebra com Rap Hour, boa noite, 19 horas 35 minutos, tá melhor. E olha, eu vou dizer uma coisa, hein? De vez em quando pinta uma fofoquinha pra variar o final de semana, é mole ou não? Então tá certo, vamos seguindo em frente. Aqui atrás vem gente. Um abraço lá pra galera do Jardim Claudina, ligado com a gente, que maravilha. Um abraço também lá pra Heleninha, quem mais? O meu amigo Jean, a Geni. Obrigado pelo carinho. Um abraço também lá pro meu amigo Denilson. Tudo bem, Denilson? Animado aí, Denilson? Um abraço pra Maria, esposa dele. E quero lembrar que ali tem o Bernardo Lavacar, gente, pra deixar o carrão naquele estilo, tá bom? Um abraço aí, Denilson. Também a Dani, a Maria Fernanda e o Márcio. Gente boa demais, sempre com a gente. Falar em gente boa, de ótima qualidade, quero mandar um abraço aqui pro meu amigo Capilé. Alô, Capilé! Tudo certo? Um abraço lá pro Moraes Vicente também, né? Essa galera, vou te contar, meu amigo do céu. Segura esse pessoal aí. 19 horas 36 minutos, a gente segue por aqui agora com atendendo pedidos. Ó, a moçada tá chegando por aqui, pedindo música, dando aquele toque, mandando abraço para os amigos aqui no nosso Happy Hour. E antes de acionar aqui o nosso ouvinte, um abraço lá pro meu amigo Rodrigo do RE Veículos. Passei hoje lá, muito bem recepcionado. Um abraço para toda a equipe da RE Veículos, sempre com a gente, grandes amigos, parceiros de muitos anos. Tapinha nas costas! Tá chegando quem por aí?
1: Boa noite, Léo. Léo, simpaticíssimo. Uma pessoa muito agradável, muito, muito bom de ouvir você no seu programa, Happy Hour.
0: Obrigado.
1: Aqui Rita de Cássia Ferreira, do CDHU Ponte Seca, passando para registrar minha audiência e mandar uma música muito especial para a dona Helena com o seu Jerônimo, um beijo no coração deles, muito carinhoso. Para minha amiga Raquel, que não esquece de mim. Para você, pro meu marido. Eu gostaria de escutar Whitney Houston, o tema do filme O Guarda-Costas. Um forte abraço carinhoso, Léo, e fica com Deus.
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0: E um abraço também lá pra Dona Zuz e a Tereza que tá curtindo a gente, né? Um abraço pra você. Alô, seu Jerônimo, dona Helena. Olha só que música linda.

0: Boa noite, Léo Medeiro. Toca para nós quatro cantos da casa. Ofereço para o Chicão, para todo ouvinte, para vocês da rádio e para você também. Deus abençoe.
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3: 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Continue na sintonia. 9 minutinhos para as 20 horas. Estamos juntos e misturados, gurizada. Sexta-feira, final de semana, tá bom demais. Falar nisso, sorrisão aberto de orelha a orelha. Meu amigo Ricardinho não perde o programa, todo dia tá ligadão com a gente aqui. Um abraço pra você. É, a Rosuleide também, a Isabel, né? E o nosso amigo Jorge da JJ Marcenaria também não perde o programa, tá curtindo lá. Ele, a Josi, sua esposa, o Diogo e também a Duda. Um abraço, gurizada, obrigado pelo carinho. Falar nisso, deixa eu ver quem que tá chegando aqui. Vamos ver.
4: Boa noite, Donizete Magalhães.
3: Ah, o Léo Medeiros.
4: Nelson Segurança.
3: Mas ah, escuta tá aqui, bom.
4: Grande Léo.
3: Obrigado.
4: Parabéns pelo programa, viu? Maravilhoso.
3: E eu que agradeço, muito grato.
4: Tá com uma lâmpada na agenda. Qualquer um aí, sertanejo.
3: Opa!
4: Pra nós ouvir o programa maravilhoso. Grande amigo, velho, de quantas datas?
3: Bastante tempo.
4: Parabéns, viu?
3: Obrigado.
4: Dá uma lâmpada aqui no Jardim Fronteira, Nelson Segurança.
3: Obrigado. Tá bom, garoto? Obrigado,
4: sucesso,
3: Nelson.
4: Sucesso e Deus abençoe você.
3: Nelson,
4: tamo junto. Um abraço.
3: Obrigado, amigo. A gente se conhece há muitos anos. Falou também o Magalhães, porque ele é fã do Magalhães. E o Magalhães tá ouvindo a gente, né, Magalhães? É, bichão, amanhã é o dia, hein? Se é sabadão, chega aí o sabadão, né? Mas ele comanda aqui.

e Coutinho, yes! A gente vai fechando o programa de hoje. Obrigado, gente, pela atenção dispensada. Você que ligou agora, não importa, não. Importante que você lembrou do Léo, né? Obrigado pelo carinho, tá? A gente se fala amanhã a partir das 12 com o nosso Revista 94 especial para você. E tem ainda futebol, muitas novidades, tem bastidores, tem dica para você curtir na sua tarde amanhã na 94. Final de semana vai ser demais. Obrigado, sexta-feira tá aí na boa, 8 de maio de 2026. Eu vou ficando por aqui. Mas eu diria, a gente se esbarra por aí.

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0: som do Galileu, chegando mais uma vez até o seu lar, o programa A Voz da Libertação. Programa esse tem como órgão informativo das igrejas Pentecostal Deus é Amor. A nossa igreja Pentecostal Deus é Amor está situada em São Paulo, na Avenida do Estado 4568 Liberdade, na responsabilidade da nossa irmã Erani Miranda. Aqui, na nossa cidade de Itararé, a nossa igreja Pentecostal Deus é Amor está localizado na rua Frei Caneca 1085, na responsabilidade do pastor João Vitor Lacerda. Está aqui conosco na mesa de som o nosso irmão Léo Medeiros, aqui que tem o imenso prazer de saudar é sua irmã em Cristo, cooperadora Edjane Nogueira, também cooperador Oséias e
1: jovem Matheus.
2: Graças a Deus que já nos deu a vitória por nosso Senhor e Salvador Jesus Cristo. É, amados ouvintes, mais uma vez, estamos aqui pela graça, pela infinita misericórdia de Deus, para dar o prosseguimento na obra de Deus. Queria desejar para você uma ótima noite, cheio de bênção, cheio de vitória na sua vida, no seu lar, na sua casa, na sua família. Vamos de aviso das nossas igrejas Pentecostal Deus e Amor, que é pertencente ao campo de Itararé. Vamos falar da nossa sede central, que está localizada na rua Frei Caneca, número 1085, próximo ao fórum, que está na responsabilidade do pastor João Vitor. Temos culto na segunda, na terça, na quarta, na quinta. E também na sexta-feira temos culto em dois horários, às 14h30 e às 19h. Temos culto no sábado. No domingo temos a oração e consagração das 9h da manhã, às 10h da manhã e à noite, às 19h. Também temos a nossa Igreja Pentecostal do Amor, que está localizada no Jardim Alvorada, na rua Heitor Guimarães Cortes, número 100, que está na responsabilidade do pastor Horaci. Temos culto na segunda, terça, quarta, quinta, sexta, no sábado e também no domingo. Cultos que serão realizados a partir das 19 horas. Também temos a nossa Igreja Pentecostal do Amor, que está localizada no Jardim Pauliceia, na rua Francisco Vicente da Silva, número 342. Que está na responsabilidade do pastor José Edilson. Temos culto na segunda, terça, quarta, quinta e também na sexta-feira, né? Lembrando a todos que terça-feira, presença marcante do nosso irmão cooperador Joel, pregando a palavra de Deus, orando em favor de todos e Jesus confirmando a grande bênção. Também temos a nossa Igreja Pentecostal do Amor, que está localizada na cidade de River Sul, na rua Adão Batista, número 126, que está localizado na cidade de River Sul, na vila, bem no centro, aliás, bem no centro, né? Que está na responsabilidade da nossa irmã dirigente, nossa irmã Raquel, né? Temos a oração na segunda-feira, das 18 horas às 19 horas. Temos o culto na quarta, o culto da Fundação Reviver. Culto na sexta-feira, culto Guerra contra o Mal. E temos o culto no sábado, a busca do Espírito Santo. Também temos a nossa Igreja Pentecostal do Amor, que está localizada na cidade de Itaporanga, na rua Gabriel de Volpe, no 536, bairro Arvão, que está na responsabilidade do presbítero Isaías Ramos de Paula. Temos culto na segunda, na quinta e no sábado. No domingo, a oração e consagração das 9h da manhã às 10h da manhã. Tá aí, amados ouvintes, os avisos das nossas igrejas Pentecostal do Amor, que é pertencente ao campo de Itararé. Graças a Deus que já nos deu a vitória por nosso Senhor e Salvador Jesus Cristo. E amados ouvintes, vamos agora pelas nossas redes sociais, as nossas igrejas Pentecostal Deus é Amor.
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2: Graças a Deus que já nos deu a vitória por nosso Senhor e Salvador Jesus Cristo. Amados ouvintes, queria mandar essa oração especial aí para todos que estão aí na sintonia, né? Você que mora no sítio, na chácara, nos bairros, nas fazendas. Deus abençoe no nome do Senhor Jesus. Aí nossos irmãos aí do Norte Pinhoneiro do Paraná, né? Aí que estão na cidade de Jaguaraíva, no Sertão, no Fundão, Cerro Azul, né? Simão Jonei Fogaça e toda a sua família, né? Ali no Ouro Verde, Deus abençoe no nome do Senhor Jesus. Nossos irmãos aí que estão na cidade de São Gés, Simão João, nossa irmã Leila, nossa irmã Guilmar, nosso irmão Silas, que estão ouvindo o programa Voz da Libertação, Deus abençoe, né? Ali a nossa irmã Michele, na cidade de aqui, na cidade de Tararé, que está ouvindo a programação. Deus abençoe no nome do Senhor Jesus. Também queria mandar saudação especial para todos que estão ali, né? Na cidade de Venceslau Brás, nossa irmã Claudinei, nossa irmã Jane, ouvindo o programa Voz da Libertação. Nossos irmãos aí do Saldo de Tararé, Santana de Tararé, Tomazina, Siqueira Campos, né? São José da Boa Vista, Santana do Itararé, Deus abençoe no nome do Senhor Jesus. Nosso irmão da cidade de Londrina, Curitiba, né? nossos irmãos de Castro, nossa irmã Elias, que está ouvindo a programação. Deus abençoe no nome do Senhor Jesus. Também queria mandar saudação especial para todos que estão ali nas empresas, na Arauco, na Grabim, né? Na Forte Palio, na Embaratec, né? Nossos amigos de trabalho ali, o Dorival, que está ouvindo o programa Voz da Libertação ali, né? Tocando a máquina, né? Máquina pesada ali, ouvindo o programa Voz da Libertação. Deus abençoe no nome do Senhor Jesus. O Everton também, que está nos acompanhando. Deus abençoe no nome do Senhor Jesus. O Ezequiel, né? O Horaci, né? Nossos amigos de trabalho aí, Deus abençoe no nome do Senhor Jesus. Quero dar uma oração especial também para todos que estão ali, né? No bairro das Furnas, meu irmão Daniel, né? Que está ouvindo o programa Voz da Libertação. Deus abençoe no nome do Senhor Jesus. Também queria mandar uma oração especial também para todos que estão ali na empresa Miraluz, na cidade de Sergés, ouvindo a programação. Deus abençoe no nome do Senhor Jesus. Vamos aí rodar um lindo louvor. Na voz cantada de Cristina Santana, Chuva Purificadora, canta no programa Voz da Libertação.

0: graças a Deus que já nos deu a vitória por nosso Senhor e Salvador Jesus Cristo. É, meus ouvintes, momento de meditação na poderosa palavra de Deus.
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0: É, amados ouvintes, livro do Evangelho de Mateus, capítulo 7, versículo 13 e o 14. Então disse Jesus: entrai pela porta estreita, porque larga é a porta, espaçoso é o caminho que conduz à perdição, e são muitos que entram por ela. Porque estreita é a porta e apertado é o caminho que leva à vida, e poucos há quem encontre. Olha que palavra linda, palavra maravilhosa, palavra do nosso Senhor e Salvador Jesus Cristo. O próprio Jesus já traz essa palavra de exortação para conosco, né? Entrai pela porta estreita. Essa porta estreita que eu estou falando é o caminho que leva à vida. Esse caminho estreito é uma vida com Jesus. Você pode ver que tanto na área espiritual como na área da nossa vida, do nosso dia a dia, você pode entrar com uma verdade, pode se levantar mil mentiras, uma verdade permanece. Preste bem atenção nesta palavra. Tenha um momento de reflexão nesta palavra. O próprio Jesus dizendo: entrai pela porta

0: estreita. Só a parte A, o próprio Jesus disse. Depois ele disse: porque larga é a porta, espaçoso é o caminho que conduz à perdição, e são muitos que entram. Olha só, já é a parte B mais longa do versículo da palavra de Deus, que é mais declarado. Porque larga é a porta, espaçoso é o caminho que conduz à perdição, e são muitos que entram. E essa é uma realidade da vida. Essa é uma realidade, talvez mesmo dentro de uma própria casa. Às vezes só o esposo serve a Deus, a esposa não serve, os filhos não servem. E na vida praticamente é assim. E uma verdade, ela cobre multidão. Se você estiver na verdade, continue na verdade. E a verdade prevalece. Pode se levantar calúnia, fofoca, contradição de palavra contra você, mas se você tem a verdade com você, você não tem o que temer. Quem tem a verdade tem Jesus. Quem tem a mentira, ela não tem a Jesus, porque Jesus não está no engano. Jesus não está na mentira. Isso é na área da nossa vida. Agora, pela parte espiritual, se você entrar pela porta estreita, que é Jesus, você tem paz, alegria em viver a sua vida. Você não é um homem triste. Você não é uma mulher triste, que você que tem Jesus. Não tem sofrimento na alma, sofrimento na angústia, não. Pessoa que se encontra na porta larga, que não está nessa porta, que é Jesus, ele sorri ali, mas na hora de dormir, ele não dorme, a consciência pesa. Não existe um juiz do que a nossa consciência. Consciência condena, pessoa não dorme, não pega no sono. A consciência pesa e fica matutando na cabeça. E muitos procuram o quê? A morte, o suicídio, pensando que isso vai adiantar. Não, não vai adiantar. A tormenta vai ser pior ainda. Porque Jesus, ele não tem prazer na morte do ímpio, mas o Senhor tem prazer na morte do justo. Deus não tem prazer na vida daquele que tiram a sua própria vida. Coloca isso na sua cabeça. Quem dá a vida é Deus, quem tira é Deus. Coloca isso na sua cabeça. Se você está cansado de sofrer, cansado de padecer, hoje Jesus está te dando uma oportunidade de você entrar pela porta estreita, que é Jesus Cristo. Você que está parado, distanciado dos caminhos do Senhor, você que nunca aceitou Jesus, você quer tomar uma decisão com Deus hoje. Porque estreita é a porta, apertada é o caminho que conduz à vida, e poucos há que encontre. Seja esta pessoa pouco, mas dê um passo para Jesus, que Jesus quer dar muitos passos por você. Jesus quer tirar essa angústia do teu coração. Ele quer tirar esse desespero, essa aflição. Você tem que dar um passo. Muitos dizem: ah, eu estou no tempo de Deus. Qual é o tempo que você está? Tem o tempo de Deus, mas existe o tempo. Se você não tomar uma decisão com Deus, esse tempo nunca vai chegar. Essa hora nunca vai chegar. Se você não tomar uma decisão de reconciliar e voltar para Jesus, esse tempo nunca vai chegar. E qual é o tempo que você está? Deus tem uma promessa na sua vida. Deus tem um plano. Mas se você não tomar uma decisão de ter um encontro com o Senhor Jesus, você mesmo está impedindo o trabalhar de Deus na sua vida. Toma a decisão com Deus agora e fale comigo: Senhor Jesus, eu entrego a minha vida, a minha alma ao Senhor. Fala: Senhor Jesus, escreve o meu nome lá no céu, no livro da vida, sela com teu sangue para o grande dia da vida eterna. Prepare seus documentos, pedido de oração, que a nossa irmã cooperadora Jane vai estar fazendo aquela oração de muita eficácia em seu favor.
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2: Santo Deus Pai poderoso, Criador dos céus e também da terra, é nesse momento, nesta hora de oração, meu Pai, que eu me coloco na tua presença e que te peço perdão dos meus pecados. Meu Deus e meu Senhor, que eu venho nesse momento, meu Pai, apresentar sobre cada vida em tuas mãos, meu Deus e meu Pai. Que nesta hora você vai visitar os lares, meu Deus e meu Senhor, os jovens, a juventude, meu Deus e meu Pai. Oh, meu Deus e meu Senhor, contempla esta mãe que nesse momento, Pai amado, Pai querido, está comigo, meu Deus e meu Senhor, clamando em favor da tua casa, do teu lar, da tua família, do teu filho, meu Pai. Oh, meu Deus e meu Senhor, da glória, Senhor querido. Tem misericórdia, meu Pai, deste jovem que está, meu Deus e meu Pai, nos vícios, meu Deus e meu Pai. Que o Senhor venha trabalhar, meu Deus e meu Senhor, nessas vidas, meu Deus e meu Senhor, libertar, meu Pai. Que nesse momento, bem, o Senhor visita, Papai amado, Pai querido, o hospital, Senhor. Visita a CTI, a UTI, meu Deus e meu Pai. Contempla aquela vida lá, meu Deus e meu Pai, que clama, que pede, meu Pai, a cura, meu Pai. Oh, meu Deus e meu Senhor, tem misericórdia, Pai amado, Pai querido, desta vida, meu Deus e meu Pai. O que estão nas estradas, meu Pai, nesse momento, Pai, livra, guarda, repreenda, Pai, todo mal. Repreenda da fúria, meu Deus, meu Pai, do inimigo, meu Deus e meu Senhor. Oh, Pai amado, Pai querido, quantos que estão também, Senhor, com ansiedade, quantos estão com depressão, que o Senhor venha, Pai, trabalhar nessas vidas, meu Deus e meu Pai. Vai repreendendo todo mal, em nome do Senhor Jesus. Que Deus abençoe a todos e fique na paz do Senhor Jesus.
0: Graças a Deus que já nos deu a vitória por nosso Senhor e Salvador Jesus Cristo. Mas ficam todos na paz do Senhor Jesus.

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O programa A Hora Milagrosa de hoje é dedicado às Mães Celestiais, Maria Santíssima e Santa Vó Rosa, e às mães, nossas ouvintes, como uma homenagem que prestamos a elas neste dia especial.

Estamos nos aproximando de mais um dia dedicado às mães. Ó ouvintes, data em que homenageamos as mães celestiais, Maria Santíssima e Santa Vó Rosa, por serem, para nós apostólicos, perfeitos exemplos de mãe. Enquanto viveram na terra, Maria Santíssima, Mãe de Nosso Senhor Jesus e dos filhos e filhas de Deus, e a Santa Vó Rosa, o Consolador e Mãe desta Igreja Apostólica, cumpriram perfeita missão de mães, aconselhando e consolando a tantos quantos a elas recorriam em busca de amparo, de amor e de carinho. Nos dias presentes, elas são para aqueles que creem em Deus Pai e em Nosso Senhor Jesus, o consolo e o aconchego divino nas horas difíceis da vida, o amparo e a proteção no viver de cada dia e a paz nos momentos de alegria. Homenageamos também a todas as mães que têm se esforçado para manter a unidade da família e sido zelosas na formação de filhos e filhas para Deus, o Pai. Enquanto cumpriu seu ministério à frente desta Igreja Apostólica, por muitas vezes o Santo Irmão Aldo recomendou que as mães tomassem como exemplo o viver e a conduta da bendita Mãe Maria Santíssima e da Santa Vó Rosa, tanto para a vida pessoal quanto para a educação dos filhos e filhas e o relacionamento familiar. Ele assim o fazia, com o objetivo de incentivar as mães quanto à perseverança no bem, na boa conduta e na confiança em Deus Pai e nos seus santos. Recomendação valiosa e sempre oportuna para quem deseja proteção divina para o lar e o lidar cotidiano.

dar cumprimento aos planos divinos de redenção e de salvação da criatura humana, Deus o Pai e o seu Divino Espírito Santo necessitariam de alguém com qualidades e virtudes divinas para cumprir a missão de Mãe do Redentor da humanidade. Foi então que, no devido tempo, Deus Pai anulou num pequenino ser em formação a influência do pecado original que havia se propagado na descendência do primeiro casal, como consequência do pecado que dominou o mundo, conforme consta das Escrituras que todos os homens pecaram num só. Assim, desde o início da sua existência, a Virgem Maria foi revestida com os dons da graça santificante, para ser no futuro o tabernáculo da verdadeira aliança. Ela foi o sacrário do corpo santo do Filho do Altíssimo, nosso Senhor Jesus Cristo. Decorre daí a confirmação de que ele, amado filho, nasceu de uma virgem pura e santa, porque ela não sofreu a influência nem as consequências do pecado original, como as demais criaturas deste mundo. Predestinada a cumprir tão sagrada missão, a Virgem Maria nasceu revestida da graça santificante, como confirmou o anjo Gabriel na Anunciação: Salve, agraciada, o Senhor é contigo, porque achaste graça diante de Deus. Bendita és tu entre todas as mulheres. Tendo cumprido plenamente e com glória a nobre missão de Mãe do Filho do Altíssimo e a incumbência de apoiar aos santos apóstolos após a ida do Divino Mestre aos céus, a vida terrena dessa santa terminou. No entanto, ela não passou pelas agruras da morte do corpo, mas foi levada por anjos em sublime assunção para junto de Deus Pai e do amado Filho, onde recebeu o galardão de Santa Rainha dos Céus e Mãe dos Filhos e Filhas de Deus. Em sequência ao sagrado ministério de Mãe de todas as mães, ela passou a interceder diante do Pai Celestial, do amado Filho e do seu divino poder em favor dos filhos e filhas de Deus e daqueles que no longo do tempo aceitaram e creram na missão de nosso Senhor Jesus Cristo, atribuição que ela continua exercendo com misericórdia e benevolência até os dias de hoje.

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1: Eu cumprimento aos prezados ouvintes com a paz de nosso Senhor Jesus Cristo, desejando que as bênçãos de Deus Pai e a proteção das benditas mães celestiais, Maria Santíssima e Santa Vó Rosa, estejam presentes em sua vida e em seu lar, e que sejam todos amparados pelo Santo Irmão Aldo, o Pastor Apostólico. No segundo domingo de maio, celebraremos o Dia das Mães, ó ouvintes. Nessa data especial, nós apostólicos exaltamos e dedicamos louvor às benditas mães celestiais, Maria Santíssima e Santa Vó Rosa, e direcionamos os nossos sinceros cumprimentos às mães que dignamente têm cumprido a missão de manter a unidade da família e se esforçado para formar filhos e filhas para Deus, o Pai. Falando à Igreja Apostólica nas celebrações do Dia das Mães, o Santo Irmão Aldo destacou que Deus Pai e Nosso Senhor Jesus concederam a nós, apostólicos do Consolador, a honra de contarmos com duas mães poderosas, a Santa Vó Rosa e Maria Santíssima, duplo amparo de mães celestiais. Graça esta que está disponível a tantos quantos assim vierem a crer, estejam onde estiverem neste mundo, ó ouvintes. Integrando as mensagens que prestamos a elas, falo-lhes um pouco mais a respeito dessas mães divinais. A bendita mãe, Maria Santíssima, cumpriu os seus dias na terra com honradez, santidade e dignamente alcançou o mérito de ser levada aos céus por anjos da glória de Deus, sem passar pela morte nem pelo sepulcro. Ela foi glorificada nos céus por haver sido a mãe do Divino Salvador e agraciada por Deus Pai e pelo seu Divino Espírito Santo com o galardão de mãe dos filhos e filhas de Deus. Recebeu também a sublime missão de interceder diante do seu amado Filho e do Pai Celestial em favor daqueles que clamam por seu santo nome com fé e esperança. Foi-lhe atribuída, inclusive, a incumbência de levar e conceder a paz a muitos corações aflitos e sofredores e a honra de participar efetivamente da obra de redenção e de salvação da criatura humana, atividade que vem realizando ao longo dos séculos com o amado Filho Jesus. Essa bendita Mãe Celestial amparou e protegeu a vida da Santa Vó Rosa para que as virtudes com as quais ela havia nascido fossem preservados e para que, no devido tempo, cumprisse um ministério junto ao nosso Senhor Jesus e estivesse preparada para exercer as funções do Espírito Consolador prometido pelo Divino Mestre. Maria Santíssima zelou com muito carinho do viver do Santo Irmão Aldo e muito o amparou e protegeu no exercício do ministério que ele cumpriu à frente desta Igreja Apostólica. Na ocasião em que a vida terrena da Santa Vó Rosa terminou, Maria Santíssima foi a primeira pessoa celestial a se apresentar para orientá-lo quanto às providências necessárias para aquele acontecimento, conforme ele afirmou posteriormente a toda a Igreja. Por sua vez, esse santo profeta ensinou e incentivou a muitos para que cressem e valorizassem a pessoa e o ministério dessa Santa de Deus, ó ouvintes. Cremos que Maria Santíssima é reverenciada e glorificada continuamente na região celestial e, de nossa parte, sentimos-nos honrados em homenageá-la e exaltá-la nas celebrações de mais um Dia das Mães. A Santa Vó Rosa nasceu predestinada a cumprir grandiosa missão para Deus e para o Reino dos Céus. No devido tempo, Nosso Senhor Jesus a ela se manifestou com o objetivo de prepará-la para quando Deus Pai determinasse, ela fosse enviada como o Consolador prometido, como de fato aconteceu. Ela é a grande bênção concedida por Deus Pai como nova oportunidade de redenção e de salvação para homens e mulheres de boa vontade e fé. Neste Dia das Mães, exaltamos, louvamos e homenageamos a ela como a mãe desta Igreja Apostólica. Essas benditas mães cumpriram significativos ministérios para o Pai Celestial. Se não fosse a Virgem Maria, não teríamos a Jesus Cristo, nem a salvação. Sem a Santa Vó Rosa, Nosso Senhor Jesus não poderia ter cumprido a promessa da vinda do Consolador. Não haveria Igreja Apostólica, nem o ministério do profeta e santo irmão Aldo, tampouco a nova oportunidade de redenção e de salvação para quem assim puder crer. Enquanto viveram na terra, Maria Santíssima e a Santa Vó Rosa cumpriram perfeita missão de mães. Elas são, para aqueles que creem em Deus Pai e em Nosso Senhor Jesus, o consolo e o aconchego divino nas horas difíceis da vida, o amparo e a proteção para o viver cotidiano e a paz e o conforto nas horas de alegria. Prezados ouvintes, observem que, além de serem mães celestiais, Maria Santíssima e Santa Vó Rosa são anjos da guarda que, com perfeito amor e justiça, estão sempre prontas para resguardar do mal e dos perigos a cada lar, a cada família, enfim, a cada pessoa que viva no temor do Senhor e que se mantém no caminho do bem e da verdade. Ó mães, saibam que o clamor que as senhoras elevam aos céus em favor de sua família é de grande valor diante de Deus Pai e dos seus santos. Por isso, em suas orações, supliquem que eles lhes concedam sabedoria para bem educar os seus filhos e filhas, a fim de que, ao se tornarem adultos, estes sejam pessoas de perfeita fé, de boa vontade e bem dispostas a viver honradamente, a fim de colaborar para que o mundo seja um lugar melhor para se viver e conviver. A todas as mães, expresso o meu respeitoso cumprimento, desejando que sejam felizes e bem-sucedidas na educação e na formação moral e espiritual de seus filhos e filhas. A estes, recomendo que sejam atenciosos e delicados para com as suas mães e que, nesse dia festivo, demonstrem o afeto que está em sua alma e

mães, e que, nesse dia festivo, demonstrem o afeto que está em sua alma e expressem sincero reconhecimento a elas por tudo o quanto fizeram e fazem em favor de cada um de vocês, filhos e filhas. Por ora, convido os prezados ouvintes para um momento de oração e de adoração. Ó Deus e Pai, soberano Senhor, infinito em amor e misericórdia, em nome e pela graça de nosso Senhor Jesus Cristo, de Maria Santíssima, da Santa Vó Rosa e do Santo Irmão Aldo, adoro-te e apresento a ti a adoração destes teus filhos e filhas. Rendemos louvor a ti, ó Pai, e ao teu Divino Espírito,

0: suplico, Senhor Deus, que através de Jesus, da Mãe Virgem Maria, da Santa Vó Rosa e do Santo Irmão Aldo, Tu concedas consolo e amparo para aqueles que estejam enfrentando situações adversas que lhes tiram a paz. Manifeste a Tua compaixão em favor daqueles que recorrem a Ti diante das adversidades da vida, ó Pai Celeste. Estejam eles onde estiverem neste mundo. Clamo em favor daqueles que se sentem inquietos, abatidos ou perturbados diante de quaisquer circunstâncias deste mundo e que sequer têm ânimo para recorrer a Ti e às benditas Mães Celestiais em busca de consolo e de paz. Estendas as Tuas poderosas mãos em favor deles, ó Pai de misericórdia e de justiça. Rogo que abençoes as mães e que revigores a fé, o bom ânimo, a coragem delas e que concedas a todas muito boa disposição, saúde e o amparo dos seus santos e anjos para que cumpram a missão de mães. Graças essas extensivas a cada lar e aos filhos e filhas. Senhor, dirijo-me agora à Santa Vó Rosa para suplicar que essa Mãe Divinal conceda a unção para a água e para o óleo que estes Teus filhos e filhas apresentam a Ti, a fim de que esses elementos sejam um bálsamo dos céus para quando deles necessitarem. Agradecemos a Ti, Senhor Deus, por tudo quanto tem nos concedido através das benditas Mães Celestiais e dos santos e anjos da Tua glória, aos quais direcionamos reconhecimento, louvor e adoração. Bendito e eternamente louvado seja o Teu santo nome, ó Deus Pai e soberano Senhor. Recebam, ó ouvintes, a bênção e a paz que eu lhes dou em nome do Pai, do Filho, do Espírito Santo, das benditas Mães Divinais, Maria Santíssima e Santa Vó Rosa e do Santo Irmão Aldo. Amém.
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3: Estudar a capacidade de resposta a apagões e eventos climáticos, por exemplo. Segundo o ministro de Minas e Energia, Alexandre Silveira, os contratos agora incluem novas regras para melhorar o atendimento ao consumidor.
4: O objetivo é proporcionar atendimento mais eficiente, mais rápido, mais respeitoso aos consumidores de energia brasileiros. Bairros mais pobres terão o mesmo padrão de qualidade que os bairros mais ricos.
3: A renovação dos contratos beneficia cerca de 42 milhões de residências no país. Além disso, a expectativa é de que sejam gerados mais de 100 mil empregos. Presente na cerimônia, o presidente Lula falou sobre a importância da parceria entre Estado e iniciativa privada para garantir o fornecimento de energia em todo o Brasil.
5: Que a gente pode ter um país que nunca mais teremos apagão. E a renovação desses contratos, antecipando inclusive a renovação, é uma demonstração de que o governo tem confiança nos empresários, de que a gente pode apresentar ao Brasil a ideia de que o Estado pode trabalhar em parceria com os empresários e permitir que os empresários possam executar o trabalho da forma mais perfeita possível.
3: Durante o evento, o presidente Lula e o ministro Alexandre Silveira também assinaram a atualização de um decreto que moderniza o